0: A iniciativa oferece condições especiais para renegociar contratos firmados até 2017.
1: El Niño deve ganhar força na região norte a partir de setembro.
2: Menos chuvas e temperaturas mais altas podem afetar o abastecimento de água e a navegabilidade dos rios.
1: Estados e municípios são orientados sobre medidas de preparação e resposta ao efeito climático.
2: O cenário também aumenta o risco de incêndios florestais. Luana Karen.
3: Tanto nas cidades quanto no campo, a prevenção é a melhor forma de evitar grandes incêndios.
1: Hoje, na apresentação da Voz do Brasil, Luciana Vasconcelos e Luciano Seixas.
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1: 1 milhão de pessoas conseguiram uma vaga no mercado de trabalho nos meses de maio, junho e julho de 2026.
2: A construção civil foi o setor que mais abriu vagas de trabalho, segundo dados da Pesquisa Nacional por Amostra de Domicílios, divulgada hoje pelo IBGE.
1: A taxa de desocupação ficou em 5,3% no trimestre encerrado em julho e caiu 0,5 ponto percentual frente ao trimestre terminado em abril.
4: O número de pessoas ocupadas chegou a 103 milhões e 300 mil trabalhadores, 1 milhão a mais do que no trimestre anterior. Na comparação anual, foram quase 900 mil pessoas a mais trabalhando. A população desocupada caiu para 5 milhões e 800 mil pessoas, uma redução de 503 mil em relação ao trimestre anterior. A queda foi de 0,5 ponto percentual. Segundo o analista do IBGE, William Cattruill, a taxa de subutilização da força de trabalho ficou em 13%.
5: As pessoas fora da força de trabalho diminuiu e também o contingente de pessoas desalentadas, ou seja, aquelas que desistiram de procurar algum emprego, ou se achavam muito velhas, ou se achavam muito jovens, ou por acharem que não há uma ocupação na região próxima. Isso vem diminuindo e foi o que aconteceu nesse trimestre mais uma vez.
4: O número de trabalhadores do setor privado com carteira assinada chegou a 39 milhões e 400 mil. O rendimento médio real do trabalhador ficou em R$ 3.762. Reportagem Pablo Mundim.
2: Indústria farmacêutica, médica, de fertilizantes, biocombustíveis.
1: Áreas de cooperação entre Brasil e Índia.
2: É o que prevê um documento assinado hoje entre os dois países.
6: O documento assinado nesta quinta-feira pela Agência Brasileira de Promoção de Exportações e Investimentos, a APEX, e a Confederação da Indústria Indiana prevê o intercâmbio de informações sobre os mercados dos dois países, o compartilhamento de boas práticas, a promoção de feiras e o incentivo à internacionalização de pequenas e médias empresas, além de promover projetos conjuntos de atração de investimentos e facilitação de negócios entre Brasil e Índia. O ministro do Desenvolvimento, Indústria, Comércio e Serviços, Márcio Elias Rosa, diz que há interesses comuns em setores estratégicos.
7: É o caso do setor farmacêutico, é o caso de bioenergia, de biocombustíveis, é o caso de fertilizantes.
6: A Índia é atualmente o 10º principal destino das exportações brasileiras, enquanto o Brasil é o 26º maior fornecedor do mercado indiano. No ano passado, as exportações brasileiras para a Índia somaram quase 7 bilhões de dólares. O petróleo bruto aparece como principal produto vendido pelo Brasil ao país asiático. Reportagem Gabriela Noronha.
1: Estudantes universitários, fiquem de olho na data.
2: Termina segunda-feira o prazo para renegociar dívidas do FIES, o Fundo de Financiamento Estudantil.
1: Podem participar aqueles que firmaram contrato até 2017.
8: Estudantes com dívidas nos contratos do FIES, o Fundo de Financiamento Estudantil, tem até segunda-feira, 31 de agosto, para pedir a renegociação. A iniciativa oferece condições especiais para renegociar contratos firmados até 2017 e que já estavam na fase de pagamento em maio deste ano. Podem participar estudantes em dia ou com parcelas em atraso, inclusive aqueles com restrição no nome. Após a formalização da renegociação e o pagamento da parcela de entrada, ocorre a retirada do nome do estudante e dos fiadores desses cadastros, quando aplicável. Os descontos e as opções de parcelamento mudam conforme a situação de cada dívida

0: Média e temperaturas acima da média.
1: Isso pode trazer impactos na disponibilidade de água, dificultar a navegabilidade dos rios e o acesso a comunidades, além do aumento do risco de incêndios.
0: Para discutir medidas de preparação diante desse cenário, gestores da região norte estiveram reunidos hoje com representantes do governo.
1: A ideia é orientar estados e municípios sobre o planejamento de ações e o acesso a recursos federais.
2: A previsão é que o El Niño se apresente ainda mais forte neste ano, com consequências mais graves entre os meses de setembro e novembro. No norte e nordeste, a previsão é de seca. Em reunião com jornalistas, a ministra do Meio Ambiente e Mudança do Clima em exercício, Ana Flávia Franco, disse que a preocupação é com os incêndios, principalmente na região amazônica.
3: Identificamos vários focos de queimadas, especialmente na região norte, e deve se intensificar entre os meses de setembro e novembro. É uma região extremamente vulnerável e é uma região que significa para o equilíbrio climático do planeta e, nesse sentido, merece ter uma atenção bastante especial.
2: Entre as medidas previstas diante dos possíveis impactos do El Niño e das mudanças climáticas estão ações relacionadas à segurança hídrica, ao abastecimento de energia elétrica e à prevenção de desastres em áreas urbanas. A ministra da Casa Civil, Miriam Belchior, destacou a importância da atuação integrada entre os entes federativos.
4: Não conseguimos sozinhos de Brasília resolver todas as questões e identificar todos os problemas. Por isso, é importante que os municípios desenvolvam planos de contingência, mapeamento das áreas de risco, também para a gente poder emitir os alertas e mobilizar as equipes locais de defesa civil. Em relação aos recursos hídricos, a priorização de quais são os usos essenciais se tiver a escassez.
2: Também são previstas medidas de monitoramento relacionadas ao abastecimento de combustíveis e alimentos, a atuação da Força Nacional do SUS e a criação de salas de situação para o acompanhamento de temas como incêndios, saúde, estiagem e energia. Reportagem Márcia Fernandes.
0: E a população pode ajudar a prevenir incêndios em áreas urbanas e remotas.
1: Vamos saber na reportagem quais cuidados devem ser tomados para evitar que o fogo se alastre nessa época.
5: Escassez de chuva, vegetação seca e temperaturas altas. A combinação ideal para o surgimento de incêndios. Tanto nas cidades quanto no campo, o período exige cautela da população. Entre as recomendações do Corpo de Bombeiros está não atear fogo em terrenos como forma de limpeza do ambiente. Não colocar fogo em restos de poda, entulho ou lixo. Não jogar restos de cigarro acesos nas vias públicas e não soltar fogos de artifício ou fazer fogueiras próximo a locais com vegetação seca. O capitão Jean Charles, porta-voz da Operação Verde Vivo do Corpo de Bombeiros do Distrito Federal, destaca que a prevenção é a melhor forma de evitar grandes incêndios.
6: Na prevenção a gente inclui a vigilância. Se houver alguém cometendo um incêndio, iniciando um incêndio, ou com suspeita que a pessoa possa fazer a denúncia. Use os canais da cidade, segurança de cada cidade, os números de telefone da polícia, corpo de bombeiros, e faça a denúncia. Porque se cada um fizer a sua parte prevenindo e denunciando aqueles que tiverem com comportamento errado nesse sentido, todos vamos ganhar.
5: Com a possibilidade de intensificação do El Niño nos próximos meses, os cuidados devem ser reforçados. A perspectiva é de aumento do risco de incêndios florestais, especialmente na Amazônia, no Cerrado e na Caatinga. Nas áreas rurais, o uso do fogo para manejo do solo deve ter autorização dos órgãos ambientais do município ou do estado. Também é possível fazer a queima prescrita em ambientes naturais para evitar a propagação de incêndios florestais. Esse tipo de queima também só pode ser feita com orientação e autorização dos órgãos ambientais. Ao primeiro sinal de incêndio, a recomendação é ligar para o Corpo de Bombeiros no 193. Reportagem Luana Karen.
0: O trabalho de restauração do Cerrado, desenvolvido pela iniciativa Araticum, ganhou reconhecimento internacional.
1: O projeto foi escolhido pela Organização das Nações Unidas como uma das iniciativas de referência de restauração mundial.
5: A Araticum foi criada em 2020 para promover a restauração do Cerrado, o segundo bioma do Brasil que abrange mais de 2 milhões de quilômetros quadrados do território nacional e já perdeu mais de 50%.

0: 10% de sua vegetação nativa. A iniciativa reúne diferentes setores e busca integrar a ciência aos conhecimentos de povos indígenas, comunidades tradicionais e agricultores familiares para ações relacionadas à conservação da água, do clima e da sociobiodiversidade. Daniel Vieira, pesquisador da Embrapa Recursos Genéticos, fala sobre o trabalho que é desenvolvido.
1: Conservar o cerrado de pé, passando por recuperar o cerrado da melhor maneira possível, tentar trazer o cerrado de volta, passa por uma agricultura sustentável dentro das áreas de agricultura e pastagem no cerrado, e conservação do solo.
0: O reconhecimento da iniciativa Araticum Restauração do Cerrado Brasileiro como uma das iniciativas de referência da restauração mundial pela Organização das Nações Unidas aconteceu nesta quarta-feira, durante a 17ª sessão da Conferência das Partes da Convenção das Nações Unidas de Combate à Desertificação, na Mongólia. Para a Embrapa Recursos Genéticos e Biotecnologia, responsável pela rede, o reconhecimento internacional demonstra que a ciência brasileira está alinhada aos compromissos nacionais e os esforços coletivos de restauração para produzir soluções voltadas ao enfrentamento da crise climática e da perda de sociobiodiversidade. Reportagem Luciana Colares de Holanda.
2: Estão abertas até o dia 10 de setembro as inscrições para a terceira edição do Prêmio Mulheres e Ciência.
3: A iniciativa dá visibilidade às contribuições de pesquisadoras brasileiras para o desenvolvimento científico e tecnológico do país.
2: Acompanhe na reportagem de Graziele Bezerra.
4: A engenheira agrônoma Mariângela Hungria começou a se interessar por ciência ainda na infância, incentivada pela avó, que transformava as brincadeiras de criança em experiências.
5: Ela lia comigo, ela fazia experiências no fundo do quintal, ela viu que eu tinha esse interesse. Decidi aquele dia que ia ser uma microbiologista.
4: Hoje, ela atua como pesquisadora na Embrapa Soja e se tornou uma das referências mundiais em biotecnologia do solo. Mariângela foi uma das vencedoras na primeira edição do Prêmio Mulheres e Ciência, promovido pelo Conselho Nacional de Desenvolvimento Científico e Tecnológico, CNPq. O trabalho mostrava o uso de biológicos na agricultura, como bactérias e fungos benéficos, em substituição aos fertilizantes químicos.
5: E eu realmente passei toda a minha vida tentando provar e desenvolver pesquisas para fazer os biológicos viáveis para uma agricultura altamente produtiva, mais sustentável. No Brasil, a gente quer ser cientista é muito difícil, sabe? O que a gente tem que vencer as barreiras para fazer ciência é muito difícil.
4: O Prêmio Mulheres e Ciência valoriza a produção científica feminina e incentiva ambientes acadêmicos e científicos mais inclusivos. A diretora de Cooperação Institucional Internacional e Inovação do CNPq, Dalila Andrade Oliveira, explica as quatro categorias de premiação.
6: Incentivo hoje são as jovens estudantes de ensino médio, que a gente já tem de começar a despertar quando ainda nem fizeram opção pela carreira acadêmica. Na categoria estímulo, são pesquisadoras que já estão inseridas no campo científico e que a gente espera que o prêmio dê a elas maior visibilidade. E a terceira faixa individual é a faixa da trajetória. O que esse prêmio faz é reconhecer essa trajetória. E aí a quarta faixa premia as universidades que adotam políticas de valorização da equidade de gênero.
4: As inscrições do prêmio estão abertas até 10 de setembro em gov.br/CNPq. Reportagem Graziele Bezerra.
3: E vamos continuar falando de oportunidades na área de pesquisa e ciência.
2: Estão abertas as inscrições para dois editais que financiam pesquisas aplicadas ao setor produtivo, entre elas a área de inteligência artificial.
3: O primeiro edital oferece bolsas para graduandos em parceria com a iniciativa privada, instituições de governo e entidades do terceiro setor.
2: Já o segundo é o programa Recursos Humanos em Áreas Estratégicas, Pesquisador na Empresa.
7: O primeiro edital do CNPq, em parceria com a CAPES, faz parte do Programa de Mestrado e Doutorado para Inovação 2026. A iniciativa oferece bolsas para graduandos. O objetivo é estimular a realização de pesquisas de mestrado e doutorado em universidades brasileiras, em parceria com a iniciativa privada, instituições de governo e entidades do terceiro setor. A diretora de Cooperação Institucional Internacional e Inovação do CNPq, Dalila Andrade Oliveira, falou sobre o programa.
8: O objetivo mesmo dessa chamada é desenvolver inovação lá na ponta. Então, o que a gente quer, na realidade, é colada numa agenda de inovação para o país, que tem muito a ver com o que a gente está buscando aí em termos de elevar a capacidade inovadora do país.
7: Já o segundo edital é para o programa Recursos Humanos em Áreas Estratégicas, pesquisador na empresa. Este ano será direcionado especialmente para a área de inteligência artificial. É o que explica a diretora de Cooperação Institucional Internacional e Inovação do CNPq, Dalila Andrade Oliveira.
8: São 50 milhões de reais para financiar pesquisas em inteligência artificial em empresas inovadoras, startups.
7: Márcia Mortari é professora e pesquisadora da Universidade de Brasília, a UNB, e já participou do programa de recursos humanos.
9: Eu acho que isso que é a grande vantagem, né? Você fixar pessoas altamente qualificadas para estar trabalhando na empresa.
7: Os interessados em participar do programa Recursos Humanos em Áreas Estratégicas Pesquisador na Empresa têm até o dia 9 de outubro para enviar a proposta para o CNPq. Já o prazo para o envio das propostas do programa de mestrado e doutorado para inovação é 11 de dezembro. O endereço é gov.br/CNPq. Reportagem Alisson Machado.
3: E hoje tem estreia aqui na Voz do Brasil com o quadro Ciência na Prática.
2: Toda semana vamos mostrar como a ciência impacta diretamente a vida da população num bate-papo direto e descomplicado.
3: Hoje vamos falar de algo que parece coisa de filme: a pele da tilápia sendo usada no tratamento de ferimentos e queimaduras. Ciência na Prática.
10: Pesquisa 100% brasileira está inovando o campo da tecnologia médica para o tratamento de feridas e queimaduras graves.
11: Eu sou Edmar Maciel Lima Júnior, médico, cirurgião plástico, coordenador geral da pesquisa da pele da tilápia na Universidade Federal de Ceará. O grupo da gente viu que até hoje no Brasil não havia nenhuma pele animal registrada na Anvisa, que a tilápia é o peixe mais consumido no Brasil e o segundo maior do mundo. Além de ser um animal de água doce, tem menos risco de transmissão de doença, e a pele é um produto de descarte da piscicultura que contamina o meio ambiente. E aí, quando iniciamos os estudos, detectou-se que a pele da tilápia tem uma proteína importantíssima na cicatrização, e esse foi o start para todo o início e desenvolvimento da pesquisa.
10: O que antes era descartado no manejo de peixes, hoje virou um recurso inovador para cuidados médicos que tem despertado interesse até de instituições internacionais.
11: São 406 pesquisadores, 23 coordenadores de área. Hoje nós temos 48 artigos publicados no Brasil e fora. Ganhamos 27 prêmios em primeiro lugar e temos instituições tanto no Ceará como no Brasil e no mundo, haja visto como temos o Butantan, a Fiocruz, a própria NASA já fez parceria de pesquisa com a gente.
10: Acompanhe a pesquisa na página da Universidade Federal do Ceará. E esse foi o Ciência na Prática, com produção de Warby Calil e edição de Edinaldo Júnior. E nosso encontro com o Saber Científico volta na próxima semana. Até lá.
2: Você sabe o que são bioinsumos? São produtos de origem biológica que podem ser usados na agricultura para ajudar no controle de pragas, na nutrição das plantas e na melhoria do solo.
3: E para incentivar esse tipo de prática na agricultura familiar, o Banco Nacional de Desenvolvimento Econômico e Social vai apoiar a produção mais sustentável.
2: Interessados podem se inscrever até 31 de agosto.
12: Por meio de uma chamada de projetos, o BNDES, Banco Nacional de Desenvolvimento Econômico e Social, vai disponibilizar 40 milhões de reais para apoiar a produção de bioinsumos por cooperativas e associações de agricultores familiares. Os recursos poderão ser destinados à implantação ou estruturação de unidades de produção industriais ou semi-industriais de bioinsumos para uso próprio, utilizando processos de biotecnologia. O objetivo da iniciativa é estimular a produção de insumos de origem biológica para uso próprio pela agricultura familiar na produção de alimentos saudáveis. Como explica a gerente do Departamento de Inclusão Produtiva e Educação do BNDES, Raquel Zanon.
13: Os bioinsumos, eles podem ser, por exemplo, micro-organismos, predadores naturais de pragas e de extratos vegetais que contribuem para o crescimento e para a saúde dos sistemas agrícolas. O seu uso, ele está associado a práticas agrícolas mais sustentáveis e à segurança alimentar.
12: Mais informações sobre a chamada de projetos estão disponíveis no site bnds.gov.br/bioinsumos. Reportagem André de Barros Lima.
3: Profissionais da segurança pública poderão participar em setembro do Dia C da Capacitação de Gênero.
2: A formação vai abordar temas como atendimento humanizado sem revitimização, medidas protetivas de urgência e avaliação de risco em casos de mulheres vítimas de violência.
3: O curso será realizado no dia 2 de setembro de forma presencial nas 27 capitais do país.
2: A Coordenadora Geral de Garantia de Direitos e Acesso à Justiça do Ministério das Mulheres, Ana Maria Martins, detalha a capacitação.
14: Essa formação foi pensada para todos os profissionais da segurança pública, corpo de bombeiros, policiais civis, militares, as perícias. E a ideia é que a gente consiga incorporar justamente a perspectiva de gênero, a sensibilização desses profissionais da segurança pública no atendimento às mulheres em situação de violência.
3: As inscrições encerram no dia 28 de agosto e podem ser feitas pelos sites gov.br/MJ ou então gov.br/mulheres.
2: Empresas e representantes do setor de inovação podem participar da escuta de mercado sobre o projeto Nuvem Brasileira.
3: A audiência pública virtual ocorre no dia 3 de setembro, às 10 horas da manhã.
2: O projeto prevê uma solução nacional para armazenamento e processamento seguro de dados da administração pública, com infraestrutura e gestão brasileira.
3: As contribuições do setor podem ajudar a definir alternativas técnicas e contratuais para a implantação da Nuvem Brasileira.
2: Para participar e para obter mais informações, acesse abdi.com.br/nuvem brasileira.
3: E essas foram as notícias do governo federal.
2: Uma realização da Secretaria de Comunicação Social da Presidência da República.
3: Fique agora com as notícias do Poder Judiciário e do Congresso Nacional. Boa noite.
2: Boa noite para você e até amanhã.
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17: Jornada do CNJ destaca a prevenção após 20 anos da Lei Maria da Penha.
18: TSE e Google fecham parceria para ampliar proteção contra uso indevido de IA nas eleições.
17: Para o STJ, concordância expressa de proprietária autoriza cobrança de taxas por condomínio irregular.
18: Boa noite, eu sou o Arthur Filho.
17: E eu sou Walter Lima.
18: Supremo Tribunal Federal retoma julgamento de ação sobre o acesso de autoridades a registros de conexão de usuários da internet.
17: O caso trata de regras de acesso a dados de IP de usuários. O endereço de IP é um número que identifica a conexão usada por um dispositivo para acessar a internet.
18: Jornada do CNJ destaca a prevenção após 20 anos da Lei Maria da Penha.
17: O evento é promovido desde a vigência da Lei Pablo Lemos.
19: O Fórum Nacional de Enfrentamento à Violência contra a Mulher foi aberto hoje em Campo Grande, Mato Grosso do Sul. Um dos pontos discutidos é saber qual é a razão da violência contra a mulher. Ao fim da jornada de 2 dias, o Conselho Nacional de Justiça vai fazer um documento estratégico com propostas concretas para o aprimoramento da política judiciária nacional de enfrentamento à violência contra as mulheres.
20: A Associação de Moradores em Parcelamentos Irregulares pode cobrar taxas condominiais quando proprietários concordarem expressamente por escrito com a obrigação.
17: Essa conclusão é do Superior Tribunal de Justiça, o STJ. Fátima Uchoa.
21: Um condomínio constituído em parcelamento irregular no Distrito Federal ajuizou ação de cobrança contra uma condômina para receber o pagamento de cotas referentes a cerca de 5 anos. Ao reformar a sentença, o Tribunal de Justiça do DF entendeu que a cobrança era válida diante da assinatura da proprietária do imóvel concordando com as taxas. E a terceira turma do STJ manteve o entendimento, avaliando que o consentimento voluntário torna legítima a exigência das contribuições e afasta a aplicação de precedentes do Supremo Tribunal Federal e do próprio STJ, os quais proíbem a cobrança de taxas de pessoas que não aderiram à associação. O relator foi o ministro Vilas Boas Cueva.
20: O Emprega Lab foi instalado em Mato Grosso do Sul nesta quinta-feira.
17: A iniciativa é um dos pilares da pena justa e emprega do Conselho Nacional de Justiça. Rocine Gomes.
22: O Mato Grosso do Sul se tornou o 10º estado brasileiro a instalar o Emprega Lab. O lançamento foi no Tribunal Regional do Trabalho da 24ª Região, em Campo Grande. O objetivo é capacitar profissionalmente pessoas que estão passando por privação de liberdade ou que deixaram o sistema prisional. O evento contou com autoridades e uma exposição de artesanato produzido por custodiados. Até o fim de setembro, a expectativa é lançar o Emprega Lab no Acre, no Espírito Santo, no Paraná e em Rondônia.
20: TSE e Google fecham parceria para ampliar proteção contra uso indevido de IA nas eleições.
17: Nesta quarta-feira em Brasília foi lançada uma campanha para incentivar candidatas e candidatos das eleições gerais de 2026 a utilizarem a ferramenta de detecção por semelhanças. Guilherme Firmino tem mais informações.
23: Desenvolvida pelo YouTube, a tecnologia é capaz de identificar conteúdos gerados por inteligência artificial que reproduzem imagens de uma pessoa. A ferramenta permitirá que os próprios candidatos acompanhem a utilização de sua imagem no ambiente digital, podendo identificar, analisar e, se houver uso indevido de imagem, solicitar remoção do conteúdo. O presidente do TSE destacou que a parceria representa um esforço conjunto para preservar direitos fundamentais no ambiente digital e fortalecer a confiança no processo eleitoral.
20: Justiça condena o estado do Maranhão a recuperar casarão histórico no centro da capital, em São Luís.
17: Decisão atende a pedidos do Ministério Público Federal. Sabrine Menezes.
24: Com a decisão, o estado do Maranhão tem até 3 meses para apresentar ao IPHAN e executar um projeto de obras emergenciais para eliminar os riscos estruturais e conter a deterioração da fachada e da cobertura do casarão, localizado na Rua Portugal. Já o projeto de recuperação integral deve ser executado em até 6 meses. Além disso, o estado deve manter a vigilância patrimonial contínua do imóvel para evitar invasões, ocupações irregulares e novos danos. Em caso de descumprimento das obrigações, a multa é de R$ 1.000 por dia.
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20: A você, uma boa noite.
17: E até amanhã.
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1: Eu sou Paula Groba.
2: E eu sou Humberto Pinheiro.
1: E estes são os destaques de hoje do Jornal do Senado, que começa agora.
2: Congresso antecipa a comissão mista para analisar fim da chamada taxa das blusinhas.
1: Fies pode ter desconto maior para médicos que trabalham em áreas sem atendimento.
2: Pesquisa data Senado. Brasileiras sofrem violência, mas não se reconhecem como vítimas.
1: Boa noite.
2: Boa noite.
1: Para atrair médicos para regiões onde faltam profissionais, um projeto em análise no Senado propõe aumentar o desconto na dívida do Fies a quem trabalhar nessas áreas.
2: A ideia é transformar o abatimento da dívida em um incentivo para levar mais médicos aos locais onde a população mais precisa de atendimento pelo SUS. Quem traz os detalhes é a repórter Patrícia Oliveira.
3: Mais de 60% dos médicos do país estão concentrados em 48 municípios e em capitais com mais de 500 mil habitantes, deixando outras áreas, especialmente na região norte, com escassez de profissionais. Um projeto do senador Dr. Irã, do Progressistas de Roraima, propõe que médicos formados com financiamento do Fies descontem até metade do valor da parcela mensal da dívida quando trabalharem na rede pública em áreas com falta e dificuldade de reposição ou retenção desses profissionais, consideradas prioritárias pelo Ministério da Saúde. Hoje, o Fies já permite abatimento da dívida para médicos que atuam por pelo menos um ano em equipes de saúde da família e em outros grupos específicos que atendem essas regiões. O projeto amplia o benefício para todos os médicos, inclusive especialistas, que trabalharem nos serviços públicos dessas localidades. Para o senador, a proposta, que está pronta para votação na Comissão de Assuntos Sociais, pode reduzir a dívida dos profissionais e levar médicos para onde eles são mais necessários.
4: Damos um alívio grande ao jovem médico que muitas vezes sai da faculdade com uma dívida enorme e, ao mesmo tempo, levamos mais profissionais às estruturas hospitalares, às UBSs, enfim, a todas as estruturas de atendimento do nosso gigante SUS, reforçando o acesso às pessoas que mais precisam nos rincões desse país.
3: Se for aprovado na Comissão de Assuntos Sociais, o projeto ainda será analisado pela Comissão de Assuntos Econômicos.
1: E a Comissão de Direitos Humanos vai criar um grupo de trabalho sobre a suspensão pela Anvisa de um remédio para a distrofia de Duchenne.
2: Essa distrofia muscular é uma doença genética rara e progressiva que causa perda de força dos músculos. A reportagem é de Márcio Maturana.
5: A Comissão de Direitos Humanos fez uma audiência pública com especialistas e famílias de pacientes para debater a situação regulatória do medicamento. Débora Racelli, mãe do paciente Raul, de 6 anos, disse que o Elevides é a esperança das famílias.
6: Aproximadamente no Brasil, temos 15 meninos medicados, como já foi falado. 1.200 meninos no mundo receberam o tratamento através de estudos e via comercial. Eles estão bem, eles estão crescendo, eles estão vivendo, eles estão indo para a escola, eles estão indo brincar. Pode não ter os melhores ganhos no gráfico, mas a doença parou, a doença estabilizou, a doença está dando respiro para que eles sejam crianças.
5: O diretor da Anvisa, Daniel Pereira, explicou que a decisão da agência não é definitiva.
7: Não há decisão imutável por parte da agência. As decisões da agência, elas são feitas conforme os dados que a gente tem no momento, conforme os dados que a gente recebe, conforme os dados que a gente consegue, né, avaliar.
5: O medicamento é aplicado em dose única e os pacientes são acompanhados com relatórios periódicos. O laudo definitivo sobre a eficácia do remédio deve ser concluído em 2031. A senadora Damaris Alves, do Republicanos do Distrito Federal, que é presidente da Comissão de Direitos Humanos e coordenou o debate, anunciou que vai criar um grupo de trabalho para buscar uma solução no caso do medicamento Elevides.
1: A comissão mista que analisa a medida provisória que zera o imposto de importação sobre compras de até $50 em plataformas virtuais se reúne amanhã para eleger o presidente. Conhecida como taxa das blusinhas, a MP também autoriza o ministro da Fazenda a alterar as alíquotas do imposto de importação sobre remessas postais internacionais. Para compras de até $50, a alíquota poderá ser reduzida a zero. Já para remessas de até $3.000, poderá chegar a 30%.
2: O deputado deputado Reginaldo Lopes, do PT de Minas Gerais, foi indicado pelo presidente da Câmara, Hugo Mota, para presidir a comissão. A indicação do relator caberá ao Senado. O parlamentar defendeu a aprovação rápida da MP, que perde a validade no dia 8 de setembro.
8: Nós vamos debater e fazer um grande diálogo com todos os setores econômicos da indústria brasileira, com os parlamentares, senadores, e vamos sim defender a aprovação imediata deste direito do povo brasileiro de poder ter isenção nas suas compras internacionais até $50.
1: A violência contra a mulher ainda é uma realidade no Brasil e muitas brasileiras não reconhecem como violência situações de agressão que vivenciam no dia a dia.
2: Os dados estaduais da mais recente pesquisa nacional do Data Senado revelam diferenças na percepção da violência de gênero entre os estados e mostram como essa falta de reconhecimento pode dificultar a denúncia e a busca por ajuda. A reportagem é de Raíssa Abreu.
9: A distância entre a violência vivida e a declarada é uma das principais conclusões da pesquisa. Em Alagoas, 36% das mulheres relataram situações de violência sem identificá-las como violência doméstica ou familiar. No Paraná e em São Paulo, esse índice foi de 25%. O presidente do Senado, Davi Alcolumbre, disse em nota que divulgar dados por estado ajuda a entender o problema em profundidade e aumenta a chance de combatê-lo. O coordenador do Data Senado, José Henrique Varanda, disse que o objetivo não é criar um ranking entre os estados.
10: O detalhamento estadual é muito mais importante não para criar um ranking, mas para identificar as necessidades de cada localidade. A gente olha para esses números, a gente vê que ainda estamos assim muito aquém da realidade.
9: A 11ª edição da Pesquisa Nacional de Violência contra a Mulher ouviu 21.641 mulheres nos 27 estados e no Distrito Federal. A pesquisa é uma parceria do Data Senado com o Observatório da Mulher contra a Violência.
11: Eleições 2026.
1: O programa Seu Voto Importa, da Justiça Eleitoral, vai oferecer transporte a eleitores com mobilidade reduzida.
2: A solicitação deve ser feita até 14 de setembro, 20 dias antes da data da eleição. Repórter Pedro Pincer.
12: Eleitoras e eleitores que necessitarem de apoio para se deslocarem até seus locais de votação nas eleições de 2026 contarão com um serviço de transporte individual gratuito. O programa Seu Voto Importa, do Tribunal Superior Eleitoral, busca reduzir as barreiras físicas ao exercício do voto e promover a inclusão de grupos historicamente vulnerabilizados. E foi inspirado em experiências desenvolvidas por tribunais regionais como o de Pernambuco. Assessor de planejamento do órgão, Acácio Leite, explicou como o Seu Voto Importa funciona na prática.
13: Então nós transportamos eleitores com deficiência visual, deficiência auditiva, paralisia cerebral, síndrome de Down, autismo, deficiência física, todos os tipos de deficiência nós atendemos. No dia das eleições, vai buscar esse eleitor em casa, leva ele para votar até o local de votação e traz ele de volta até a casa dele com toda a segurança e com um apoio técnico bem interessante.
12: A solicitação pode ser apresentada pelo próprio eleitor ou, quando necessário, por seus representantes legais ou de apoio. O pedido pode ser feito presencialmente, diretamente no cartório eleitoral da zona correspondente ou por canais remotos e eletrônicos até 14 de setembro.
1: E amanhã, sexta-feira, começa o horário eleitoral gratuito das eleições 2026. As emissoras de rádio e TV devem destinar tempo para que os candidatos e candidatas divulguem as propostas de campanha para os cargos de presidente da República, deputado federal, governador, senador e deputado estadual ou distrital, no caso do Distrito Federal.
2: A propaganda eleitoral gratuita será veiculada de segunda a sábado com 50 minutos diários em rede, divididos dois blocos de 25 minutos no rádio e na TV. Além disso, 70 minutos serão destinados a inserções de 30 e 60 segundos distribuídas ao longo do dia. O horário eleitoral deve ocorrer até o dia 1º de outubro, 3 dias antes da realização do primeiro turno. Edição de Paula Groba e trabalhos técnicos de Eliseu Caires, o Jornal do Senado fica por aqui. Acompanhe agora as notícias da Câmara dos Deputados. Boa noite.
1: Boa noite e até amanhã.

0: Eles estabelecem prioridades para votações do esforço concentrado.
1: Deputados obrigam notificação de distúrbio vocal relacionado ao trabalho.
0: Avança a proposta que permite instalação de faróis auxiliares em caminhões.
1: Boa noite. Uma comissão da Câmara aprovou a instalação de faróis auxiliares em caminhões. A repórter Maria Neves explica por que a medida foi considerada necessária.
2: A Comissão de Viação e Transportes da Câmara dos Deputados aprovou o projeto do deputado Rodrigo Dazaele, do PL do Mato Grosso, que permite a instalação de faróis auxiliares em caminhões que circulam em áreas privadas. Pelo texto, veículos de transporte de carga utilizados em atividades agropecuárias, florestais, industriais e logísticas, poderão ter luzes adicionais, desde que elas possam ser desligadas manualmente para circular em vias públicas. Na opinião do relator, deputado Zé Trovão, do PL de Santa Catarina, a mudança evita que os motoristas sejam punidos simplesmente por terem o equipamento no caminhão. Ele também defende que a iluminação adicional vai tornar a direção de caminhões mais segura.
3: Nós temos hoje muitos veículos que transitam em propriedades rurais, em áreas que são 500, 600, até 1000 quilômetros ou mais, em estradas precárias, estradas de chão. E essas estradas, elas não têm iluminação de nenhum tipo. Às vezes o cara está transitando, quando ele vê, ele está em cima de um animal, de um boi, de um cavalo ou de um animal silvestre e acaba acontecendo um acidente. Se ele tem as lâmpadas auxiliares, ele consegue ter um foco maior, mais longe desses animais, dessas estradas.
2: Pelo texto aprovado, o condutor que trafegar por via pública com a iluminação auxiliar ligada incorrerá em infração grave a ser punida com multa e retenção do veículo para regularização. Uma pesquisa realizada pela Fundação Instituto de Pesquisas Econômicas e a Secretaria Nacional de Trânsito apontou que caminhões e ônibus respondem por aproximadamente 4% dos veículos em circulação no país. Isso corresponde a cerca de 4.900.000 veículos. A proposta que permite a instalação de faróis auxiliares em caminhões ainda será analisada pela Comissão de Constituição e Justiça. Da Rádio Câmara de Brasília, Maria Neves.
4: Transportes. Júlio Arco Verde, do PP do Piauí, apoia a proposta que muda as regras de cobrança do IPVA. O texto estabelece a alíquota máxima de 1% sobre o valor venal dos veículos e determina que os estados possam conceder descontos para modelos menos poluentes.
1: A proposta considera exclusivamente o peso de fábrica do veículo, em vez do valor de mercado para o cálculo do IPVA. Júlio Arco Verde acredita que a medida torna a cobrança do imposto mais justa e alinhada a modelos adotados em outros países.
4: Consumidor.
5: Embalagens de produtos industrializados não poderão exibir fotos de componentes que não fazem parte da receita. É o que determina o projeto de Félix Mendonça Júnior, do PDT da Bahia, segundo o qual as ilustrações orientam mais a decisão de compra do que a leitura da lista de ingredientes.
1: Além disso, o projeto de Félix Mendonça Júnior prevê que a Anvisa estabeleça o teor mínimo de ingredientes, como chocolates, frutas e queijos, para destaque nas embalagens, seguindo padrões internacionais de composição e denominação de alimentos.
4: Direitos humanos.
5: Gervásio Maia, do PCdoB da Paraíba, defende a aprovação de projeto que obriga academias a trazer informações e instruções em braille nos equipamentos. Relator da matéria na Comissão de Constituição e Justiça da Câmara, o deputado afirma que o objetivo é ampliar a autonomia das pessoas com deficiência visual.
1: Gervásio Maia argumenta que a adaptação promove a inclusão desse público nas atividades físicas, contribuindo também para a redução do risco de acidentes durante a prática dos exercícios.
5: A alteração no Estatuto do Índio vai garantir a disponibilidade de intérpretes de línguas de povos originários em atendimentos públicos a indígenas. A relatora da matéria na Comissão da Amazônia, deputada Dilvanda Faro, do PT do Pará, pede urgência na aprovação do texto.
1: Dilvanda Faro explica que a medida amplia o acesso a direitos e a serviços essenciais, priorizando a contratação de intérpretes das próprias comunidades para facilitar a comunicação e e evitar a criação de cargos permanentes.
6: Justiça.
4: Devedores de pensão alimentícia podem ser proibidos de entrar em estádios de futebol e outros eventos esportivos. A restrição está prevista em um projeto apresentado por Rodrigo Gambale, do Podemos de São Paulo.
1: A proposta exige que os organizadores dos eventos barrem os inadimplentes na entrada, inclusive por biometria. Rodrigo Gambale acredita que a medida protege crianças e adolescentes e dá mais agilidade à cobrança das pensões.
6: Segurança Pública.
4: Alexandre Leite, do União de São Paulo, propõe aumentar a pena para quem fizer falsa acusação de violência doméstica e familiar. O deputado explica que a ideia é alterar o Código Penal para endurecer a punição do crime de denunciação caluniosa.
1: O texto também prevê que a concessão de medida protetiva com base em denúncia falsa passe a configurar o crime de denunciação caluniosa. Alexandre Leite afirma que a medida busca preservar a credibilidade do sistema de proteção às vítimas e punir quem agir de má fé.
6: Desenvolvimento Regional.
4: Projeto de Domingos Neto, do PSD do Ceará, busca ampliar a utilização do reuso de água e da dessalinização em regiões afetadas pela seca. O deputado também inclui no texto incentivos de financiamento para projetos que adotarem essas tecnologias.
1: Domingos Neto explica que a iniciativa facilita o acesso a financiamentos para projetos que promovam fontes complementares de abastecimento de água. Ele acrescenta que a medida prioriza a eficiência do uso da água, além de preservar os mananciais.
6: Trabalho.
4: Os deputados aprovaram um projeto que obriga a notificação do distúrbio vocal relacionado ao trabalho como doença funcional. A repórter Paula Bittar tem os detalhes.
7: A Comissão de Constituição e Justiça da Câmara aprovou o projeto que determina a notificação compulsória do distúrbio vocal relacionado ao trabalho como doença funcional. O objetivo é aperfeiçoar as políticas públicas e proteger a saúde vocal de profissionais que utilizam a voz como instrumento de trabalho, em especial professores e teleoperadores. O autor do projeto, o deputado Rogério Correia, do PT de Minas Gerais, ressaltou que o distúrbio é uma doença que está extremamente associada ao trabalho.
8: Ela vai influenciar na vida das pessoas e precisa de ter o tratamento relacionado ao trabalho, por isso uma doença do trabalho. Assim colocado, leva os professores a ter uma proteção pela profissão que ele exerce.
7: O projeto considera distúrbios vocais relacionados ao trabalho quaisquer formas de desvios vocais relacionados à atividade profissional que diminuam, comprometam ou impeçam a atuação ou a comunicação do trabalhador. A proposta que determina a notificação compulsória do distúrbio vocal relacionado ao trabalho como doença funcional já pode seguir ao Senado. Da Rádio Câmara de Brasília, Paula Bittar.
1: Ayrton Faleiro, do PT da Bahia, comemora a aprovação na Câmara do fim da escala 6x1. Na avaliação do deputado, a medida amplia direitos e melhora a qualidade de vida da classe trabalhadora.
4: O parlamentar também afirma que a mudança representa um ganho para a economia e destaca a participação de trabalhadores, dos parlamentares e do governo federal na aprovação da proposta. Para Ayrton Faleiro, a medida garante mais dignidade aos trabalhadores brasileiros.
9: A aprovação do fim da escala 6x1, estabelecendo 2 dias de descanso para a classe trabalhadora, para cuidar da família, para cuidar da saúde, para cuidar do esporte, para cuidar da sua religiosidade, é um ganho fundamental para a nossa economia. Quem está de parabéns mesmo são os trabalhadores e trabalhadoras do Brasil, que agora vão ter uma condição mais digna para, além do trabalho, uma vida melhor.
6: Saúde.
1: Ed de Josenildo, do PDT do Amapá, projeto que proíbe a prescrição e o uso de implantes hormonais para fins estéticos ou melhoria do desempenho físico. O projeto prevê que esses produtos somente sejam indicados para diagnóstico compatível e respaldo científico.
4: Josenildo propõe que farmácias e estabelecimentos registrem o profissional responsável, o paciente, a composição e o lote de cada implante. O congressista explica que o registro de cada implante permite identificar prescrições que usam diagnósticos médicos como justificativa para fins estéticos.
6: Previdência.
1: Eduardo da Fonte, do PP de Pernambuco, apresentou o projeto que determina o pagamento provisório do benefício de prestação continuada quando o INSS não analisar o pedido em até 45 dias. Ele explica que a implantação deverá ser feita em até 5 dias úteis após o fim do prazo.
4: Eduardo da Fonte esclarece que o pagamento temporário não substitui a análise definitiva do INSS. Ele acrescenta que, se o pedido for negado, o benefício será interrompido depois de assegurado o direito de defesa, sem devolução automática dos valores recebidos de boa-fé.
6: Cultura.
1: Projeto de Adriano do Baldi, do PP de Goiás, inclui o Dia Nacional do Povo Cigano, celebrado em 24 de maio, no calendário oficial de eventos nacionais. Ele explica que a medida visa incentivar a realização de campanhas educativas e de combate a estereótipos.
4: Embora 24 de maio já marque o Dia Nacional do Cigano, Adriano do Baldi diz que o reconhecimento oficial da data vai dar mais visibilidade a esta comunidade histórica e vai fortalecer o acesso a direitos básicos como documentação, saúde, educação e moradia.
1: Pastor Diniz, do União de Roraima, é favorável à renovação da permissão para que a Rondovisão Rondônia Rádio e Televisão continue operando uma emissora de rádio FM em Ji-Paraná por mais 10 anos.
4: O relator da proposta na Comissão de Comunicação afirma que a documentação apresentada pela empresa atende às exigências legais e às normas do colegiado. Por isso, o pastor Diniz defende a homologação do ato do Poder Executivo pelo Congresso Nacional.
6: Educação.
1: Projeto de Da Vitória, do PP do Espírito Santo, prevê descontos a participantes do FIES com pagamentos em dia ou em atraso de até 90 dias. Ele argumenta que a proposta permite que o beneficiário quite a dívida à vista sem pagar juros e multas, com desconto de até metade do valor financiado.
4: Da Vitória também propõe parcelamento em até 150 meses, com eliminação de juros e multas, além de desconto de até 30% sobre a dívida principal. O deputado diz que as renegociações devem alcançar os bons pagadores, desde que não provoquem perda de receita para o fundo estudantil.
6: Votação.
1: Em reunião com o presidente da República, os presidentes da Câmara, Hugo Mota, e do Senado, Davi Alcolumbre, definiram os projetos que terão prioridade na semana de esforço concentrado do Congresso. O repórter José Carlos Oliveira tem os detalhes.
10: Os presidentes da Câmara dos Deputados, Hugo Mota, e do Senado, Davi Alcolumbre, se reuniram com o presidente Lula no Palácio Alvorada e definiram 5 propostas com prioridade de votação entre 1º e 4 de setembro, último esforço concentrado do Congresso antes da eleição de outubro. 4 propostas já foram aprovadas pelos deputados e estão em análise no Senado. O fim da escala 6x1 de trabalho semanal, a chamada PEC da Segurança Pública, a Política Nacional de Minerais Críticos e Estratégicos e os incentivos fiscais para a instalação de data centers no Brasil, batizados de Redata. O presidente da Câmara, Hugo Mota, elogiou a possibilidade de avanços legislativos por meio de diálogo e cooperação institucional.
11: Mais feliz ainda de ver essas matérias que passaram na Câmara, como a PEC da Segurança, a PEC do fim da escala 6x1, o projeto dos minerais críticos, que é um projeto estratégico para o país, de soberania nacional, e também o Redata, que além do ponto de vista dos investimentos que o Brasil irá receber, nós teremos condição também de armazenar os necessidades da população brasileira aqui em nosso país, não mais dependendo de outros países.
10: O quinto item da pauta prioritária é a medida provisória que zera temporariamente a chamada taxa das blusinhas, ou seja, a cobrança do imposto de importação federal de 20% sobre remessas postais internacionais de até $50. Hugo Mota lembrou que a medida provisória perde a validade em setembro, com riscos de prejuízos para milhões de brasileiros que compram pela internet. Mota indicou o deputado Reginaldo Lopes, do PT de Minas Gerais, para presidir a comissão mista sobre o tema. Os deputados aprovaram a PEC da segurança em março. O texto garante mais recursos para o setor, inclusive por meio da destinação de dinheiro arrecadado com as BETs para o Fundo Nacional de Segurança Pública e o Fundo Penitenciário Nacional. O fim da escala 6x1 foi aprovado pela Câmara em maio. O projeto prevê jornada de 40 horas semanais em 5 dias, com 2 de descanso e sem redução de salário. Também em maio, os deputados aprovaram a Política Nacional de Minerais Críticos, com incentivos governamentais à exploração de minerais considerados fundamentais na produção de tecnologias, como smartphones, carros elétricos e sistemas militares. O projeto de lei do REDATA, Regime Especial de Tributação para Serviços de Data Center, foi aprovado pela Câmara em fevereiro. Da Rádio Câmara de Brasília, José Carlos Oliveira.
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6: Economia.
4: Dr. Luiz Ovando, do PP de Mato Grosso do Sul, defende a proposta de emenda à Constituição que amplia a imunidade tributária para igrejas e entidades filantrópicas. O texto já foi aprovado na Câmara e seguiu para análise dos senadores.
1: O deputado afirma que a medida fortalece o trabalho social desenvolvido por igrejas e organizações beneficentes, ampliando recursos destinados ao atendimento da população. Dr. Luiz Ovando acrescenta que a proposta prevê mecanismos de devolução tributária para evitar cobranças consideradas excessivas.
13: Quando você compra uma lâmpada, compra alguma coisa em supermercado, então isso tudo é tributado. Então, se já está tributado e o cidadão, membro da igreja, já paga imposto de renda, se ele tiver uma empresa, ele também recolhe esse valor, nós estamos aqui, através dessa PEC, defendendo o fato de que as instituições e também as filantrópicas que prestam serviço à comunidade sejam isentadas, sejam imunizadas, vamos dizer assim, desse recolhimento. E se acontecer, isso seja devolvido através de um cashback.
4: Zé Neto, do PT da Bahia, apresentou o projeto que cria o programa Fazer o Bem para a Melhor Idade, que permite a empresas abater do imposto de renda valores destinados a idosos que vivem em asilos ou casas de repouso.
14: E o que que nós queremos? Que nesse projeto a gente vai atender os idosos com rendimentos mensais inferiores ao limite da isenção de imposto de renda que estejam nos abrigos de idosos e casas de idosos. Que a tendência é que isso cresça muito. Quem dá assistência a esses idosos? Como vão ser assistidos? Cada dia você tem menos pessoas na família e você vai ter muito mais pessoas que não vão ter esse atendimento, e isso é uma forma de dar uma atenção e uma assistência junto com a ordem governamental, com o Estado, município, Estado, União, para que a gente possa diminuir essas dificuldades que são vividas pelos idosos no Brasil.
1: Zé Neto explica que, pelo texto, cada empresa poderá apoiar até 3 idosos com abatimento limitado a 5% do imposto devido por ano. Para ter direito ao incentivo, a pessoa jurídica deverá obter o certificado amigo do idoso após habilitação junto à Receita Federal.
4: Bandeira de Melo, do PV do Rio de Janeiro, é um dos autores da proposta de emenda à Constituição que busca preservar incentivos estaduais e municipais a projetos culturais e esportivos após a reforma tributária. O texto permite que empresas continuem apoiando iniciativas desses setores com abatimento de parte do imposto devido.
1: Bandeira de Melo alerta que a substituição do ICMS e do ISS pelo novo novo imposto sobre consumo pode abrir brecha para a extinção de mecanismos usados hoje no financiamento da cultura e do esporte. O objetivo da proposta é criar regras nacionais uniformes sobre o tema.
4: Termina agora o jornal Câmara dos Deputados, produzido pela Rádio Câmara, com trabalhos técnicos de Wellington Teles e apresentação de Luciana Vieira e Val Monteiro. Boa noite.
1: A Voz do Brasil volta amanhã. Uma boa noite para você.
6: 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Boa noite.

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1: Alô, compadre, comadre, estamos chegando aqui no Clube do Caipirão, defendendo as tradições culturais de nossa terra com grandes sucessos do nosso cancioneiro. Muita música, alegria pra você, que é o melhor ouvinte do mundo. Vamos que vamos!
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1: A sonoplastia do meu irmão companheiro Zé Luquinha, assessoria e produção da dona Juju. Juntos nós vamos reviver um passado tão vivo e presente na história e na memória de cada um de nós amantes da música sertaneja. Com a proteção de Deus, estamos chegando!

0: Clube do Caipirão, despertando você para mais um dia. Opa, que maravilha, mais uma vez, seja muito bem-vindo, compadre, bem-vinda, compadre, ao nosso Clube do Caipirão.
1: Eu não atendo de coar um café.
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1: O nosso programa tem como objetivo preservar a cultura caipira e a nossa música sertaneja raiz. Por isso, nós temos alguns parceiros que gostam do nosso projeto e nos dão um apoio cultural para continuarmos firmes nessa jornada.
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1: Agora no jeito, Pensão da Estrada com o Rei Gaspar e Majestade.

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1: E o nosso Clube do Caipirão está no ar desde 2008, defendendo a viola, a cultura, as tradições de nossa terra, sempre mantendo firme o melhor do nosso cancioneiro rural e da música tradicional, trazendo desde as raridades, as pioneiras da nossa canção, até mesmo as músicas mais novas, mas sempre dentro do estilão do sertanejo raiz, tradicional e romântico. 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
1: Já, já tem mais moda.
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2: É o Clube do Caipirão defendendo a viola caipira, as tradições de nossa terra. Bom dia pra você que tá chegando agora, você que já vem com a gente, seja muito bem-vindo. Tem muita moda boa pra gente ouvir.
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2: E agora vamos ouvir com Dorival Neves e Alex Violeiro, Cobrança da Natureza, composição do João Mulato.

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2: Vamos cuidar do nosso meio ambiente.
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2: Valeu, Wilson Sartori, pelas dicas. É isso aí, vamos cuidar do meio em que vivemos, vamos cuidar do nosso meio ambiente.
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5: Já estamos de volta com o Clube do Caipirão, maior programa sertanejo raiz do rádio.
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5: A noite do nosso amor. Vamos ouvir com Roberto e Leirinho.

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2: Vamos com o Minuto do Caminhão, pra você que tá na rodagem, tá no trecho, cruzando as estradas do nosso Brasil.
3: O casamento mais famoso da indústria de caminhões completa um século em 2024. Hoje vamos relembrar a união da Mercedes e Benz. Seus dois fundadores, os alemães Gottlieb Daimler e Carl Benz, são considerados os inventores dos primeiros carros funcionais em 1886. 10 anos depois, em 1896, Daimler foi além. Pegou um carroção de madeira e instalou seu motor. Criou o primeiro caminhão do mundo. Benz também deu uma contribuição valiosa para os veículos pesados. Lançou o primeiro bruto a diesel, o modelo 5K3, chegou em 1923. A história da marca Mercedes é outra curiosidade. Foi criada em 1900 por Emil Jelinek, importador da Daimler, para homenagear sua filha. Depois da Primeira Guerra Mundial, que durou de 1914 até 1918, a Alemanha atravessou uma crise profunda e várias empresas se uniram. A Daimler e a Benz assinaram um acordo de cooperação em 1º de maio de 1924. A fusão completa aconteceu em 28 de junho de 1926. Desde então, muitos milhões de veículos, com o brasão e a estrela da Mercedes-Benz, passaram a rodar por todos os países do mundo. Aqui no Brasil, a montagem local dos caminhões da marca começou em 1950. A fábrica de São Bernardo do Campo foi inaugurada em 1956. Quer saber mais sobre o mundo dos pesados? Aqui todo dia tem novidade para você.
2: São as dicas para os amigos da estrada. Você que tá na boleia do bruto, obrigado pela carona. Lembrando que o Clube do Caipirão é o limite aí do seu rádio.
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2: Ótima manhã, bom dia.

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1: É só música boa, tem na programação pra você, que é o nosso melhor ouvinte, nosso parceiro. Obrigado pela sua companhia.
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5: É o Clube do Caipirão pelo rádio, pela internet. O negócio é defender as tradições de nossa terra com as músicas que marcaram época. Bom dia!
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5: Agora vamos ouvir Thales e Thiago, eles que pegam bem o estilão da dupla Milionários é Rico, dupla nova. Vamos ouvir Vida de Caboclo.

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1: Bem, meus amigos, chegamos ao final de mais uma edição do nosso Clube do Caipirão, agradecendo você pelo carinho da sua companhia, da sua audiência. Fique com Deus, com ele também fluindo. Até mais.
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quando despertaremos? Infelizmente, ainda não sabemos valorizar as preciosas companhias de nossa jornada terrena. Caminhamos, muitas vezes, de olhos vendados para a beleza e a profundidade das almas que compartilham conosco a poeira das estradas do mundo. Somente a distância, sob o filtro do tempo e da saudade, é que nos damos conta da real grandeza daqueles que estiveram ao nosso lado, servindo em silêncio com abnegação. A história humana é um testemunho vivo dessa nossa persistente miopia espiritual. Antônio Vivaldi, cuja música hoje ecoa como um hino à própria criação e à sensibilidade, foi enterrado numa cova simples, esquecido pelo mundo que tanto embelezou. Johann Sebastian Bach, cujas composições tocam as franjas do divino, era visto pelos seus contemporâneos muito mais como um organista virtuoso e professor, e menos como o compositor genial e revolucionário que conhecemos. O gênio e a inovação de Mozart incomodavam tanto pela grandiosidade de suas obras que a inveja e o orgulho dos homens trataram de isolá-lo e afastá-lo do convívio social. No campo do conhecimento e das ideias, repetimos o mesmo padrão de incompreensão. Allan Kardec foi impiedosamente perseguido e ridicularizado pelos intelectuais de seu tempo, simplesmente por descortinar as realidades imortais do espírito. Hoje, na era da tecnologia, deslumbramos-nos com as respostas sofisticadas das inteligências artificiais. Mas deliberadamente esquecemos o nome de Alan Turing, o homem que, na solidão de seu pioneirismo, definiu o padrão de comportamento dessas mentes digitais, pagando um preço altíssimo em sua vida pessoal por sua incompreendida genialidade. Exaltamos o fruto, mas ignoramos o suor anônimo de quem preparou o alicerce. Assim, ocorre no círculo de nossas vidas. Quantas vezes a dedicação no lar, no trabalho ou na tarefa voluntária é recebida com a indiferença daqueles que não sabem ouvir, ou com o silêncio dos que não aprenderam a ver? Quantas vezes quem serve persistente e dedicado passa despercebido, desconsiderado? Nessas horas, ergue-se um exemplo grandioso, o do Mestre de Nazaré, que estendeu o amor e a verdade, a paz e a luz, levantou enfermos, devolveu movimentos a membros paralisados. Contudo, lhe foi conferida a cruz entre dois malfeitores. Era o príncipe da paz e foi esmagado pela guerra dos interesses inferiores. Era o justo e padeceu a suprema injustiça. Foi vilipendiado numa tarde, porém, transformou a própria dor em glória divina. Pendera-lhe a fronte, empastada de sangue no madeiro, numa sexta-feira de tristeza. Ressurgiu a luz do sol, ao hálito perfumado de um jardim, inaugurando um domingo radiante. Isso nos afirma que todos aqueles que recebem a cruz em favor dos semelhantes e continuam a servir, descobrem o trilho bendito da eterna ressurreição. A nós, humanidade, cabe uma indagação contundente. Quando despertaremos para reconhecer os heróis silenciosos que ombreiam conosco? Até quando continuaremos a desconsiderar os que estabelecem o bem, a harmonia e a beleza no mundo?

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1: E aí, parceiro da estrada, tudo bem? Tudo tranquilo? Tá pronto aí pro nosso encontro? É? Legal, legal. Por cá é o Fernando Riquetti. Ó, eu já coloquei o meu cinto, ajustei o banco, ó, tô prontinho pra rodar com você nesse comboio. Vamos nós? Então vamos aumentar aí, ó, o som do tocador de bolero. Dá aquela buzinadinha pro parceiro do lado, aquela buzinadinha simpática, aquele bip-bip. Aê! Vem com a gente, vem com a gente. Ó, tá começando agora o programa que roda junto com você. Do Oiapoque até o Chuí.
2: Ô, turma, eu dei um giro lá pelas bandas da Dutra, na cidade de Guarulhos, que fica coladinha com a capital paulista. Eu encontrei o Jorge Dantas. O Jorge é caminhoneiro há 35 anos. Vamos ouvir a prosa?
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2: Começou na Feira Livre com um 1113, encarou trecho rodoviário no transporte de vidro pelo Vale do Paraíba, mas o circuito curto, né? O transporte da hortaliça acabou falando mais alto e não teve jeito. O negócio é ficar perto de casa, fazer Feira Livre, fazer hipermercado, deixa eu ganhar mais, né, Jorginho?
4: Certo, é isso aí.
2: Sempre zelando pelo caminhão, principalmente, porque essa parte de hortaliça tem que estar com o caminhão sempre tinindo, né?
4: Exatamente, eu tô aqui, eu trago sempre aqui no Lava Bem Caminhões.
2: Porque se de repente você chega com o caminhão sujo para poder fazer uma descarga de hortaliça num hipermercado, num centro de distribuição na Feira Livre, o pessoal já começa a olhar meio torto, fala, se tá sujo por fora, imagina por dentro.
4: Ah, é verdade, é. Sempre, muitos clientes sempre elogiam nosso caminhão na feira, que a gente encosta lá, tudo.
2: Agora, dentro do baú, você procura sempre trazer para dar aquela higienizada, aquela lavagem também ou não?
4: Sim, tem que estar sempre limpo, né? Na verdade, a limpeza é tudo, né?
2: Agora, diferente, por exemplo, do pessoal que faz o transporte de carga, de carne, né? No baú frigorificado, que tem que toda vez fazer uma lavagem do baú. Quando faz uma entrega do produto, no teu caso, isso aí não é necessário não, né?
4: Não, não. Nosso serviço aqui, pelo menos, não tem fiscalização para isso, né? A gente traz pelo nosso gosto mesmo.
2: Chega a pegar muito trecho poeirento?
4: Chega. E barrento também.
2: É, né?
4: Tempo de chuva é muito barro.
2: E se deixa o barro, deixa a poeira, deixa isso aí tudo sujo, acaba desgastando as peças de suspensão, curva de roda também, né?
4: A manutenção fica mais caro, né?
2: Lavagem do motor costuma fazer também ou não?
4: Sim, de vez em quando sim. Porque suja muito também, né?
2: Agora, a lavagem de motor sempre tem aquele negócio. O pessoal fala, epa, com esse monte de eletrônica que tem embarcada, fica meio complicado bater água. Mas é bom também manter o motor limpinho, que se tiver algum vazamento, se identifica logo ali também, né?
4: Ah, é verdade. Porque se você molha muito essa parte eletrônica aí, dá muito problema, né?
2: Você é do tempo ainda que o pessoal batia aquele óleo de mamona embaixo do caminhão, não?
4: Sim, eu tenho outro caminhão 1113 que fazia muito essa parte aí. O povo jogava aquelas... óleo de mamona, fazer aqueles tipos lá de serviço lá.
2: Eu recomendo pro pessoal manter o caminhão sempre limpinho, higienizado, principalmente a boleia ali, né, rapaz? Tem que deixar o negócio sempre limpinho ali, arrumado, né?
4: Lógico, tem que andar limpo, né? Limpo é tudo, eu acho.
2: O pessoal parece que tá chamando no rádio lá dentro do caminhão, lá. Tem carga pra poder buscar daqui a pouquinho ou não?
4: Não, hoje não, hoje tô tranquilo agora.
2: É, né? É. Então deve ser a patroa que tá te chamando pra comer arroz com feijão ali, né?
4: Eu tenho um compromisso. É isso aí.
2: Tá bom, então. Jorginho, obrigado pela gentileza, meu irmão. Parabéns pelo teu profissionalismo, deixar o caminhão sempre limpinho por fora, que acho que é isso que diferencia aí um profissional qualificado dessa turma aí que muitas vezes não dá devida atenção ao mercado de trabalho. Parabéns, viu, meu irmão?
4: Valeu, obrigado.
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1: Bom, turma, no Brasil, trio elétrico. É aquele baita caminhão ou então aquela carreta adaptada cheia de aparelhos ali de sonorização, justamente para poder, ó, dar aquela apresentação qualificada dos músicos ao vivo através de caixas e de alto-falantes. E se você acha que trio elétrico é só usado lá no carnaval, depois ficar guardado tomando poeira, ó, nananina não, companheiro. Festa no Brasil, você sabe, é o que não falta, tem o ano todo. Eu fui conhecer um dos trios elétricos mais modernos do Brasil. É, confira aí na reportagem.
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1: Marcelo Borghetti. Esse é o nome do dono da máquina do som. Foi ele que fez questão de receber a nossa equipe no galpão onde são customizados e guardados esses gigantes.
0: Se sinta em casa, hein?
1: Opa, tô me sentindo em casa. Ah, sabe o quê, rapaz? Eu sempre tive curiosidade de fazer uma reportagem mostrando aí esses trios que levam alegria aí pelas ruas, Brasil afora, né?
0: Comecei com um programa de rádio em várias emissoras pequenas. Eu falei, poxa, agora eu tenho meu programa, mas pra ficar mais popular, eu precisava ter um caminhão. Eu pensei, se eu tiver um palco, que eu faça uma festa no final de semana, as pessoas vão me ouvir, vão me conhecer, podem gostar e começam a me seguir, porque eu vou divulgar o programa Dial da rádio, né?
1: Que sacada, rapaz, que sacada.
0: E a gente montou o primeiro caminhãozinho, que era um...
1: O 1313?
0: Exatamente.
1: Olha só que legal, normalmente o 1313, a turma do trecho começa a apelidar do 13 Trice, mas esse 1313 dele aqui era o 1313, que era só alegria.
0: Só alegria, só felicidade.
1: Só fazendo festa pra rapaziada, tudo numa carroceria de caminhão, literalmente num baúzão, né?
0: Exatamente. Compramos o caminhão, cortamos o baú desse caminhão, ele descia num cabo de aço, a tampa dele virava um palco. E a gente foi evoluindo, né? Desse caminhão veio um outro, um pouco mais moderno, um terceiro. E quando ele chega em recinto, e aí ele já tem essa abertura, e aí a gente tira uma AET, uma autorização especial de trânsito, para fazer aquele evento.
1: E quem pilota essa máquina do som é ele, o Ricardo Nunes. Vamos ouvir o papo.
5: Estica o braço, eu quero ver. O que corre aqui?
6: Diesel.
5: Ah, diesel na veia.
6: É, diesel,
5: garoto.
6: Rapaz.
5: É isso aí, ó. É. Pai estradeiro, irmão estradeiro, primo estradeiro.
6: Família toda estradeira.
5: Sogra também?
6: Não, sogra não. Mas se deixasse ir.
5: Vai também, né? Rapaz, não tinha por onde fugir, né,
6: não,
5: meu irmão?
6: Não tinha por onde fugir.
1: Na estrada, né, quando você consegue fechar todo o implemento pra poder tocar, tem alguma diferença? Precisa ter alguma manha do gato, alguma orientação especial ou não?
7: A gente tem um segmento de horários, por causa do tamanho, do comprimento. E questão também de conduzir, né? Por causa de equipamentos, tudo, pra gente poupar equipamento, não destruir.
1: Por aqui, literalmente, as ideias tomam forma e saem por aí, Brasil afora e sobre rodas.
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1: Tem música na boleia. Zé Neto e Cristiano.

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1: Ô parceiro, diz aí, você costuma rodar acompanhado pelo sol ou então pela lua? Pois é, gente, dirigir à noite, todo estradeiro sabe, precisa redobrar a atenção. E esse é o tema de hoje do Francisco Garonce, o nosso especialista em segurança no trânsito. Fala daí, Garonce!
2: Fala, Riquete, turma do Brasil Caminhoneiro! Quem roda esse país de ponta a ponta pelas nossas estradas sabe que quando chega o final da tarde e o sol se põe no horizonte, a decisão de continuar rodando, ela é muito séria. Até porque fazer o transporte rodoviário de cargas à noite é um trabalho que deve ser cercado de muitos cuidados. E para quem decide prosseguir no trecho à noite, vale a pena tomar nota de 5 dicas que podem fazer toda a diferença quando o estradeiro segue trabalhando nesse horário. A dica número 1 é ter cuidado com as luzes e equipamentos de sinalização. Mas é muito importante que essa iluminação seja verificada ainda durante o dia, para que as lâmpadas queimadas possam ser substituídas. A dica de número 2 é: não pare na beira da estrada por qualquer motivo. Isso é para evitar uma colisão traseira e até mesmo se proteger contra o roubo de cargas e do próprio veículo. A dica número 3 é bem simples, mas muito importante. Se você, caminhoneiro, decidir trabalhar à noite, é fundamental que se planeje para isso. Nunca decida seguir rodando pelo simples impulso de chegar logo. Saiba onde estão os postos de parada e abastecimento, informe-se sobre os horários de funcionamento e, principalmente, das condições da rodovia que será usada à noite. A quarta dica é: tire o pé do acelerador e reduza a velocidade à noite. Ao encontrar a estrada vazia, com poucos veículos rodando e uma menor fiscalização, acaba sendo uma reação comum querer aproveitar para acelerar um pouco mais. A quinta dica, e com certeza a mais importante de todas, é: nunca dirija à noite quando estiver com sono. É isso aí, turma. Ter certeza de que as luzes do poçante estão funcionando. Só parar na estrada à noite em situações extremas. Planejar o trecho noturno. Reduzir a velocidade e nunca ir para a estrada à noite com sono. Essas são as 5 dicas de ouro para o companheiro que quer rodar à noite acompanhado da segurança.
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1: Música na boleia, Jorge Mateus.

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1: É, gente, hora de falar da AIDS. Quase ninguém mais comenta sobre essa doença no país hoje, né? Parece que ela deixou de existir, acabou. Pois é, turma, mas a AIDS continua sendo um tema importante de saúde pública, viu? Embora hoje exista mais informações, prevenção e tratamento do que no passado. Só pra gente recapitular, a doença ela é causada pelo vírus HIV. Esse vírus, gente, ataca o sistema imunológico e, quando não tratado, pode evoluir para a fase mais avançada da infecção. A psicóloga Regina Sampaio tem mais informações pra gente.
3: Na verdade, gente, o que a gente vem percebendo, assim, é que as pessoas, elas têm a informação, elas sabem do que deve ser feito. Mas a questão da prevenção, na hora H, ele se esquece de usar, sim. Por isso que é importante a gente vir aqui e falar sempre de maneira sistemática para que as pessoas, de fato, utilizem o preservativo. Ainda não está de um modo ideal. Eles deveriam pensar um pouco mais.
1: E é muito, muito importante buscar soluções com médicos, gente, e não com o Dr. Google, como explica a infectologista doutora Andréia Cardoso.
4: A gente percebeu que as pessoas, quando recebem o diagnóstico positivo, correm para a internet para buscar essa informação. Só que percebemos também que na internet há muita desinformação. Segundo o Ministério da Saúde, o jovem hoje está se testando, mas é o que menos acessa o tratamento.
1: É, turma, além das relações sexuais, o vírus também pode ser transmitido por meio de contato com o sangue do diagnosticado com o HIV ou de mãe para filho em caso de gestação sem o acompanhamento de um profissional médico durante o pré-natal. Tá vendo como é importante o pré-natal? E boa parte das pessoas fica sem sintomas. Porém, o mais comum é o quadro de virose aguda. Muitos não pensam em HIV, mas se a pessoa esteve em exposição ao vírus, é recomendável que faça o exame em uma unidade de saúde, aí perto da sua casa. O sexo oral é considerado por especialistas como uma relação sexual, que também pode causar a transmissão do vírus. Também não há comprovação científica de propagação do HIV por compartilhamento de itens pessoais de rotina, como talheres, toalhas, roupas e demais objetos do gênero. E um soro positivo, ele pode se relacionar tranquilamente com alguém sem o vírus, viu? Basta apenas tomar as precauções extras para reduzir ao máximo o risco de infecção.

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1: Turma, Brasil Caminhoneiro tá cada vez mais digital. 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
2: Para buscar o bem-estar e com isso, sem dúvida alguma, diminuir os índices de acidentes nas estradas.
1: Agora, doutor Ricardo, ainda há muita resistência a certos tipos de tratamento, como por exemplo a podologia?
2: Isso, lá no início do nosso programa, nós observamos que havia uma certa barreira, um preconceito do caminhoneiro em cuidar melhor do pé. Isso, graças a Deus, foi vencido. Hoje nós sabemos que o caminhoneiro tem procurado o serviço de podologia, sabe da importância que aquela unha encravada vai doer, que vai ter problema para acelerar, vai ter problema realmente de dor, vai ter dificuldades no seu dia a dia. Então ele realmente tem a noção da importância que tem de se cuidar. Então eu chamo a atenção dos caminhoneiros que aqueles que ainda não se cuidando, venham se cuidar, porque é importante ver como um todo.
1: Ô, doutor Ricardo, muito obrigado pelos esclarecimentos, viu? Turma, todo motorista conhece cada barulho do caminhão, mas ignora os sinais do próprio corpo. E quando a luz da saúde acende no painel, não dá para encostar no acostamento, tampouco resolver isso na oficina, viu?
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1: E com o programa de hoje, encerramos também mais uma semana do Brasil Caminhoneiro. Sempre ao lado de quem move o Brasil pelas estradas, pelas rodovias. Segunda-feira tem mais. Fica triste, não. Brasil Caminhoneiro é uma produção da Cobran, Companhia Brasileira de Marketing. Tchau, gente!

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0: Senhor, neste dia que começa, venho te pedir a paz, a sabedoria e a força. Quero olhar o mundo com os olhos cheios de amor. Quero ver além das aparências teu filho, como tu mesmo vê. E assim, Senhor, ver o bem em cada um deles. Fecha meus ouvidos a toda calúnia. Guarda minha língua de toda maldade. Que só de bênção se encha minha alma. Que eu seja tão bom e tão alegre, que todos aqueles que se aproximam de mim sintam a tua presença. Reveste-me de tua beleza, Senhor, e no decorrer desse dia, eu me revele a todos. Amém.
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0: Alô, minha gente, salve, salve, bom dia, 5:08 agora. Estamos começando aqui, ó, nosso acorde cantando dessa manhã de sexta. Sextou, né, amigo? Dia 28, finalzinho de mês, 28 de agosto de 2026, dia do bancário e também dia da avicultura.
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0: Dia de Santo Agostinho, bispo e doutor da igreja. Estamos aí no período da lua cheia, né? Lua cheia. Já se passaram 240 dias do ano, faltando só 125 para o próximo. Onde quer que você esteja, nosso bom dia! Bom dia pra você em casa, bom dia pra você no trabalho, né? Tá aí de plantão, bom dia pra você nos bairros, no centro, amigos aí na fazenda, no sítio, na chácara, comunidades, muito bom dia! Bom dia pra você no pé do rádio, é. Simbora na manhã de sexta-feira! 9607-1705. A partir de hoje começa o horário eleitoral gratuito no rádio, né? É, hoje começa então, meu amigo. 6 da manhã temos horário político, das 6 até 6:25, beleza? Horário eleitoral gratuito. Bora lá então começar aqui, ó, 5:09 agora, bom dia. Onde o sol se põe, Luiz Mulato e Mosaia.

0: legítimo doutor. Bom dia, bom dia.
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0: 26 graus em Lugo.
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8: Ô, Joacim Ferreira, fala a hora pra mim, fala a hora pra mim, meu filho, que eu tô bem atrasado.
1: Ô, louco, meu! Olha a hora, hein? 5h26. Quem não perdeu a hora foi meu amigo Marcelo Mamute. Partiu lá pro Parazão. Ei, Marcelão, um abraço. Ele, Marcelo. Homem não para, rapaz. Que é isso? Fala comigo, Batista. E aí, Batista? Bom dia, bom dia.
9: Bom dia, Joacir Ferreira. Sexta-feira, né? Sextou, né? Demorou, mas chegou. Vamos que vamos. Toca pra nós. Anel de noivado. Lourenço Lorival. Beleza? Vamos que vamos. Dormir mais um pouco. Dormir não. Ouvir a música mais um pouquinho. Daqui a pouco mais fazer o café. De boa, tranquilo. Vamos que vamos.
1: Vamos que vamos, rapaz. Dormir não, Batista. Que é isso? Ele acabou de acordar, rapaz. Ele quer dormir de novo? Do Parque das Américas, bora lá pro Jardim Primavera, Baltazar.
10: Bom dia, Joacir. Bom dia a todos os ouvintes. Aqui é o velho Baltazar.
1: Corintiano.
10: Pedindo uma música, Amargurado. E oferecendo para todos os ouvintes. Bom dia.
1: Valeu, Baltazar. Grande Balta. Luzia. Bom dia, Luzia. Fazenda Santo Antônio. Manda um alô pra nós aqui na cantina. Na escuta, né? Toca aí Renego Solimões e o Bruno Marrone. Ativou a saudade. Meu amigo Zé. Ô, Zé. Bom dia. Tá lá em Maravilha, Santa Catarina, né? Zé, a Severina. Bom dia. Bom dia, dona Shirley. Aí no Jardim das Palmeiras, obrigado pela audiência, meu amigo Luizão.
11: Bom dia, meu amigão Joacir Ferreira, tudo de bom pra você, que nós tenha uma sexta-feira repleta de saúde, paz e muita sorte, tudo de bom, que Nossa Senhora cubra nós com esse manto sagrado, tenha um bom dia, meu amigão.
1: Valeu, valeu, Luizão. 5h28, anel de noivado, Lourenço Lorival.

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1: 26 graus.
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5: Marci Ferreira, fala a hora aí pra nós, Su.
6: Olha a hora, embora conferindo, 5:41. Bom dia, meu amigo, minha amiga, de as manhãs. Vou trazer agora aqui a música Ativou a Saudade, né? Atendendo o pedido da Luzia lá da Fazenda Santo Antônio. Bom dia também aqui pra Dona Ivone Novak, bom dia com muita alegria, aí sim, Dona Ivone. Bom dia, galera da BRE Florestal, pedindo evidências, Chico Rei, o Paraná. Conectado, né? Bom dia também, Ismael do bairro Amazonas. Pedindo de Silva e Zé Goiano, velho poeta. Josué, bom dia, Josué, pai da Zarara, né? Toca aí pra nós, Ronaldo Viola e João Carvalho, Desatino, valeu, Josué. Olha a hora, 5:42. Como temos aí o horário eleitoral, né? A oração do padre Reginaldo vai ser um pouquinho mais cedo a partir de hoje, né? Durante aí a propaganda, esses dias de propaganda eleitoral, a oração do padre Reginaldo vai ser um pouquinho antes das 6, tá bom, gente?

0: e faltando para as 6.
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0: Como não tem com Chico Rei Paraná, bora com os originais, né? Chitãozinho e Chororó. Fica devendo aqui, viu, com Chico Rei Paraná.

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1: 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Bom dia, meus irmãos e irmãs, nessa sexta-feira, dia 28, dia de Santo Agostinho. E olha, Santo Agostinho é um exemplo para todos nós. Fez o seu processo de conversão com 28 anos de idade. Acredite, nunca é tarde. E é exatamente isso que vamos pedir agora. Em nome do Pai, do Filho e do Espírito Santo. Amém. Senhor, razão de nosso existir e ponto de chegada de toda nossa busca humana e existencial. No início desta manhã, queremos pedir a nossa própria conversão. Dai-nos, Senhor, a graça da verdadeira conversão. Ó Deus, por intercessão de Santa Mônica e Santo Agostinho, dai-nos a graça da verdadeira conversão. Ó Santa Mônica, que pela oração e pelas lágrimas alcançaste de Deus a conversão de vosso filho e de vosso marido, olhai para o meu coração amargurado e nesta manhã eu coloco esta pessoa em particular para que possa ser abençoada também com a conversão. Santa Mônica, que perseverou na oração e é um exemplo e modelo de mãe, que vossas orações se juntem às minhas para comover o bom Deus, a fim de que Ele, Deus vivo e verdadeiro, faça com que esta pessoa, por quem rezo, possa voltar ao bom caminho. Ó Deus, por intercessão de Santa Mônica, chame de volta à casa paterna este filho pródigo. Dai-me, ó Deus, por intercessão de Santa Mônica, esta alegria e serei para sempre agradecido. Nesta manhã, reze comigo, oremos. Ó Deus, consolador dos aflitos, saúde dos que em vós esperam, que aceitaste misericordiosamente as piedosas lágrimas da bem-aventurada mãe Mônica pela conversão do filho Agostinho e do marido Patrício, concedei-nos pela vossa intercessão que choremos nossos próprios pecados e encontremos a indulgência de vossa graça. Por nosso Senhor Jesus Cristo, vosso Filho, na unidade do Espírito Santo, e rezemos um Pai Nosso, pedindo a nossa conversão e a conversão dos nossos familiares. Pai nosso, que estais no céu, santificado seja o vosso nome. Venha a nós o vosso reino. Seja feita a vossa vontade, assim na terra como no céu. O pão nosso de cada dia nos dai hoje, perdoai-nos nas nossas ofensas, assim como nós perdoamos a quem nos tem ofendido, e não nos deixeis cair em tentação, mas livrai-nos do mal. Amém. O Senhor esteja convosco. Ele está no meio de nós. Que nesta manhã a bênção de Deus recaia sobre todos. Abençoe a água pela efusão do Espírito Santo, a roupa dos enfermos, as fotos de família e a jornada de trabalho. Em nome do Pai, do Filho, do Espírito Santo. Amém. Santa Mônica, rogai a Deus por nós. Amém.
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8: Joaquim Ferreira, fala a hora aí pra nós, senhor.
6: Pois é, olha a hora, hein? 5:58. Daqui 2 minutinhos tem o horário eleitoral gratuito. A gente volta às 6:25, dando sequência aqui ao nosso Acorde Cantando, tá beleza? Combinado? O seu Carlos Gonçalves está ligado comigo, mandando música para a esposa Dona Joana, né? Música do milionário José Rico. Longa estrada da vida para todos que gostaram da música. Um abraço aí, né? Tá tomando aquele chimarrão, ligado na música, ligado na regional. A música vai para todos os vizinhos, caminhoneiros. Falou, seu Carlos. Um abraço, muito bom dia, obrigado pela audiência. Abraço, pessoal, lá na beira do Teres Pires, meu amigo, seu Valdir, o Antônio, né? Aí na chácara Sempre Verde, um abraço, obrigado pela audiência. O seu Arno, Dona Maria, né? Também sempre ligado aí no Sonho Meu. 5:59, daqui 1 minutinho temos horário eleitoral gratuito e a gente volta após, tá bom?

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17: Agora 6:28.
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3: Bora tomar um café, Jesse Ferreira.
4: Bora tomar um cafezinho daquele jeito. Agora 6:34. Eu vi que esse meu amigo aqui, ele sumiu, rapaz, sumiu. Falei, mas o que aconteceu com meu amigo Ed Carlos? O que aconteceu com ele? Ele mandou aqui agora, ó, tô de volta das férias. Ai, ai, ai, mande um abraço aí pro secretário de obra, Urso, nosso amigo Urso, todos os amigos aí da secretaria, valeu, Ed Carlos, bem-vindo aí de volta, né? Chega de férias, rapaz. Um abraço, Ed, a Gisele, né? Obrigado pela audiência, obrigado pela sintonia. A dona Nelcina do bairro Verde pedindo a música Tapete da Sala. 6:34 agora.

0: Obrigado, Zé.
1: Obrigado, Eduardo Costa.
2: Obrigado, Chico Rei. Obrigado, Paraná.
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4: O preço da soja voltou a subir nos últimos dias e atingiu o maior patamar em mais de 3 anos. Dados CPE indicam que em Paranaguá a saca foi vendida a R$ 153. No começo de agosto para cá, as cotações avançaram 6%. Compradores de dentro, né, e de fora do país, principalmente da China, estão ativos no mercado, no momento no qual o produtor de soja não faz tanta questão de vender, né? Até por estar de olho nos possíveis impactos do El Niño na próxima safra. Mesmo com o avanço da colheita da segunda safra, o milho segue valorizado no país, com uma alta de quase 5% ao longo do mês. O valor médio da saca já se aproxima dos R$ 70, informa o CPEA. Os preços por aqui são puxados pela alta do milho no mercado internacional, a tendência de problemas na safra dos Estados Unidos e também da Europa aumenta o risco de falta de mercadoria e valoriza o produto brasileiro.
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4: 6:47.
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7: Mas já, rapaz. Olha aqui, ó, vou mandar um abraço aqui, mandar a última pra quem? Dona Nelcina pediu tapete da sala. Bora encerrar com essa aqui hoje então, né? Bom dia, Tamara, tudo bem, Tamara? Manda a próxima aí pro meu pai Turco, pra minha mãe Nilza, aqui no 30 de novembro. Grande Turco pescador, aí sim. Um abraço, meu grande amigo Turco, a Nilza, né? Toda a família. Fala comigo, Roberto. O Robertão tá ligado.
8: Bom dia, bom dia. Toca pra nós aí, saco de estopa. Beleza? Ou é saco de ouro? Ou coisa assim.
7: É, vamos falar um outro.
8: Positivo? Tamo na escuta aí.
7: Robertão, mandar a próxima aqui, a última, beleza? Um abraço, meu amigo. Mandar também para a Eliane, Cibele, o Airan e a Marlene, é isso? Marlene? Só ligado com a gente, né? Curtindo, obrigado pela sintonia. Darcy também tá ligado lá no bairro Veneza, Nelsinho, Parque das Américas. Jacinta Piper, meu amigo Santiago também tá ligado, Santiago!
9: Ô, Joacir Ferreira, fala comigo, meu brother. E aí, meu parceiro?
7: Bom, bom, bom.
9: Bom dia pra você, bom dia pra todos os ouvintes, que Deus abençoe a todos nós.
7: Valeu, meu amigo.
9: Obrigado, Deus, por mais um dia.
7: Amém. Bora, bora, bora. Eu volto amanhã, 5 da manhã, hein? Enquanto marcado, quem chegar primeiro, espero na sequência Regional Notícias.

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5: Muito bom dia, hora certa, agora são 7:05, está no ar o nosso Regional Notícias, edição desta sexta-feira. Uma produção do Departamento de Rádio e Jornalismo da Regional FM. Textos e edição de Sérgio Neri e Altair Anderle. A supervisão é de Davi Paré Agüero. A apresentação de Altair Anderle. Sexta-feira, 28 de agosto de 2026, você vai acompanhar aqui no nosso Regional Notícias. Lucas do Rio Verde recebe nova tecnologia de combate ao mosquito transmissor da dengue. Conferência da Semana da Mulher, polícia reforça combate sobre representatividade em Lucas do Rio Verde. Com a ajuda da Polícia Civil, mulher encontra mãe biológica após 33 anos em Lucas do Rio Verde. Começa a pavimentação de ruas do bairro Colina Verde. Mais de 2 toneladas de rações são arrecadadas durante a corrida de inverno em Lucas do Rio Verde. Estas e outras você vai conferir a partir de agora aqui no nosso Regional Notícias, edição desta sexta-feira que está começando.
6: Confira agora a previsão do tempo.
5: Sexta-feira de sol com aumento de nuvens à tarde e pancadas de chuva à noite. A temperatura mínima é de 25, a máxima de 36. A umidade relativa do ar varia de 37 a 70%. Para hoje estão previstos 2 milímetros de chuva em Lucas do Rio Verde. Ventos a 9 quilômetros por hora. No momento, a temperatura em Lucas do Rio Verde está na marca dos 27 graus.
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8: Bom dia. Ontem o aeroporto Santos Dumont ficou fechado porque um jatinho saiu da pista no pouso e parou no gramado. Era um Phenom, Phenom 100. É de 2009 esse jatinho. É fabricado pela Embraer. Tava só o piloto e provavelmente o copiloto, né? Mas, será a boa notícia disso? A Embraer homologou agora o 300, o Phenom 300 EV. Está certificado pela ANAC, pela americana, a FAA, né? E a EASA, que é da Europa. Ou seja, esse jato está homologado para ser vendido para a Europa, Estados Unidos. E sabe o que ele faz? Ele pousa sozinho. Provavelmente não sairia da pista, né? Se fosse esse modelo 300 EV, né? EcoVitor. Porque, às vezes, o piloto se atrapalha ou tem um vento diferente, né? E ali, Santos Dumont é um porta-aviões, né? É pousar ou decolar com o espaço que tem. Mas, de novo, voltando ao Phenom 300 EV, que é um orgulho. Eu digo orgulho porque eu acompanhei o Osiris Silva quando ele estava buscando motores para equipar os aviões, estava criando a Embraer. Né? Agora esse jatinho tem Pratt & Whitney, duas turbinas. Ele voa a 860 km por hora, tem uma autonomia de quase 4 mil quilômetros, né? E custa 70 milhões. Né? Ele pode ter de 7 a 11 passageiros, o 300. Teve um único acidente, o Phenom. Eu nem sei se foi acidente. Foi na Inglaterra, porque só morreu o piloto e três passageiros, parentes do Bin Laden. Bom, mais uma notícia que não é política. Um brasileiro é o recordista mundial de 400 metros com barreiras, que ele fez em menos de 46 segundos. O Alisson dos Santos foi em Zurique, num certame de atletismo lá. O recorde estava com as Olimpíadas de Tóquio de 2021. Ele superou o recorde. Alisson dos Santos, muito bom. Gente, essa do juiz Eduardo Appio, juiz federal que substituiu o Sérgio Moro, e fez e desfez muita coisa, ele agora está afastado. O afastamento foi confirmado pelo Tribunal Regional de Porto Alegre, federal, terrível, né? Foi filmado, as imagens estão lá ao vivo, ele pensando que era muito vivo, furtando champanhe, francesa, claro, senão não seria champanhe, duas garrafas de Moët e Chandon, dizem que custam uns R$400 cada uma, espumante gaúcho é tão bom quanto, e é bem mais barato, mas gente, um juiz federal furtando mercadoria no supermercado flagrado em Blumenau. Isso tem que, não basta o afastamento. Meu Deus, eu acho que a própria publicação da notícia, né? A gente pensa, puxa, esse sujeito mora no mesmo país que eu, está sob as mesmas leis que eu, e é um juiz de direito. Ele deveria ser um juiz, é o supremo exemplo de cumprimento das leis e da ética e da moral. Por isso eu digo, nossa crise é moral, veja no Supremo. Está lá a Constituição, são guardiões da Constituição, está lá. A gente lê a Constituição e vê o que o juiz fez. Veja só, por exemplo, nessa questão das terras indígenas. Eu não sei se é o 351 o número, mas está lá escrito que são indígenas as terras que ocupam. Ou seja, não é o que vierem a ocupar, é o que tiveram ocupado. São as terras que ocupam no dia da promulgação da Constituição, mas estão mudando. Ou, inclusive, o Congresso teve que fazer a lei para evitar que o Supremo fingisse que não sabia tempo de verbo. Mas é incrível. E agora a gente tem essa questão desse juiz. E, por fim, o registro, né? Terremoto lá no Tibete. Provavelmente foi isso que soltou geleira, né? E que causou essa tragédia toda. Agora, vocês notaram como a mídia brasileira está usando isso para não falar de Lulinha, né? Que agora estão anunciando aí que não encontraram nenhum dinheiro público no filme do Bolsonaro, no Dark Horse. Então só vai restar discutir Vorcaro em outros setores. Né? Por ali não vai dar, não sei que Flávio chamou Vorcaro de irmão e tal para cobrar o patrocínio, mas é um patrocínio privado. Uhum. Não tem nada da Lei Rouanet. E aí o Lulinha, o Lula está sendo o lobista do filho que é lobista, né? Que fala com o advogado do filho, agora dizem que está recomendando que o diretor da Polícia Federal procure o ministro André Mendonça para conversar. Tem jornal que não entendeu, diz que Lula mandou fazer uma reunião entre André Mendonça e o diretor da Polícia Federal. Será que algum jornalista acha que Lula manda em ministro do Supremo? Vou começar que isso é impossível, porque o artigo 2º da Constituição diz que os poderes são harmônicos e independentes. Eu sei que o Supremo não liga muito para isso, né, e se mete a legislar, está fazendo até nova Constituição, né? Pensam que são constituintes. É incrível. De Brasília, Alexandre Garcia.
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5: Agora são 7h15 em Lucas do Rio Verde. Esse é o nosso Regional Notícias desta sexta-feira. Lucas do Rio Verde recebe nova tecnologia de combate ao mosquito transmissor da dengue. Representantes da Secretaria de Estado e Saúde estiveram esta semana em Lucas do Rio Verde para acompanhar a implantação de uma nova metodologia de trabalho de combate à dengue. De acordo com a supervisora de vigilância em saúde, Cláudia Enjauan, uma ferramenta importante disponibilizada para o serviço de combate à dengue.
9: O Ministério da Saúde, então, tem investido, né, em novas tecnologias no combate ao mosquito Aedes aegypti, né, que transmite a dengue, a zika e chikungunya. Então, além das vacinas, que é um investimento que o Ministério tem feito, além das ovitrampas, que Lucas do Rio Verde já está, né, realizando a instalação desde o mês de fevereiro, as estações disseminadoras de larvicida, EDL, ela é, então, uma nova tecnologia para a gente no combater esse mosquito. Então, ele é um equipamento também, é um recipiente, né, parece um baldinho, né? Um recipiente escuro, semelhante a um vaso, um pote, né? Com água, e dentro ele tem um tecido, uma tela impregnada com um larvicida. Então, é um larvicida que tem o seu efeito sobre o mosquito, a Aedes aegypti. Então, a fêmea, né, do mosquito, ela se atrai pela aquela questão que ali tem água, né, e deposita os seus ovos ali na estação, né, nesse pote, e ela também acaba no pelo dela ali, no corpinho do mosquito, ela se contamina com o larvicida. E como a fêmea do mosquito vai colocando os ovos em vários focos, então primeiro coloca os ovos, né, nesse EDL, e depois ela é uma rotina dela em buscar outros focos para continuar posturando os seus ovos, ela vai levar esse larvicida para outros, né, focos, espalhando então esse produto, e aí então ela nesse local não vai proliferar ali os ovos, as larvas, né, e até o mosquito. Então, a própria fêmea vai espalhando o produto químico.
5: De acordo com a supervisora, o fato de Lucas do Rio Verde receber esta nova tecnologia de combate ao mosquito

0: Com risco maior de proliferação de focos e do mosquito, que são as borracharias, ferro velho, né? Então, esses locais, eles já são monitorados quinzenalmente pela equipe de vigilância ambiental. E nesses locais, além da inspeção dos agentes quinzenalmente e todo o trabalho que eles fazem nesses locais, a estação disseminadora de larvicida vai ser instalada ali. Então, vai ser mais uma ferramenta, né, nesse combate. Esperamos, né, ter sucesso nessa instalação, a parceria, né, dos donos, né, desses imóveis para cuidar, né, desse equipamento, e depois a gente aguarda, né, que isso seja evoluído para outros tipos de imóveis e a gente ter mais locais instalados no município.
1: Agora são 7:19 em Lucas do Rio Verde.
2: Confira agora no Regional Notícias, indicadores agropecuários.
3: Soja.
4: Os contratos futuros com vencimento em setembro registraram elevação nos Estados Unidos na quinta-feira. Na Bolsa de Chicago, a cotação era de US$12,56 por bushel. Valores no mercado físico no Brasil por saca de 60 quilos. Estado do Mato Grosso, cidade de Rondonópolis, R$144. Bahia, Luiz Eduardo Magalhães, R$137,50. E Rio Grande do Sul, não me toque, R$133.
3: Boi Gordo.
4: Em São Paulo, na B3, os contratos com vencimento em agosto eram negociados ao final da quinta a R$342,90 por arroba. Houve elevação de 0,12% no dia. Boi à Vista, no Mato Grosso, em Cuiabá, R$318,50 por arroba.
3: Milho.
4: Valores no mercado físico por saca de 60 quilos. Paraná, Marechal Cândido Rondon, R$58. Valor em estabilidade na comparação com a cotação anterior. E Goiás, Rio Verde, R$57. Também em estabilidade.
3: Algodão.
4: Valores do algodão em pluma por arroba. Mato Grosso Sorriso, R$133,34 em queda. E Bahia Região Oeste, R$144 em elevação.
2: Indicadores agropecuários. 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
1: 7:22.
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4: A hora certa em Lucas do Rio Verde, agora são 7:28. Estamos de volta com a sequência do nosso Regional Notícias desta sexta-feira. Final de semana, Lucas do Rio Verde vai viver as emoções da finalíssima, da quinta edição do Canta Arte, né? E nós estamos recebendo aqui nos estúdios ao vivo o Ramon Almeida, ele que faz parte da comissão organizadora, né? Integrante da organização deste festival, para falar um pouquinho sobre a final do Canta Arte aqui em Lucas do Rio Verde, marcada para amanhã, sábado e domingo. Bom dia, seja bem-vindo, prazer recebê-lo aqui, Ramon.
5: Bom dia, Altair, bom dia, amigos e ouvintes da Regional FM. A Prefeitura, né, de Lucas do Rio Verde, por meio da Secretaria de Cultura e Turismo, né, vai promover aí a quinta edição do Canta Arte aqui em Lucas do Rio Verde. Esse evento que marca, né, já está no calendário oficial de eventos da Prefeitura e é um evento que dá palco para os nossos artistas luverdenses, dessa vez agora abrindo aí para o regional. Então, nossos artistas luverdenses vão competir com outros artistas de fora, outros cantores de fora que vêm para final deste Cantarte aí na modalidade no masculino. Então ele é regional dessa vez.
4: Quais os gêneros musicais?
5: Então, ela foi dividida em três categorias e três faixas etárias. Então, infantil, juvenil e adulto. Então, o adulto vai competir com o adulto, juvenil com o juvenil e o infantil com o infantil. E aí vem as categorias sertanejo, o gospel e o estilo livre, que daí pega MPB, samba, rock. Então a gente dividiu em três categorias, ele vem assim, vem sendo configurado dessa forma, e dessa forma a gente tem abrangido um bom público e bons músicos, né? Bons músicos já passaram pelo palco do Cantarte e hoje vivem da música. E isso é dever, né, do poder público também, proporcionar isso para a população, para aqueles artistas do nosso município ou que vêm de fora e hoje moram, se tornaram luverdense de coração, para fazer parte aí da música e viver da música.
4: Quem que é a banda que vai acompanhar os...
5: Olha, a banda é a banda lá da Vocali, né? Pessoal lá da Vocali, que foi feito um processo de licitação e tal, eles ganharam. Então, eles que estão acompanhando esses artistas, trabalhando a parte de palco com eles, a parte de apresentação, de preparação vocal, para chegar lá na final, no sábado e domingo, e entregar o seu melhor.
4: Bom, é aberto ao público, não tem cobrança de ingresso e vai ser aonde? Esse ano me parece que vai ser ao ar livre, né?
5: Geralmente esse evento sempre foi, né, ao ar livre, mas digamos assim, mudou um pouquinho de ambiente, né? E não tem cobrança de ingresso, é para toda a família luverdense participar com a gente. Vai ser na Praça Nelson Hassegawa. Para quem não sabe onde é que é essa praça, é a praça do bairro Parque das Emas. Ela fica ali ao lado do mercado do produtor do Parque das Emas. Então é muito facinho de achar. É a praça do bairro do Parque das Emas.
4: Ah, legal. Aqui no Parque das Emas, então, na Praça Nelson Hassegal. Quantos intérpretes nós teremos ao todo?
5: Já? Olha, como a categoria adulto abriu para ser regional, então pegou aí os municípios do Vale do Telespires, serão 30 finalistas na categoria adulto e nas outras categorias serão 36 finalistas. Então a gente vai ter aí 66 apresentações de músicos, de cantores que vão subir ao palco.
4: Como é que funciona? Sábado é uma espécie de eliminatória e domingo a final?
5: No caso, as eliminatórias já aconteceram. Já aconteceram. Então, no sábado vem aí a final mesmo.
4: Ali cada intérprete vai se apresentar uma única vez, né?
5: Uma única vez. Então, assim, no sábado é a categoria adulto. Então, todos os adultos vão se apresentar no sábado.
4: São 60?
5: É, vão ser, adultos são 30.
4: 30.
5: 10 de cada categoria.
4: Então é 30 canções.
5: 30 canções,
4: isso. Que o público vai acompanhar.
5: Exatamente, serão 30 canções, 30 músicas.
4: Começa a que hora?
5: Começa às 17 horas. Às 16 horas a gente já vai estar por ali, os artistas já vão estar chegando, já vai estar tudo montado, tudo pronto. Inclusive a estrutura já está quase toda finalizada. Uhum. Então às 17 horas inicia e aí a gente vai até finalizar, porque a gente tem que fazer a categoria adulta toda no sábado.
4: No sábado. No sábado. Já sai o campeão amanhã,
5: já. Já sai o campeão amanhã.
4: Ó, que legal. Amanhã tem a categoria adulta, né?
5: Das três categorias, né? Amanhã já tem da categoria sertaneja, da categoria do gospel e do estilo livre. Amanhã já sai, então, esses três finalistas, os três grandes campeões.
4: Muito bem. Qual é a premiação?
5: Tem mais de 40 mil em premiações. Então, assim, a gente ampliou também a premiação, né, para atrair esses artistas de fora, para criar mais ainda essa competitividade dentro desse estilo também. Porque competitividade a gente vai encontrar em todos os âmbitos da nossa vida, né? E não só no âmbito do esporte ou do trabalho, mas também na música. Então a gente trouxe isso e a gente crê que com isso vai despertar, né, mais artistas a querer subir no palco do Cantarte, se preparar. Daqui um ano tem de novo.
4: Tem de novo. E domingo, então, a final das outras categorias aí começa mais cedo, imagina, não?
5: É, no domingo às 16 horas, 16. Daí a gente já inicia, porque daí a categoria infantil e a categoria juvenil. Só que, lembrando que todas essas músicas foi estipulado um tempo. Uhum. Então, assim, se eu não me engano, é 5 minutos para cada apresentação. Uhum. 4 minutos, se eu não me engano. Não pode passar disso. Então, os jurados vão avaliar dentro disso e toda a música foi trabalhada para ser apresentada dentro desse espaço de tempo, até para não ficar muito longo o evento, porque são 66 canções.
4: Muito bem. Bom, eu ia perguntar com relação aos jurados, né? São todos daqui de Lucas do Rio Verde, pessoal que entende mesmo de música?
5: Olha, os jurados que fizeram essa primeira seletiva desse adulto, dessa categoria adulto, não foi nem em Lucas, foi feito fora de Lucas, né? Por meio de videoconferência e tal. Legal. Então foi, é algo assim que a gente tira de, não tem nenhum jurado de Lucas do Rio Verde.
4: Ah, perfeito.
5: Pra não ter ninguém falando, mas o jurado é conhecido de fulano, é amigo de fulano, não. A gente contrata uma empresa, inclusive para os jurados da final, a gente contrata uma empresa, que essa empresa fica encarregada de trazer esses jurados de fora, pessoas que entendem de música, pessoas que entendem de palco, pessoas que entendem de interpretação, de apresentação. Então, assim, é muito bem preparado para que os artistas sejam avaliados da melhor forma possível. Os artistas.
4: Muito bem. Bom, quem gosta de música, então amanhã, a partir das 5 da tarde, aqui na praça do bairro Parque das Emas, vai ter praça de alimentação, alguma coisa assim, o pessoal vai estar vendendo uma água lá, um refrigerante?
5: Olha, com certeza, a gente prepara a estrutura do evento para que o evento aconteça tudo ali. A pessoa não precisa sair dali para ir buscar uma água ou sair dali para ir comprar um pastel para o seu filho, não. A gente vai ter ali a praça de alimentação, o pessoal daqui a pouco a gente vai para lá, vai ter uma reunião lá com eles, então eles vão estar ali preparados para atender a família do Verdense. Vai ter tudo ali, a pessoa é só ir para lá, não precisa pagar ingresso, não precisa, é só ir. Cadeiras, arquibancada, vai ter tudo.
4: Tem
5: ali.
4: Tudo,
5: é?
4: Tem tudo. Eu ia falar, se quem quiser ficar mais confortável, pode levar a cadeirinha de casa, né?
5: Mas pode também, pode, mas pode, né? Também. A gente disponibiliza 200 cadeiras ali, mais ou menos, e mais as arquibancadas, então a gente comporta um certo público ali. Mas se você se sentir mais à vontade na sua cadeirinha de praia, fica à vontade também, não tem problema.
4: 5 da tarde é a hora daquele chimarrão, né? Daquele mate, pode levar o mate lá, sentar lá.
5: Claro, com certeza, com certeza. E apreciar uma boa música. Uma boa apresentação, um bom evento ali na Praça Nelson Rasegawa.
4: Legal, então isso amanhã, a partir das 5 horas da tarde, todo mundo convidado para prestigiar esse evento. Muita gente diz que não tem muitas opções em Lucas do Rio Verde, tá aí uma grande opção, algo diferente para se divertir, para compartilhar.
5: Claro, com certeza. E se você quer ficar por dentro de todos os eventos, de todas as ações que a gente promove e desenvolve em Lucas do Rio Verde, tem que seguir a gente aí nas redes sociais. @vivacultura.lrv. Secretaria de Cultura e Turismo está sempre aí promovendo ações de engajamento, ações voltadas à comunidade e à sociedade luverdense.
4: Ok. Bom, muito obrigado pela sua presença aqui, o Ramon Almeida, da Secretaria de Cultura aqui de Lucas do Rio Verde. Obrigado pela sua presença, volte sempre, né?
5: Muito obrigado, Altair. Obrigado aos amigos da Regional. Um bom dia a todos.
4: Vamos fazer o convite então mais uma vez para você ir lá amanhã e domingo na Praça Nelson Hassegawa, no bairro Parque das Emas. Agora 7:37, conferência da Semana da Mulher na Política reforça debate sobre representatividade em Lucas do Rio Verde. O encontro reuniu um grande número de mulheres no auditório da Prefeitura de Lucas do Rio Verde nesta quinta-feira. Um momento de discussão sobre a presença da figura feminina, o espaço ainda a ser ocupado. A anfitriã da conferência, a primeira-dama Janice Ribeiro, destacou a busca pelo protagonismo da mulher.
0: Essas conferências são espaços de diálogo, de troca de experiência, de entender as mulheres que já passaram por espaços de poder, continuam ajudando a sociedade, e é o que nós precisamos fazer, que as mulheres entendam que elas são entes políticos e que se nós não fizermos a nossa parte, nós não teremos representatividade. E eu vejo assim, ó, eu quero muitas coisas, eu quero um país mais justo, mas se eu cruzar os braços, que eu não contribuir, as coisas vão continuar como elas estão. Então nós precisamos que homens e mulheres entendam isso, que as mulheres realmente possam participar e juntos a gente consiga fazer a diferença, e esse momento é justamente para isso. Nós temos vários projetos onde nós buscamos as mulheres também para discutir política, e nós estamos agora em mais um pleito eleitoral onde nós temos algumas mulheres que se colocaram à disposição, então que elas sirvam também de exemplo para que a gente possa, como você falou, passar para a atitude, porque se nós ficarmos só no ouvir, só no entender, também não vamos avançar. Então o momento é para isso, até para, eu acho assim, fazer com que muitas mulheres que estão aqui hoje possam se engajar e entender que elas gostam da política, elas vão fazer parte e vão nos representar.
4: A delegada titular da Delegacia da Defesa da Mulher de Lucas do Rio Verde, Marcela Morisco, participou do evento. De acordo com ela, é fundamental que a mulher ocupe o seu espaço de protagonista. A presença da delegada na defesa da mulher serve como um amparo a mais neste processo.
6: Para Lucas do Rio Verde, essa semana ela é simbólica, né? Nós estamos finalizando aí o mês de agosto, justamente no mês de proteção à violência à mulher. E uma semana em que nós colocamos a mulher como protagonista é excepcional. Esse convite que a Delegacia Especializada de Defesa da Mulher de Lucas do Rio Verde recebeu, reforça o empoderamento da mulher na vida da sociedade, não só da política, né? Nós devemos estar em todos os espaços, nós devemos estar acolhidas em todos os espaços, então por isso que nós comparecemos aqui hoje, devido a essa importância desse evento. A delegacia, ela foi pensada justamente para o público de forma geral, né? Todas as mulheres, para as crianças, os adolescentes e os idosos, mas nós sabemos que a grande maioria são as mulheres. A delegacia é um lugar de acolhimento, de empatia, para que essa mulher ela se sinta muito acolhida.
4: Representando o Poder Judiciário, o juiz Evandro Rodrigues endossou as palavras das representantes femininas da conferência. De acordo com o magistrado, a provocação feita com o espaço de debates reforça a importância de cada mais evidente a presença da mulher nas mesas de discussões.
7: A mulher é essencial na democracia. Hoje as mulheres são maioria na população nacional. E nós vemos, mas elas são minoria nas representatividades junto aos cargos eletivos no Brasil, em todas as suas modalidades: vereador, prefeito, deputado estadual, deputado federal, senador e presidência. Então é necessário que a mulher comece a participar mais. Só haverá representatividade e mais democracia se houver participação. A participação e esse instante que a prefeitura municipal e a primeira-dama cria é um celeiro para trazer novas ideias para essas mulheres terem coragem de participar e seguir à frente.
4: A hora certa em Lucas do Rio Verde, agora 7:42. Depois do intervalo comercial, tem as informações do esporte e de segurança pública.
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4: 7h43.
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4: 7:47, de volta com o nosso Regional Notícias. Falar de esportes agora. Ontem à noite nós tivemos o último jogo dos jogos da ida, né? Do mata-mata, valendo vaga para as semifinais da Copa do Brasil. Clássico Grenal no Beira-Rio, em Porto Alegre. Ele terminou empatado em 0-0. Os dois times fizeram um jogo bastante truncado, bastante faltoso. Teve alguns lances de gols para ambos os lados, né? E aquele detalhe, né? O Grenal é assim mesmo, um não quer perder pro outro e aí o jogo fica feio às vezes, né? Mas ontem foi um jogo legal de assistir, 0-0, poderia ter saído gol, não saiu, ficou tudo para quinta-feira, e aí quinta-feira de semana que vem não tem Boca não, né? Um dos dois vai e o outro fica, né? Bom dia, Sérgio.
18: Bom dia, Altair Anderle, bom dia, Glaucio Viana, bom dia, ouvintes da Regional FM. Realmente um, como você ilustrou muito bem, aí um jogo interessante, bom de assistir, um jogo movimentado, oportunidades de gols para os dois lados. Não é aquele jogo aberto, aquele jogo franco ali de trocação, como a gente fala, porque é uma partida eliminatória, né? Um confronto eliminatório. Então a tendência é que seja um jogo tenso, né? Naturalmente o Grenal já é um jogo tenso, e quando é uma partida que vale uma vaga para uma próxima fase da competição, né, costuma ser mais tenso ainda. E aí ninguém queria sair em desvantagem, né, do primeiro jogo. Aí vai para a segunda partida com tudo aberto ali.
4: Aliás, eu acho que da Copa do Brasil, o único que tem uma grande vantagem é o Palmeiras, né? Que ganhou de 3-0 do Santos. O Vasco ganhou do Vitória por 1-0, mas 1-0 não quer dizer nada. O jogo agora é lá em Salvador. Atlético e Cruzeiro 0-0, aliás, 1-1, né? Inter e Grêmio 0-0. Então, tá muito equilibrado, né? Entre os classificados aí. Para as quartas de final.
18: É, exatamente, a única vantagem considerável aí é do Palmeiras. Eu até tava acompanhando ali uma fala do Cuca, o treinador do Santos, ele dizendo que a estratégia dele furou, não deu certo. Quer dizer, ele colocou ali...
4: Pensou uma coisa e aconteceu outra, né?
18: Exatamente, ele colocou os principais jogadores no banco, né? Que era o Rony e o Gabriel Barbosa, povoou o meio campo, colocou três volantes ali, não conseguiu fechar as investidas do Palmeiras, até porque o Palmeiras não costuma jogar no meio campo, né? O Palmeiras é um time que ele costuma fazer uma transição um pouco mais longa. E aí o Cuca não conseguiu entender esse jogo aí. É um gramado que a bola corre muito mais rápido do que o normal, né?
4: É que o Neymar não jogou porque é gramado sintético, né? Ele não joga em gramado sintético, né?
18: O gramado sintético quer dizer, para nós que somos amadores, né? Atleta aí de uma vez
4: a cada 3 anos. Eu sinceramente nunca gostei de gramado sintético, não.
18: Ele não.
4: O negócio
18: não,
4: é grama mesmo, né?
18: O gramado sintético ele não cede, né? É muito mais nocivo ali para as articulações de quem não está habituado, né? E o Neymar já tem tanto problema ali, principalmente nos joelhos, né? Que o Cuca preferiu poupá-lo para fazer ali essa grande decisão lá na Vila Belmiro. Com certeza o Santos virá de diferente, o Cuca é um treinador experiente, e aí vai ser aquele duelo de estratégias, né? Como o Palmeiras vai se comportar, como o Santos vai se comportar no jogo de volta. A vantagem é grande, mas
4: o Santos... tem o jogo da volta e tem a Vila Belmiro, né?
18: Exatamente.
4: Bom, ainda com relação ao Grenal ontem à noite, né? Eu quero compactuar aqui com os meus amigos colorados, né? O chororô é grande hoje e muita reclamação, e eu concordo com os torcedores e com o Internacional. O Carlos Vinícius do Grêmio era para ter sido expulso no primeiro tempo ainda, né? Ele já tinha o cartão amarelo, né? Se envolveu numa confusão lá, tomou amarelo por reclamação e tal, porque armou uma confusão e depois ele deixou o braço no rosto do jogador do Inter, né? Ainda pisou na cabeça do cara, né? Quando caiu, aí foi involuntário, né? Mas a deixada de braço ali era para cartão amarelo e era o segundo, o Grêmio ficaria com um a menos, né? Então, eu acho que o Inter tem razão de reclamar deste lance, né?
18: Muitas vezes
4: e olha que eu sou do outro lado, né? Então, futebol é, infelizmente, né?
18: Tem os erros, né?
4: E o VAR tava lá, né? Mas não chama, né?
18: Às vezes até o VAR, o juiz de campo ali, eles preferem passar pano, né?
4: Deixar 11 contra 11 para não estragar o jogo.
18: Para não estragar o confronto ali. Mas acaba prejudicando.
4: Mas a regra é regra, né?
18: A regra deve ser cumprida. E acaba prejudicando aquela equipe ali que de repente teve um jogador lesionado, machucado, enfim, então a regra deveria ser cumprida à risca. E,
4: assim,
18: enfim,
4: como no jogo Cruzeiro e Atlético Mineiro, que o Caio Jorge deveria ter sido expulso, né? Correto. Não foi.
18: Então, ali foi um lance grave, e quem jogou bola pelo menos duas vezes na vida
4: sabe o que é, né?
18: Mesmo que de forma amadora, sabe, aquela jogada ali foi pura maldade.
4: Bom, hoje à noite nós teremos Série B, Goiás e São Bernardo, Novo Horizonte no Esporte, Náutico e Atlético de Minas Gerais. Lembrando que o Cuiabá entra em campo somente amanhã, né? Deixa eu dar uma olhada aqui agora, eu me perdi todo aqui, né, Sérgio? Pulou lá para trás a nossa, o negócio aqui, né? Mas o Cuiabá entra em campo nesse final de semana também pelo Campeonato Brasileiro da Série B e joga amanhã, exatamente, contra o Botafogo de Ribeirão Preto, lá em Ribeirão Preto, no estádio Santa Cruz. Amanhã também pela Série A tem Atlético Mineiro e Vitória da Bahia, São Paulo e Bragantino, Vasco e Cruzeiro são os jogos deste final de semana de amanhã, né? A rodada segue no domingo pelo futebol brasileiro. A hora certa agora 7:54, vamos falar de segurança pública.
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4: Bom, uma notícia boa, né, Sérgio? Essa mulher que reencontrou a mãe biológica após 33 anos em Lucas do Rio Verde, com a ajuda aí da Polícia Civil, né, Serginho?
18: Exatamente, ela seria aí, segundo as informações que chegaram da capital do estado, ela é estagiária, né, da Polícia Civil, e acabou com o falecimento dos pais adotivos dela, ela em busca de alguns documentos dentro da residência, ela acabou encontrando o nome da sua mãe biológica, né? Uhum. Mas apenas o nome. E através do nome, um escrivão da Polícia, né, Civil do estado de Mato Grosso, se ofereceu para ajudá-la, né? E o nome foi lançado no sistema, foram feitas buscas, pesquisas, enfim, e foi descoberto que a mãe dela estava em Lucas do Rio Verde. Ela esteve aqui e reencontrou aí com a sua mãe biológica depois de 33 anos,
4: né? Esse reencontro ocorreu ontem, né?
18: Exatamente. Que legal, cena, uma, né, cena muito emocionante.
4: Algo emocionante.
18: E parabéns aí, mais uma vez, mais um trabalho interessantíssimo da polícia. Isso serve também para você que de repente passa por uma situação semelhante, né? De um parente tão importante quanto a mãe, um pai que...
4: E o engraçado que exatamente no dia em que foi lançado, né, aquela campanha de coleta de DNA, né? De material para encontrar, localizar pessoas desaparecidas, né? Exatamente. Em todo o Brasil, né?
18: Isso serve para a população ver como o trabalho da Polícia Civil, né, e da Politec, enfim, é um trabalho importante aí e que ajuda. Não precisa, ela está ali para ajudar a sociedade, né? A polícia está ali para ajudar a sociedade. Toda a estrutura disponibilizada em prol da sociedade em situações como essa.
4: Perfeito. Bom, e uma quadrilha suspeita de praticar roubo lá no município de Vera foi encontrado em uma casa alugada em Lucas do Rio Verde, com armas, né, Sérgio?
18: Exatamente. Na quarta-feira a gente conversou com o delegado Arthur Almeida e eu até perguntei a ele, né? Pedi que ele avaliasse esse trabalho integrado da Polícia Civil no estado de Mato Grosso. Isso porque alguns criminosos aí, mais especificamente, aquele rapaz envolvido no assassinato da Giovana, aquela adolescente de 14 anos, ele foi preso em Nova Canaã do Norte, né? Que fica a 350 quilômetros aproximadamente aqui de Lucas do Rio Verde. E esse trabalho integrado foi fundamental também, fazendo o caminho reverso, né? Um roubo que aconteceu no final de semana na cidade de Vera, a quadrilha responsável por esse crime hediondo aí, fugiu em sentido a Lucas do Rio Verde, e os investigadores da polícia de Vera montaram ali uma estrutura, uma estratégia com os policiais aqui de Lucas do Rio Verde, chegaram até essa quadrilha, né? Quatro pessoas foram presas aí, três homens e uma mulher foram presos aí com armas, enfim, e inclusive com o carro roubado naquele crime na cidade de Vera, né? Uma pajero que estava escondida no mato, encoberta por uma lona e alguns galhos de árvore ali, né? Para não chamar atenção, né? Enfim, mas a polícia, nesse belíssimo trabalho integrado, acabou realizando essa prisão. Eles tinham armas, eles tinham objetos de valor ali que foram tomados no roubo praticado na cidade de Vera. E um dos indivíduos já tinha um mandado de prisão em aberto por um crime patrimonial cometido na cidade de Poxoréu. Então, mais um grande trabalho da polícia em Lucas do Rio Verde. Agora, eu gostaria de falar, Altair, sobre aquela situação daquela mulher, daquela criança, aquele bebê que foi localizado em uma lixeira em Várzea Grande, há poucos dias. A polícia continuou investigando e descobriu ontem, nessa quinta-feira.
4: Eu tava pensando assim, cara, e foi num condomínio, né?
18: Foi num condomínio.
4: Eu acho que a pessoa para morar num condomínio não deve ser assim, né? Como é que eu vou dizer? De tão classe baixa, né? Classe média para cima, né?
18: Ei.
4: Morando num condomínio em Várzea Grande, e aí o que aconteceu? A mulher casada.
18: Mulher casada, 25 anos, e segundo ela, falou ali pro
4: nem delegado. O marido sabia que ela estava grávida, é isso?
18: Pois
4: pelo
18: é.
4: Que eu entendi, cara.
18: Ela disse que não ela demorou para perceber que estava grávida, e aí com seis meses de gestação, quer dizer, a mulher já vai crescendo, né? Ali as suas formas ali com seis
4: e
18: meses.
4: E o marido não vai notar?
18: Pois é, e aí e ela disse que teve o entrou em trabalho de parto durante a madrugada, foi ao banheiro, teve a criança lá, enfim, deu à luz a criança, e segundo ela, a criança
4: estaria isentou morta. O marido de qualquer
18: isentou o marido
4: qualquer participação, né?
18: E ela teria, ela mesmo revelou que cortou o cordão umbilical, colocou a criança, né, em uma caixa de papelão e esperou alguns minutos ali até fazer o jogar ali, enfim, a criança da
4: mas
18: da
4: só que a perícia constatou que a criança estava respirando ainda.
18: Exatamente. A perícia, ela tem essa possibilidade, né?
4: Meu Deus, de
18: entender que
4: agora,
18: o organismo
4: tem que investigar melhor isso aí, porque tem algo muito estranho aí, né, Sérgio?
18: Exatamente. E aí, se for comprovado ali por A mais B que a criança nasceu viva, ela vai responder por homicídio.
4: Homicídio, né?
18: E se ela provocou, se ela tomou alguma substância para provocar o aborto, da forma como fez, né? Mais um crime aí, e ela tá com a vida enrolada, né? Não dá para alegar confusão mental, né? Eu acho que faltou ali.
4: É o que ela tá alegando, né? Ela tá alegando confusão mental, né, Sérgio?
18: É uma irresponsabilidade muito grande.
4: Rapaz, tem que investigar direitinho, né? Bom, era isso, né?
18: É isso aí, lembrando que o final de semana tá chegando, né? Hoje é sexta-feira, é bom ter juízo, né? Final de mês aí, a partir das 12 horas tem mais informações no Jornal do Meio-Dia, e a gente deseja um ótimo final de semana para todo mundo que tá ouvindo.
4: Muito bem, obrigado Sérgio Leary pelas informações, obrigado Glaucio Viana. Tá chegando aí na sequência Ratinho Viola para comunicar para você o Bom Dia 103. A todos vocês, um excelente final de semana.
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33: Salve, salve, Lucas do Rio Verde. Alô você, bom dia. E aí, como é que está, hein? Conta pra mim, como é que está a sua sexta-feira? Maravilha? Então tá bom. Hoje é dia 28 de agosto de 2026, são 8:06, 29 graus. Já um calor tremendo na manhã, né? aqui em Lucas do Rio Verde. Eu sou o Ratinho Viola, te faço companhia a partir de agora no Bom Dia 103, no oferecimento de Agro Rações e Amigo Internet. E fique à vontade, viu? Tá liberado o nosso WhatsApp para você participar, 65996071705. Hoje tem Mando Lebruto para mim, hoje tem o sorteio do bolo, promoção aniversariante da semana da Panificadora Romã, e tem o sorteio do copo Stanley, um copo personalizado, chique demais, oferecimento da Casa do Consórcio. Vamos começar nosso programa?

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0: Muito bem, Romário. Uma excelente sexta-feira para toda a galera da Tonello Materiais de Construção. 8h20, breve intervalo, a gente volta já.

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4: Regional, agora são 8:25, 8:25, bom dia pra você e pra você também, ligado aqui na manhã da Regional FM, sexta-feira maravilhosa, hoje tem Mando Lebruto pra mim, tem informação e tem também.
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4: É claro, muita música boa. Agora a gente vai dar um pulinho lá na Flamboyant. Tá por lá Alex Santana. Bom dia, Alex. Conta pra gente o que tá rolando por aí.
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4: Valeu, Alex Santana, vamos matar a saudade?
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1: Regional 8:40.
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8h46, vai mandando sua participação pra gente. Marley tá na sintonia do programa, tá cadastrando o filhão dela, o Mikael, no sorteio do bolo, né? Esteve de aniversário dia 25, parabéns, felicidades pra ele, muitos anos de vida, meu amigo Jonathan, aquele abraço, bom dia, Devaci, lá do bairro Ângelo Casonato, aquele abraço, bom dia. E o Paulo Barbosa, que é marido da Sueli, fez aniversário dia 25, parabéns, felicidades pra ele. A Leidiane tá cadastrando aí uma galerona, né? Uma galerona. A mãe dela, a Lenir Soares, está fazendo aniversário hoje, parabéns, felicidades. O irmão dela, o Eberton Soares, também faz aniversário hoje. Olha que bacana, mãe e filho fazendo aniversário no mesmo dia. E a filha dela, a Lilian, vai fazer aniversário amanhã. Parabéns para todos da família, felicidades, muitos anos de vida e boa sorte no sorteio do bolo da promoção aniversariantes da semana da Panificadora Romã. Alô, meu amigo Marlon, bom dia. Alô, Lindalva, bom dia, Lindalva do Jardim Primavera. A Marcela do Jardim das Palmeiras, ligada com a gente, obrigado pela companhia. A Luana do bairro Cidade Nova. A Maria Romilda, aquele abraço do bairro Bandeirantes. A Leda Santana, também na sintonia, tá dizendo aqui que o sobrinho dela, o Joaquim Nicolas, fez aniversário dia 23, tá valendo. Parabéns pra ele, felicidades, muitos anos de vida. E a gente vai curtir mais música agora com Marília Mendonça, daqui a pouquinho. Tem o padre Reginaldo Manzotti, o programa Experiência de Deus.

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0: Louvado seja nosso Senhor Jesus Cristo, para sempre seja louvado. Queridos irmãos e irmãs, hoje é sexta-feira, é a misericórdia divina. Misericórdia divina que brota do seio do Pai, eu confio em vós. Hoje, dia de Santo Agostinho, que estamos fazendo a novena, oitavo dia, ontem Santa Mônica, hoje Santo Agostinho. E você, escute esse pedacinho de música na saudação, chama-se Templo Vivo, que estou lançando hoje com grande alegria, que gravei com colo de Deus. Vai lá, sacristão, faz tocar todos os corações, Templo Vivo com colo de Deus. É, quero ser um templo vivo do Senhor. Saúda você nessa sexta-feira, em pleno oitavo dia e dia de Santo Agostinho, pela Rádio Evangelizar, de onde tudo começa, as rádios irmãs, cujos nomes cito neste momento. Espírito Santo, seja bem-vindo, Espírito Santo. É o teu lar. Saúda você pela TV Evangelizar. Sinal digital em todo o país, em várias cidades, canal aberto, pelo YouTube Padre Manzotti Oficial, repito, Padre Manzotti Oficial, e pelo aplicativo da Associação Evangelizar é Preciso, e todas as plataformas digitais. Filhos queridos, povo amado, vamos juntos, vem em mim morar. Faça-me, Senhor, um templo vivo do Senhor. Faça-me, Senhor, um templo vivo. Vem em mim morar. Filhos amados, povo querido, em nome do Pai, do Filho e do Espírito Santo, amém. Naquele tempo, disse Jesus a seus discípulos esta parábola: o reino dos céus é como a história das 10 virgens que pegaram suas lâmpadas de óleo e saíram ao encontro do noivo. 5 delas eram imprevidentes e as outras 5 eram previdentes. As imprevidentes pegaram as suas lâmpadas e não levaram óleo consigo. As previdentes, porém, levaram vasilhas com óleo junto com as lâmpadas. O noivo estava demorando e todas elas acabaram cochilando e dormindo. No meio da noite, ouviu-se um grito: o noivo está chegando, ide ao seu encontro. Então, as 10 jovens se levantaram e prepararam as lâmpadas. As imprevidentes disseram às previdentes: dai-nos um pouco do óleo, porque nossas lâmpadas estão se apagando. As previdentes responderam: de modo nenhum, porque o óleo pode ser insuficiente para nós e para vós. É melhor irdes comprar aos vendedores. Enquanto elas foram comprar óleo, o noivo chegou. E as que estavam preparadas entraram com ele para a festa de casamento e a porta se fechou. Por fim, chegaram também as outras jovens e disseram: Senhor, Senhor, abre-nos a porta. Ele, porém, respondeu: em verdade eu vos digo, não vos conheço. Portanto, ficai vigiando, pois não sabeis qual será o dia nem a hora. Senhor, diante desta palavra, dai-nos a graça de sermos vigilantes, constantemente vigilantes, a exemplo das virgens previdentes. Senhor, repito e peço que você reze o mesmo: dai-me a graça de ser como as virgens previdentes, vigilantes. atentos aos sinais de Deus, aos apelos de conversão, ao clamor da palavra. Santo Agostinho, na sua busca, era previdente e buscou este óleo na espera do noivo. Por isso, reze comigo esta oração, hoje, dia de Santo Agostinho. Senhor, a ti que desejo ir e te peço, Senhor, ainda é que me digas como alcançar-te. Se nos abandonas, perecemos, mas tu não nos abandonas, porque é o sumo bem a quem todos encontram quando retamente te procuro. Ensina-me, pois, ó Pai, a procurar-te. Ensina-me, pois, ó Pai, a procurar-te. Liberta-me do erro, como libertaste Santo Agostinho. Faze-me que na minha busca nada que não seja tu apresente-se em meu caminho. Pois, visto ser verdade que ninguém mais desejo senão a ti, fazei, ó Pai, eu te suplico, que eu possa encontrar-te como Santo Agostinho o encontrou. Mas, se ainda existe em mim algum desejo vão, despoja-me dele, purifica-me tu mesmo, torna-me capaz de te ver, permite-me, enquanto tiver de conduzir e levar este meu corpo, que eu seja puro, magnânimo, justo, prudente, perfeito, amante e conhecedor de tua sabedoria. Dai-me esta graça, Senhor, a exemplo de Santo Agostinho. Peço-te, Senhor, torna-me digno da tua morada e que possa assim vir habitar no teu reino. Assim seja. Santo Agostinho, rogai por nós. Esta oração que acabei de fazer e convidei que você o fizesse é atribuída a Santo Agostinho. Nos seus textos, quero encontrar-te, Senhor. Dai-me a graça de buscar-te. Acima de tudo, amado meu, queridos irmãos e irmãs, nós vamos refletir muito sobre Santo Agostinho. E ainda estamos na novena, hoje, oitavo dia. Nós só começamos o programa, que não é musical, não é entretenimento. É de fato uma experiência de Deus. Eu volto já. Volte comigo com partilha de vida, leitura orante, testemunhos que edificam. Aproveite e chamar um amigo, uma amiga. Voltamos já.
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0: que experimentou as paixões do mundo antes de se tornar um dos maiores doutores da igreja. É conhecido como doutor da graça. Deixou obras que moldaram não apenas a teologia católica, mas também toda a filosofia ocidental. A vida de Santo Agostinho é marcada por uma intensa busca. Ele sempre queria a busca da verdade. Acabou indo para o maniqueísmo até chegar ao cristianismo. Até hoje, é um dos maiores pensadores da igreja. Nasceu na África. Cresceu no meio do contraste de vida entre seu pai e sua mãe, Mônica, uma mulher devota, perseverante. Mas o seu pai era pagão e não partilhava da mesma religiosidade. Agostinho se mostrou muito inteligente, brilhante, talentoso. Um talento incomum na retórica que lhe abriu as portas do mundo acadêmico do Império Romano. Mas nada o satisfazia. Nada. Levou uma vida desenfreada. Mas, pela filosofia, eu dizia, sempre buscava a verdade. Foi pelo caminho do maniqueísmo, achando ser a resposta de suas buscas entre o bem e o mal. Mas logo se decepcionou. Mas foi apenas em Milão, ao ouvir mais do que a eloquente pregação de Santo Ambrósio, a mensagem que começou a tocar nele a paixão por Jesus Cristo. Depois continuamos. Por ora, grave: um jovem inquieto na busca da verdade. Buscar, querer sempre mais. Filha de Deus, que a paz de Jesus esteja com você, filha.
1: Bom dia, padre.
0: Deus a abençoe.
1: A sua bênção.
0: Deus abençoe. De onde você fala, filha de Deus?
1: Mato Grosso.
0: Uma filha de Deus de Mato Grosso. O que está acontecendo?
1: Ah, eu gostaria tanto, padre, de uma emoção falar com o senhor, de me identificar, mas se Deus quiser, eu vou ligar e agradecendo e me identificando.
0: Tá certo. Por hora, pediu anonimato e vamos lá, que o Divino Espírito Santo nos ilumine.
1: Amém. É meu pai, padre.

0: só uma maldição. Mas enfim, além da bebedeira, do alcoolismo, ele sofre de câncer, vai fazer um ano agora em outubro que está fazendo quimioterapia. E de uns tempos para cá ele estava até tranquilo, ele bebia e depois parava, bebia e parava, assim, ficava uns tempos sem beber. E em 2023 ele fez tanta loucura, padre, ele chegou a cair num valetão que tem aqui perto de casa, perdeu um pedaço da língua, ele quase bateu em duas mulheres, uma estava grávida de moto, porque a gente viu nas redes sociais filmado, sabe?
1: Entendi.
0: Porque tem, né, as câmeras e daí jogaram na rede social
1: e a gente
0: viu isso, se filma. E aí se acidentou na rodovia, contramão, bêbado, foi preso, a gente tirou ele, pagamos fiança e a gente acabou internando ele compulsoriamente na capital, que é 500 quilômetros daqui, né? E foi muito doído, sabe, tudo isso. Foi doído porque foi à noite, de madrugada, pegaram ele no quarto, né?
1: Entendi.
0: E assim, ele sem entender nada, e foi. E a gente não conseguia falar com ele por um tempo, depois a gente começou a falar com o psicólogo, ele fazia chamada e ele fazendo chantagem emocional, até que a minha mãe foi visitar sem autorização do psicólogo e acabou trazendo ele de volta. E infelizmente ele nunca parou, ele ficou um tempo, porque acho que ficou com medo da gente internar ele novamente, né? E aí veio esse câncer, infelizmente, começou no pulmão e tá em metástase já, mas graças a Deus, assim, apesar da bebedeira, a quimioterapia tem dado resultado. Passou pela médica agora, né, em final de maio, a médica falou que aquele nódulo que começou no pulmão, ele praticamente já desfez.
1: Sim.
0: Mas tem que continuar fazendo as quimio. E aí ele bebe um dia, bebe um dia antes de fazer a quimio, vai, faz a quimio no outro dia ele já tá bebendo de novo. Aí sai pra rua, a gente fica rezando, pedindo pros anjos da guarda proteger pra ele não bater em ninguém, porque se Deus o livre ele bater, matar alguém,
1: claro,
0: ele vai preso e ele não tem condição de ficar preso, né?
1: Entendo.
0: E a gente já pensou em internar ele de novo, só que não interna, porque aqui não tem, ele não quer, não quer ajuda. E aí teria que ser na capital de novo, dinheiro a gente não tem, e o que agrava, na verdade, é que ele, como ele tá fazendo a quimio, ninguém interna.
1: Entendi.
0: Por causa da quimio,
1: entendi,
0: né?
1: Entendi.
0: E aí a mãe fica nessa, a pressão dela sobe, vai 20, sabe, 20 por 12, por 14,
1: é a família inteira que adoece,
0: mal,
1: né? É a família inteira que adoece.
0: Isso, e aí a mãe também tá bem fora do juízo e sabe, e ele fica fazendo chantagem, pedindo dinheiro. Infelizmente ele foi ajudar a minha irmã tem uma empresa com o nome dele, ela não conseguiu honrar porque teve problemas, agora que ela tá se reerguendo, daí ele fica, sabe, ameaçando ela, e ela fica triste porque ela fica falando, ah, o pai tá me amaldiçoando, como que eu vou ir pra frente pra poder pagar o que eu devo, sabe? E aí eu tava falando pra ele, falei, o senhor tem que abençoar, pai, abençoa ela, porque se ela, né, te progredir, ela vai pagar as contas,
1: claro,
0: que tá no,
1: claro,
0: seu nome, né, no nome da mãe.
1: Filha,
0: é triste, padre.
1: Eu entendo o seu desabafo, e tanto que eu vou pedir que depois, pra não pedir ao vivo, que você passe para telefonista todos os nomes e em segredo nós levaremos no altar do Senhor. Mas eu queria que você rezasse comigo agora. Senhor Jesus.
0: Senhor Jesus.
1: Eu creio em milagres.
0: Eu creio em milagres.
1: E peço, Senhor.
0: E peço, Senhor.
1: Que meu pai. Largue a bebida.
0: Largue a bebida.
1: Senhor.
0: Senhor.
1: Ele está doente.
0: Ele está doente.
1: E não é só o câncer.
0: E não é só o câncer.
1: É o alcoolismo.
0: É o alcoolismo.
1: Tenha misericórdia da minha família.
0: Tenha misericórdia da minha família.
1: Pelas tuas santas chagas redentoras.
0: Pelas tuas santas chagas redentoras.
1: Restitua a saúde do meu pai.
0: Restitua a saúde do meu pai.

0: Pai.
1: Amém.
0: Amém. O padre, eu vou fazer uma cirurgia segunda-feira, vou tirar o útero.
1: Tá.
0: Eu quero que o senhor também puder, né, levar em oração sobre essa cirurgia. E tem uma graça alcançada, apesar de todas essas turbulências, Deus não nos abandona, né? A gente, certo, que é infiel.
1: Se apegue nessa graça. Olha, eu tenho que ir para o intervalo, então eu volto com você dando esse testemunho, tá bom? Eu tenho que ir por questão das rádios irmãs. Eu volto já, volto com o testemunho da filha de Deus e volto com a leitura orante. Voltamos já.
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0: Vá pegando a sua Bíblia, 2 Coríntios, capítulo 8. Nós vamos dar continuidade à leitura orante. 2 Coríntios, capítulo 8. Eu estou com uma filha de Deus de Mato Grosso, uma partilha bastante difícil, rezamos, mas ela ia começar um testemunho. Então, por favor, filha, qual o testemunho você ia dizer?
1: Bom, padre, a minha mãe estava esperando a aposentadoria dela e estava difícil para sair. E graças a Deus, de tanta gente rezar por pedir, né, para São José,
0: certo.
1: Ela foi agraciada com a aposentadoria agora no final de julho.
0: Tá certo.
1: E graça alcançada, graça testemunhada.
0: Toca o sino, sacristão. A São José rogou, São José providenciou. Filha, da mesma forma que veio essa graça, virá a graça do seu pai. Que Deus abençoe e te fortaleça nisso. Estaremos em oração. São José, rogai por nós. Gostaria de lembrar, estamos no dia de Santo Agostinho e não me canso de contar sempre um pouquinho da história dele. Já vamos para a liturgia, para a leitura orante. Na vida de Santo Agostinho, lembra que eu falei, um jovem inquieto e buscava a verdade. Como ponto decisivo, aconteceu em um jardim, em Milão, em 386. Ele tinha uma angústia interior muito grande. Foi quando ele ouviu uma voz infantil, era um anjo, que dizia, tome e lê. E obedecendo o chamado, abriu a Bíblia e encontrou a passagem que exortava a abandonar os vícios, é da carta aos Romanos, e revestir-se de Cristo. Esse instante marcou a conversão definitiva. Não foi apenas um despertar do intelecto à verdade. Naquele dia, ele foi tocado no coração por Jesus. Naquele dia, ele foi tocado no coração por Jesus. No ano seguinte, recebeu o batismo das mãos de Santo Ambrósio, ao lado do seu filho Deodato. Sim, Agostinho teve um filho, um Deodato, iniciando uma vida marcada de amor à verdade, na busca de Deus, um desejo ardente de se orientar em Deus e levar os outros para a caminhada. Depois eu vou ler o texto, talvez você se pergunte, qual foi o texto de Santo Agostinho? Toma e lê, que o anjo disse. Depois eu falo. Agora, Bíblia aberta, cartilha de oração. Fala.

É 2 Coríntios, capítulo 8, versículo 1. Seguintes. Tá gostando da leitura orante? Eu quero lembrar que você tem todos os dias a leitura orante. YouTube Padre Manzotti Oficial. 10 da manhã, 10 da noite, fica também na internet. Mas eles fazem um recorte e colocam leitura orante. Vale a pena. São máximo 8, 10 minutos, no máximo, leitura orante. 2 Coríntios capítulo 8, versículo 1. Irmãos, queremos que vocês saibam o que a graça de Deus tem feito nas igrejas. Graça de Deus tem feito nas igrejas. Tudo é graça de Deus. Nós tínhamos que ter mais esta convicção. Tudo é graça de Deus. Repita isso. Tudo na minha vida é graça de Deus. Mas Paulo diz assim, na província da Macedônia, e ele continua: os irmãos dali têm sido muito provados pelas aflições que têm passado. Mas, escute isso, são provados pelas aflições. Mas a alegria deles foi tanta que, embora sendo muito pobres, deram ofertas com grande generosidade. Olha aí, Paulo percebe nisso a graça de Deus. Eram pobres, mas deram com generosidade. Eu fico me perguntando, você doa com generosidade? Desculpe, mas é inevitável que eu faça a pergunta. Você ajuda? É associado da obra Evangelizar é Preciso? Você se beneficia com um programa de rádio há quantos anos? TV Evangelizar? Mas ajuda a manter essa obra? Mas eu sou pobre.

0: por acaso alguém estabeleceu o valor? E na verdade, quem mais doa são os pobres. Vamos usar o termo aqui. A alegria deles foi tanta que, embora sendo muito pobres, eles deram ofertas com grande generosidade. Versículo 3. Afirmo a vocês que eles fizeram tudo o que podiam e mais ainda. E com toda a boa vontade. Pediram com insistência que os deixássemos participar da ajuda do povo de Deus da Judeia, que foi a coleta que foi feita para os cristãos em Jerusalém que passavam por necessidades. E eles insistiram. Veja, parece-me que Paulo sabia das condições financeiras deles e talvez quisesse até que eles não participassem, mas eles insistiram em participar. Olha que beleza. E fizeram muito mais do que esperávamos. Primeiro, atenção, eles deram a si mesmo ao Senhor e depois, pela vontade de Deus, eles deram a nós também, de modo que pedimos a Tito, que começou a recolher essas ofertas, que continuasse a ajudar vocês e completarem esse serviço especial de amor. Veja como Paulo interpreta uma oferta, uma doação, uma colaboração. Uma visão de Paulo, que uma oferta que você dá, uma ajuda que você dá, é uma oferta, é um serviço especial de amor. Então veja que não é um peso. E acredite mesmo, a tua mão que dá, ela nunca volta vazia. Eu falei da obra evangelizar, mas isso vale para todas as ofertas. Não fui eu que escolhi o texto. Capítulo 8, versículo 7. Vocês mostram que em tudo são mais ricos do que os outros. Na fé, olha a riqueza. Na palavra, no conhecimento, na vontade de ajudar os outros e o nosso amor por vocês. Esse novo serviço de amor, queremos também que façam mais do que os outros. Vocês são ricos, mais do que os outros. E veja o que Paulo chama de riqueza. Ricos na fé. Será que o somos? Ricos na palavra, no conhecimento, da vontade de ajudar os outros. Gente, no conhecimento, na vontade de ajudar os outros, talvez precisamos crescer nisto. Porque cada um quer puxar a sardinha para sua brasa e esquecemos dos outros. Isso é uma riqueza. Um coração benevolente, um coração misericordioso, isso é uma riqueza imensa. Esta foi a leitura orante de hoje, gente. Uma leitura curta, mas para os dias atuais, quando é tão difícil alguém que queira ajudar, é uma palavra que toca profundo. Eu vou para o intervalo, eu volto já. Volte comigo.
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0: e eu vou estender um pouquinho a leitura orante. Mas o senhor terminou? Não. Acho que é justo que fique hoje registrado. Estamos falando de Santo Agostinho. E lembra que eu contei que no jardim, próximo à Catedral de Milão, onde pregava Santo Ambrósio, um anjo, uma voz infantil, disse: toma e lê. Qual foi o texto? Fica na leitura orante de hoje, marcada. É o texto de Romanos, capítulo 13, versículo 13 e 14. Toca a corneta, sacristão. Qual foi o texto que tocou profundamente na vida de Santo Agostinho que o levou à conversão? Romanos, capítulo 13, versículo 13 e 14. Escute. Vivam decentemente, como pessoas que vivem na luz do dia. Nada de farras ou bebedeiras, nem imoralidade ou indecência, nem brigas ou ciúmes, mas tenham as qualidades que o Senhor Jesus Cristo tem, e não procurem satisfazer os maus desejos da natureza humana de vocês. Eu vou tirar uma foto. Escrevi aqui, ó, Santo Agostinho. E eu gostaria que você, tô usando muito das redes sociais ultimamente, né? Queria que você comentasse. Por que você acha que esse texto tocou na vida de Santo Agostinho? Essa é a pergunta. Porque eu digo para você, ele é um homem de uma inteligência única, de uma filosofia pura, de uma filosofia sapientíssima. E por que um texto tão, vamos dizer assim, simples, tocou o coração? Vou ler de novo e depois eu quero que você comente nas redes sociais. Vivamos decentemente, como pessoas que vivem na luz do dia. Nada de farras ou bebedeiras, nem imoralidade ou indecência, nem brigas ou ciúmes. Mas tenham as qualidades que o Senhor Jesus Cristo tem. Quais seriam essas qualidades? E não procurem satisfazer os maus desejos da natureza humana de vocês. Amém. Esta foi a leitura orante de hoje. E quero que você hoje, nessa sexta, no Instagram, Padre Manzotti, você possa colocar como essa palavra de Deus te tocou. E aquela pergunta: quais seriam estas qualidades do Senhor Jesus Cristo? Juraci, que a paz de Jesus esteja com você, Juraci. Alô? Alô? Juraci? Alô? Juraci? Vamos ao próximo. Maria das Graças, que a paz de Jesus esteja com você, Maria das Graças.
1: Bom dia, Padre Manzotti, é uma bênção.
0: Deus abençoe, Maria das Graças. De onde você fala?
1: De Natal, Rio Grande do Norte.
0: Meu abraço a Natal, Rio Grande do Norte. Como é que você me acompanha?
1: Pela 98 FM.
0: Tá certo, diga lá.
1: Pois uma amiga minha que me informou que tinha esse programa em 2011, aí eu comecei a acompanhar o senhor até hoje.
0: Não parou mais?
1: Pô, não parei mais, graças a Deus, a todos os dias.
0: Tá certo.
1: Ana Alva é o nome dela.
0: Tá bom, e ali nós temos também o canal aberto TV Evangelizar 16.1. É só sintonizar na sua casa que você pode assistir a TV Evangelizar. Diga, Maria das Graças.
1: Santa, eu tenho testemunho do meu filho Miricalo, que de 2010 para 2011 vivia na vida das drogas, saiu de novena em novena. Não sei dizer qual foi a novena, mas graças a Deus ele saiu da vida das drogas, foi muita batalha, muita oração todos os dias, e esse seu programa é uma bênção.
0: Amém, filho.
1: Aí, agora ele vive só no alcoolismo, eu tô batalhando novamente, toda novena para que no nome de Jesus ele saia desse vício também.
0: Tá certo.
1: Mas hoje ele é uma pessoa maravilhosa, um filho ótimo. Aí ele hoje bebe com a esposa dele, com a filhinha Heloísa, uma coisa, a bênção de Deus, e vem outra agora, que já tá bem pertinho de ter.
0: Entendi.
1: É uma bênção.
0: Então, filha, esse Deus que já tirou ele das drogas, nós cremos, vai tirar ele do alcoolismo.
1: Com certeza, padre, com certeza. Aí tem meu filho Nilson também, que vive no alcoolismo também, tô tentando também, que Deus vai tirar ele também, tenho fé. Em novena e novena eu vou conseguir.
0: Tá certo.
1: E o testemunho também da minha casa própria foi 2008 para 2012, consegui, graças a Deus.
0: Opa! Louvado seja Deus, quanta coisa boa, né, filha?
1: Quanta coisa boa, padre, ô maravilha, e que tá tentando falar com o senhor, o senhor é uma bênção na vida da gente, de todo mundo, viu? Muita saúde pro senhor.
0: Obrigado, preciso, e reze pela minha saúde mesmo.
1: Com certeza, com certeza. E eu peço oração pra minha nora, né, Yasmin, que ela tá pra ir ganhar bebê agora, é um menino, tem a menina, agora é um menino.
0: Tá bom.
1: Viu? Minha filha Mirelle. A minha saúde também.
0: Tá bom. Anotei e levarei no altar do Senhor, filha. E Deus seja louvado que a Yasmin tem um parto tranquilo e que seu filho, agora na vinda da mais esta criança, possa largar o alcoolismo. E filha, você estava escutando o Santo Agostinho, né?
1: Tava.
0: Então, ele era filho das lágrimas de Santa Mônica. Então, as suas orações, Maria das Graças, não passam despercebida de Deus. Pode com acreditar. Você vai proclamar a vitória.
1: Com certeza. Padre, aí eu queria que o senhor também botasse em oração minha filha Mirelle e os outros filhos dela também. Minha família toda, minhas irmãs,
0: tá
1: Rosilda, Fátima, todas em oração, viu?
0: Tá bom, minha querida. Que Deus abençoe você, Maria das Graças, Natal, Rio Grande do Norte. TV Evangelizar, canal 16.1. 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Lá também tem a FM 87.9, Rural FM. Dom João Santos Cardoso, arcebispo de Natal. Você percebe que a vida de Santo Agostinho se replica hoje em muitos Agostinhos? Muitos Agostinhos e muitas mães Mônicas. Isso é importante. E acredite, se Agostinho, a partir de um texto, mas fruto de muita oração, na graça de Deus se converteu, continue rezando, mãe. Continue rezando, pai. Continue rezando. Você vai proclamar a vitória. Escute esse testemunho, dá tempo, é rapidinho.
2: Me chamo Silvana, sou associada da obra Evangelizar, sou de Mafra, Santa Catarina.
0: Pois não.
2: Quero testemunhar a minha graça alcançada de um emprego. Na novena de São José, de março de 2026, fiz a novena pedindo emprego. E na mesma semana ali da novena, o senhor rezou com uma mulher para ela conseguir um emprego. Ela tava na mesma situação que eu.
0: Sim.
2: E eu tomei posse como se a oração fosse para mim. E logo em seguida consegui o emprego que eu desejava.
0: Amém.
2: Foi bem rápido e bem como eu queria. Graças recebidas, graça testemunhada. Toca o sino, sacristão.
0: Louvado seja Deus, Silvana, de Mafra, Santa Catarina. Lá nos transmite a Rádio São José FM, o arcebispo Dom Francisco Carlos Bach, da Arquidiocese de Joinville. Queridos filhos e filhas, nós ainda estamos no oitavo dia da novena de Santa Mônica e Santo Agostinho. Hoje, dia de Santo Agostinho. Eu insisto em dizer, todos nós temos um pouco de Agostinho que precisamos de conversão, mas feliz aquele que tem uma mãe, um pai, que tal quanto como Santa Mônica não desiste. Eu volto já, volte comigo. 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

0: queridos filhos e filhas. É, e hoje nós voltamos agora com essa música, Templo Vivo. Eu quero lembrar, comecei o programa agora, mais um pouquinho do áudio, e gravei com o colo de Deus. Quero lembrar que às 11 horas, quando eu dou a bênção final, convido você e até o seu tocador preferido. Que palavra difícil, né? Na verdade, onde você escuta música, onde você vê vídeo. E o clipe foi gravado na festa de Corpus Christi. E você confere às 11 horas no seu canal, no meu canal oficial YouTube Padre Manzotti. Sim, o clipe está no YouTube Padre Manzotti. Ouça, curta, compartilhe, peça para tocar na sua rádio e leve pro teu grupo de jovens. Mais um pouquinho, sacristão. Quero ser um templo vivo às 11 horas, lançamento oficial do clipe. E é nesse clima que eu quero dizer com alegria, gente. Hoje é aniversário da TV Evangelizar, canal 21.1 de Fortaleza. Povo querido de Fortaleza, hoje é aniversário da TV Evangelizar 21.1. Por falar em Fortaleza, claro, não se esqueça, nós temos o 19º Evangelizar é Preciso Fortaleza, que será dia 31 de outubro. Então, programe-se, programe-se, mas as camisetas oficiais já se encontram em todas as lojas Casa Pio de Fortaleza e região metropolitana. Camiseta oficial em todas as lojas Casa Pio de Fortaleza e região metropolitana, mas se programe para o dia 31 de outubro, no aterro da Praia de Iracema. O tema inabalável, minha fé inabalável. Não esqueça, nós temos dia 21 a 27 de setembro a festa de Jesus das Santas Chagas. Eu espero por você, hein? É uma semana inteira, como eu gosto desse dia. Eu celebro com tanto amor todos os dias e logo você vai sair toda a programação. Inclusive, missas, novenas, recitações, shows, momentos culturais, procissão, via sacra, testemunhos que evangelizam. Tudo isso na festa das Santas Chagas, do dia 21 a dia 27. Povo de Deus, agosto, estamos chegando no final. Estamos na quinta etapa da campanha extra de Jesus das Santas Chagas. E eu faço a pergunta, hoje, quando nós ouvimos de 2 Coríntios, capítulo 8, do versículo 1 a 7, Paulo falava muito de ofertas, não foi? E dizia como a comunidade, que era muito pobre, colaborou com muita generosidade. 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E agora, mais do que nunca hoje, e vou fazer do Jornal do Evangelizador para valorizar, para que você não jogue fora, Santa Mônica, Santo Agostinho, rogai por nós. Santa Mônica, Santo Agostinho, levai-me à verdadeira conversão. Santa Mônica, Santo Agostinho, levai-me à verdadeira conversão. Santa Mônica, Santo Agostinho, levai-me à verdadeira conversão. Ó Santa Mônica, que pela oração e pelas lágrimas alcançaste de Deus a conversão do vosso filho e do vosso marido, olhai para o meu coração amargurado. Rezo agora por esta pessoa que tantos dissabores e sofrimentos causa ao meu coração e a toda a minha família. Coloca a sua intenção. Santa Mônica, que vossas orações se juntem às minhas para comover o bom Deus, a fim de que ele, Deus vivo e verdadeiro, Faça com que essas pessoas possam, por quem rezo, possa voltar ao bom caminho. Santa Mônica, fazei com que o Pai do Céu chame de volta a casa paterna este filho pródigo. Dai-me essa alegria e serei para sempre agradecido. Oremos. Ó Deus, consolador dos aflitos, saúde dos que vós esperam, que aceitaste misericordiosamente as piedosas lágrimas da bem-aventurada Mônica, pela conversão do filho Agostinho e do marido Patrício. Concedei-nos, pela vossa intercessão, que choremos os nossos pecados e encontremos a indulgência de vossa graça. Por nosso Senhor Jesus Cristo, vosso Filho, na unidade do Espírito Santo. Amém. Santa Mônica, Santo Agostinho, rogai por nós. Santa Mônica, Santo Agostinho, rogai por nós. Santa Mônica, Santo Agostinho, rogai por nós. Hoje, Santo Agostinho, para que voltem para casa aqueles que buscam a Deus, mas aqueles que ainda não sentiram a saudade de Deus. O Senhor esteja convosco, Ele está no meio de nós. Abençoai, Senhor, a água, a roupa dos enfermos, as fotos de família, os remédios e aqueles que mais precisam. Que as mães Mônicas não desanimem e que nós, os Agostinhos, cheguemos à verdadeira conversão. Em nome do Pai, do Filho e do Espírito Santo. Ó, não sai daí não. Eu convido você a ir para o YouTube agora. 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
6: Definidos os adversários de Luverdense e Cuiabá na Copa do Brasil Sub-20.
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6: Cuiabá e Luverdense conheceram os adversários da primeira fase da Copa do Brasil Sub-20. A CBF, Confederação Brasileira de Futebol, divulgou a tabela básica da 15ª edição da competição, que terá 64 clubes em 2026, o dobro da edição anterior. O Cuiabá vai enfrentar o Santos fora de casa, enquanto o Luverdense enfrenta o Atlético Paranaense em Curitiba. Os confrontos serão disputados em jogos únicos, com data base no dia 9 de setembro. Os horários e locais ainda serão definidos pela CBF. Os duelos foram definidos pelo critério de proximidade geográfica adotado pela entidade.
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6: Muito bem, estamos de volta na sua Regional FM nesta sexta-feira maravilhosa com a segunda edição do nosso Bom Dia 103, sempre no oferecimento de agrorações. 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
6: Valeu, Alex Santana. Vamos lá, então, com música boa na regional. Olha quem canta pra gente. Marília Mendonça, Maiara e Maraísa, Te Quero Pra Mim. 10 horas, 16 minutos. Um calorão danado, logo cedo, 35 graus em Lucas do Rio Verde.
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1: Regional 10:23.
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0: Regional, agora 10 horas e 27 minutos. Nós voltamos. É, aqui na sua Regional FM. Tem música boa. Prêmios. Claro que tem, muitos.

0: 10h28, e que tal, hein? Aquele costelão, acompanhamentos, numa janta deliciosa, né? Um jantar dançante, promovido pela comunidade Santa Joaquina de Vedruna. Quer ganhar? Vai ser no dia 5 de setembro, lá no Salão da Comunidade Santa Joaquina, a partir das 8 horas da noite. Manda pra cá, tem um vale churrasco aqui, né? Um vale jantar, né? É costelão e acompanhamentos. Crianças até 8 anos não vão pagar, tá? E pra você que for lá prestigiar esse grande evento, não esqueça de levar pratos e talheres. Pra você concorrer, é pelo nosso WhatsApp, 6599607-1705. 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Não adianta só mandar a frase para cá, ah, eu quero ganhar o ingresso nesse Água Parque. Não, tem que mandar a foto com um dos produtos, tá? 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E não vale também foto encaminhada, tá? Então manda aí sua participação pra você concorrer com a gente, fácil demais, né? Ganhar prêmios aqui na regional. Hoje tem Mando Lebruto pra mim, ligação ao vivo, não pode falar alô, tem que falar Mando Lebruto pra mim quando atender, vai ganhar na hora e vai receber em casa. Carmen do bairro Bandeirantes ligado com a gente. A Yara está na sintonia no bairro Veneza. Osinei de Berté está lá na chácara acompanhando a gente também. E esse carinha aqui, quem é? Bom dia.
1: Bom dia, meu nome é Bento e quero participar do Mandalha Bruto. Hoje eu ganho.
0: Olha aí, boa sorte, Bento. Eita, abraço para Mariluz. Mariluz está lá ligado com a gente. O Davidson Felipe está lá na Algodoeira trabalhando e está com o rádio ligado, né? Dando carona para a gente lá no maquinário. Bacana, obrigado pela audiência. Quem também chegou aqui na manhã da regional foi ela. Bom dia.
2: Bom dia, bom dia. Quero participar hoje do sorteio dos prêmios. Márcia Vivaldos IPs.
0: Valeu, Márcia. Obrigado pela companhia. Alô, meu amigo Antônio. Bom dia.
3: Bom dia, Ratinho. Tudo de bom?
0: Obrigado.
3: Aqui estou bem.
0: Maravilha.
3: Coloquei no prêmio aí.
0: Eu quem?
3: Se puder pôr uma música sucesso aí, põe aí.
0: Ah.
3: Que é o José Antônio aqui do bairro Ourado.
0: Aí sim, José Antônio. Obrigado, meu querido. Obrigado pela companhia na manhã da regional. Marilene Vieira, Parque das Américas, está na sintonia do programa. Quer ganhar o Cop Stanley da Casa do Consórcio? Boa sorte no sorteio. Ivanildo do Setor 12, aquele abraço. Bom dia para a família toda. Adélia tá ligada com a gente no bairro Cidade Nova. A Giovana tá conosco também, né? Lá do bairro Rio Verde, quer ganhar o Vale Jantar lá da comunidade Santa Joaquina de Vedruna. Boa sorte no sorteio. Tem mais alguém na sintonia? Bom dia.
4: Bom dia, sou Edileuza do Primavera 1. Manda um Lebruto para mim.
0: Tudo bem, Edileuza? Boa sorte daqui a pouquinho, tá, querida? Quem mais na sintonia? Bom dia.
5: Bom dia, bom dia. Aqui é o Valmir do Fuji.
0: Fala, Valmir.
5: Quero participar aí dos prêmios.
0: Tá bom.
5: E manda um abraço lá pra minha esposa Rosemary, pro meu filhão Pedro.
0: Rosemary, Pedro, um abraço pra vocês aí. Galera sensacional na sintonia do nosso programa, que bacana, hein? Sai daí. Esse corpo não te pertence. A Juliana tá na sintonia do nosso programa. A Juliana já mandou pra cá a foto. Maravilha, isso aí. Tem que mandar a foto com o produto, né? Tá ela e o filhão na foto. Que legal, gente. O filhão não, a filhinha, né? Desculpa, o jegue aqui é meio cego, velho, né? Tá ficando caduco também. Abraço pro Mário César, tá na sintonia do programa. Obrigado pela audiência. A Eliane. Obrigado, Eliane, pela companhia. Ademir, do bairro Bandeirantes, tá lá curtindo a gente, tá trabalhando, né? Tá lá no cala. Imagino eu, meu amigo Ademir, um calor danado desse, né? De rachar mamona. E ele tá lá, aos pés da churrasqueira, preparando o almoço pra galera lá na churrascaria Renascença. Obrigado, não é fácil não, né, meu querido? Mas são os ossos do ofício, né? Adelaide tá na sintonia do nosso programa. Celiana tá ligada com a gente no bairro Jaime Sente Fuji. Anice também participando com a gente, mandou pra cá a foto com o arroz queridinho, já tá preparando o almoço com ele. O Mário César também. Quem mais? A Leônida com a gente também. Quer ganhar o jantar, enfim, todos os prêmios. Ela é lá do Parque das Américas. Obrigado pela companhia. Abraço especial também para quem mais? Priscila, Parque das Américas, ligado com a gente. Ivanilde, Parque das Américas também. Peso hoje o bairro, né? Que legal. Obrigado, gente. Kleber e Cauã, mil adjetivos.

Essa aqui tem que estar preparado pra sofrer, hein? Quem sabe solta a voz, canta pra gente assim, ó.

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1: 35 graus.
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5: 10 horas 47 minutos.

0: Olha, hoje tem convite para o jantar dançante, né? Com costelão e acompanhamentos da comunidade Santa Joaquina de Vendrona, dia 5 de setembro, lá no Salão da Comunidade Santa Joaquina, né? A partir das 8 horas da noite. Então, manda para cá sua participação para você concorrer também. E tem o ingresso, né? Lá do Nice Parque, Água Parque, com direito a acompanhante, mais vale alimentação, né? Um vale no valor de R$120 para você consumir no local. Manda aí uma foto, tem que ter a foto, tá? Com um dos produtos Mil Bom, Rizon ou Queridinho para efetuar o seu cadastro, tá bom? Vamos lá, quem mais na sintonia do nosso programa? Arnaldo do Bairro Verde, aquele abraço, bom dia. Alô, Neiva. Bom dia. Neiva.
1: Bom dia, aqui é Neiva Lopes, moro no bairro Parque das Américas. Manda o Lebruto pra mim? Pra mim? Mim não, mas pra minha neta. Ah. Porque eu não tô de dieta.
0: Olha.
1: Aí eu tô pedindo pra minha neta, Alice Valentina.
0: É isso aí, minha querida. Então, mantenha-se firme no propósito. Lourdes Mors tá na sintonia do nosso programa. Ligada com a gente, né? Quem mais? A filha Ellen da Priscila, né? Faz aniversário, parabéns pra ela, felicidades, boa sorte no sorteio. Bom dia, põe a Manuela Jacomini, fez aniversário no último domingo, completou 14 aninhos. É a Paulina do Parque das Emas, valeu, parabéns pra Manuela, né? Felicidades, muitos anos de vida. Quem mais está na sintonia do nosso programa? Bom dia.
2: Bom dia, quero participar do churrasco da Santa Joaquina.
0: Tá bom, é a Luzina, né? Esqueceu só de colocar o nome, mas ela enviou o texto pra gente aqui com o nome dela. Quem mais está na sintonia? Fala aí, meu querido, bom dia.
3: Bom dia, Ratinho.
0: Bom dia.
3: É o Antônio aqui da...
0: Fala aí, Antônio.
3: Goiás, bairro Imperial. Gostaria de participar dos prêmios daí.
0: Tá bom, meu querido. Nesse
3: fim de semana. Já de tá. Hoje. Fica com Deus, tenha uma boa tarde.
0: Amém, amém, obrigado, você também, fica com Deus sempre. Na sintonia do nosso programa, Natália do bairro Vida Nova, tá oferecendo aqui para nós da rádio, são os companheiros da vida dela, diz que liga o rádio às 5 da manhã e só desliga às 8 horas da noite. Que maravilha, hein? Natália, obrigado, Natália. Obrigado pelo carinho, querida. Abraço pra Marilene Vieira, que tá na sintonia do programa também.
4: Tem cerveja aí?
0: Tem não, Gustavo.
4: Tá gelada?

0: Cine de Lucas do Rio Verde amplia serviços como ponto de atendimento da Receita Federal.
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0: O Sistema Nacional de Emprego, Cine de Lucas do Rio Verde, passou a contar como ponto de atendimento virtual da Receita Federal. O serviço permite realizar a inscrição, atualização e regularização do cadastro de pessoas físicas, além da inscrição, alteração de dados e do status cadastral do cadastro de atividade econômica da pessoa física. Em casos de irregularidade, o cidadão pode ficar impedido de criar e movimentar contas bancárias, solicitar empréstimos, cartões de crédito e financiamentos, assumir cargos públicos e receber benefícios sociais, como aposentadoria, seguro-desemprego e Bolsa Família. Também pode haver restrições para emitir ou renovar o passaporte, receber prêmios de loteria e realizar a compra e venda de imóveis. Para regularizar o CPF, é necessário apresentar documento de identificação com foto que contenha o número do RG e do CPF, certidão de nascimento ou casamento, título de eleitor e comprovante de residência atualizado. Já o cadastro de atividade econômica reúne informações das atividades econômicas exercidas pela pessoa física quando dispensadas de inscrição no CNPJ. Segundo a Receita Federal, a inscrição é obrigatória para a pessoa física que se enquadre em uma das seguintes situações: possua segurado que lhe preste serviço, seja produtor rural cuja atividade constitua fato gerador da contribuição previdenciária, caso seja titular de cartório. Nesse caso, a inscrição será feita em nome do titular, ainda que a respectiva serventia esteja registrada no CNPJ. O Cine fica anexo à Galeria Central de Serviços, localizada na Avenida Paraná, número 766S, no bairro Centro. O horário de atendimento é de segunda a quinta-feira, das 7 horas da manhã até as 3 da tarde, e às sextas-feiras, das 7 da manhã até a 1 da tarde. Vale ressaltar que o atendimento a menores de 18 anos só é realizado na presença de um responsável.
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4: 11:04.
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0: horas. Eita, 11 horas 9 minutos. E o tempo passa, hein? 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Vamos lá. Vamos ligar, produção. Tá na hora? Hã? O que é pra mim fazer? Ah, muito bem. Então vamos divulgar aqui, já tem ganhador. Então vamos lá. Quem ganhou o bolo da promoção aniversariantes da Romã foi a Maria Ellen, final 21-56. Parabéns, felicidades pra Maria. Muitos anos de vida. Copo Stanley também saiu, produção? Quem ganhou? Muito bem, a Serlita. Serlita, final 71-06, ganhou o copo Stanley. Copo personalizado da Casa do Consórcio. E agora eu faço o quê? Vou embora? Ah, tem o Lebruto. E mais prêmios ainda, né? Verdade, tem o ingresso lá do Nice Aquapark, né? Pra gente sorteado. Com um vale consumo no valor de R$120, tem direito de levar um acompanhante junto, tá? Na promoção Mesa Cheia da Regional FM. Já já a gente vai fazer o sorteio. E tem também o sorteio do Jantar Dançante, né? Um costelão com acompanhamentos da comunidade Santa Joaquina, dia 5 de setembro, lá no salão da própria comunidade, a partir das 8 horas da noite. Então vamos lá. Vamos fazer a nossa ligação do Lebruto. Lembrando que não pode falar alô, hein? A gente tem que falar, manda o Lebruto pra mim. Tá chamando, não pode falar alô.
1: Manda um Lebruto pra mim.
0: Eita, que frase mais bonita de se ouvir. Quem fala?
1: Andressa.
0: Tudo bem, Andressa?
1: Tudo.
0: Fala de qual bairro, querida? Alô?
1: Tudo bem?
0: Tudo bem.
1: Oi,
0: tudo...
1: Manda um Lebruto pra mim.
0: Isso a gente já vai fazer, porque você respondeu de forma correta quando você atendeu a ligação e eu perguntava de que bairro você fala.
1: Jardim Cerrado.
0: Bairro Cerrado, bacana, um abraço pra todo mundo aí do bairro Cerrado. Primeira vez, Andres, que você fala com a gente ao vivo?
1: Primeira vez.
0: Que bom, parabéns, viu? Foi a ganhadora de hoje, vai receber em casa o Lebruto, o pessoal vai entregar pra você um excelente almoço pra você e pra toda a família, tá bom? Quer mandar a música do Fiduma e Jeca com Fernando e Sorocaba, cortando as BR pra quem?
1: Taeme.
0: Pra Taeme? Tem mais alguém?
1: Taeme.
0: Oi?
1: Taeme.
0: Quem é Taeme?
1: Todos os ouvintes, na verdade.
0: Tá bom, tá cortando a ligação aqui. Mas tá bom, obrigado, tá? Tá registrado sua participação. Você ganhou o Lebruto, tá bom, querido? Um excelente final de semana aí pra família também, tá bom?
1: Obrigada.

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1: Regional 11:25.
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3: Regional 11 horas e 29.

Muito bem, estamos de volta, 11:30, 11:30, vamos registrar mais prêmios sorteados aqui, mais ganhadores. Quem ganhou o ingresso com direito a acompanhante lá pro Nice Água Park para este final de semana, né? Com direito a acompanhante, mais um voucher consumo no valor de R$120 na promoção Mesa Cheia da Regional FM, parceria com os produtos Rizon, Mil Bom e Queridinho, foi o Mário César, final 1280, o telefone dele, mandou para cá a foto com o arroz Rizon. E quem ganhou o vale churrasco, né? O vale jantar dançante lá da Comunidade Santa Joaquina, que acontece dia 5 de setembro, lá no Salão da Comunidade Santa Joaquina, a partir das 8 horas da noite, foi Juscelia, final do telefone 2156. 2156 é o final do telefone dela, né? Foi a ganhadora. Parabéns. E a todos que participaram na manhã da regional, muito obrigado, né? Muitas participações, não consegui atender a todo mundo, vou ficar devendo, infelizmente, tá? Mas eu agradeço de coração a cada um que participou na manhã de hoje, né? Todas essas pessoas maravilhosas, meus ouvintes queridos de todas as manhãs. 11:31, tem música? Tem, Natan e Zé.

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1: 37 graus.
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1: Regional, 11:51. Nove minutos para o meio-dia. Obrigado pelo carinho da sua audiência. 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Um excelente final de semana para todo mundo. Vem aí o Jornal do Meio-Dia, apresentação do Sérgio Neri.

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0: 12:05 em Lucas do Rio Verde, 12:05. Está no ar o Jornal do Meio-Dia desta sexta-feira, dia 28 de agosto de 2026. O Jornal do Meio-Dia é uma produção do Departamento de Jornalismo da Rádio Regional FM de Lucas do Rio Verde. Textos e edição Sérgio Neri e Altair Anderle. Apresentação Sérgio Neri, supervisão geral Davi Paré Agüero. No Jornal do Meio-Dia desta sexta-feira, Dia Nacional do Voluntariado é celebrado hoje. Dia de combate ao fumo, alerta para riscos do tabagismo na gestação. Guarda Civil de Lucas do Rio Verde lança programa de prevenção às drogas. A partir de agora no Jornal do Meio-Dia. São 12:06.
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2: Bom dia. Ontem o aeroporto Santos Dumont ficou fechado porque um jatinho saiu da pista no pouso e parou no gramado. Era um Phenom, Phenom 100, é de 2009 esse jatinho. É fabricado pela Embraer. Tava só o piloto e provavelmente o copiloto, né? Mas, será boa notícia disso? A Embraer homologou agora o 300, o Phenom 300 EV. Tá certificado pela ANAC, pela americana, a FAA, né? E a EASA, que é da Europa. Ou seja, esse jato está homologado para ser vendido para a Europa, Estados Unidos. E sabe o que ele faz? Ele pousa sozinho. Provavelmente não sairia da pista, né? Se fosse esse modelo 300 EV, né? EcoVitor. Porque, às vezes, o piloto se atrapalha ou tem um vento diferente, né? E ali, Santos Dumont é um porta-aviões, né? É pousar ou decolar com o espaço que tem. Mas, de novo, voltando ao Phenom 300 EV, que é um orgulho. Eu digo orgulho porque eu acompanhei o Osiris Silva quando ele estava buscando motores para equipar os aviões, estava criando a Embraer, né? Agora esse jatinho tem Pratt & Whitney, duas turbinas. Ele voa a 860 km por hora, tem uma autonomia de quase 4 mil quilômetros, né? E custa 70 milhões. Né? Ele pode ter de 7 a 11 passageiros, o 300. Teve um único acidente, o Phenom. Eu nem sei se foi acidente. Foi na Inglaterra, porque só morreu o piloto e 3 passageiros, parentes do Bin Laden. Bom, mais uma notícia que não é política. Um brasileiro é o recordista mundial de 400 metros com barreiras, que ele fez em menos de 46 segundos. O Alisson dos Santos foi em Zurique, num certame de atletismo lá. O recorde estava com as Olimpíadas de Tóquio de 2021. Ele superou o recorde. Alisson dos Santos, muito bom. Gente, essa do juiz Eduardo Appi, o juiz federal que substituiu o Sérgio Moro, e fez e desfez muita coisa, ele agora está afastado. O afastamento foi confirmado pelo Tribunal Regional de Porto Alegre, federal, terrível, né? Foi filmado, as imagens estão lá ao vivo, ele pensando que era muito vivo, furtando champanhe, francesa, claro, senão não seria champanhe, 2 garrafas de Moët et Chandon, dizem que custam uns R$400 cada uma, espumante gaúcho é tão bom quanto, e é bem mais barato. Mas, gente, um juiz federal furtando mercadoria no supermercado flagrado em Blumenau. Isso tem que, não basta o afastamento. Meu Deus, eu acho que a própria publicação da notícia, né? A gente pensa, puxa, esse sujeito mora no mesmo país que eu, está sob as mesmas leis que eu, e é um juiz de direito. Ele deveria ser um juiz, é o supremo exemplo de cumprimento das leis e da ética e da moral. Por isso eu digo, nossa crise é moral, veja no Supremo. Está lá a Constituição, são guardiões da Constituição, está lá. A gente lê a Constituição e vê o que o juiz fez. Veja só, por exemplo, nessa questão das terras indígenas. Eu não sei se é o 351 o número, mas está lá escrito que são indígenas as terras que ocupam. Ou seja, não é o que vierem ocupar, é o que tiveram ocupado. São as terras que ocupam no dia da promulgação da Constituição, mas estão mudando. Ou, inclusive, o Congresso teve que fazer a lei para evitar que o Supremo fingisse que não sabia tempo de verbo. Mas é incrível. E agora a gente tem essa questão desse juiz. E, por fim, o registro, né? Terremoto lá no Tibete. Provavelmente foi isso que soltou geleira, né? E que causou essa tragédia toda. Agora, vocês notaram como a mídia brasileira está usando isso para não falar de Lulinha, né? Que agora estão anunciando aí que não encontraram nenhum dinheiro público no filme do Bolsonaro, no Dark Horse. Então só vai restar discutir Vorcaro em outros setores, né? Por ali não vai dar, não sei que Flávio chamou Vorcaro de irmão e tal para cobrar o patrocínio, mas é um patrocínio privado. Não tem nada da Lei Rouanet. E aí o Lula está sendo o lobista do filho que é lobista, né? Porque fala com o advogado do filho, agora dizem que está recomendando que o diretor da Polícia Federal procure o ministro André Mendonça para conversar. Tem jornal que não entendeu, diz que Lula mandou fazer uma reunião entre André Mendonça e o diretor da Polícia Federal. Será que algum jornalista acha que Lula manda em ministro do Supremo? Começar que isso é impossível, porque o artigo 2º da Constituição diz que os poderes são harmônicos e independentes. Eu sei que o Supremo não liga muito para isso, né, e se mete a legislar, está fazendo até nova Constituição, né? Pensam que são constituintes. É incrível. De Brasília, Alexandre Garcia.
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0: 12:14 em Lucas do Rio Verde. Dia Nacional do Voluntariado é celebrado nesta sexta-feira, dia 28 de agosto.
3: 60% dos brasileiros maiores de 16 anos já praticaram alguma forma de voluntariado durante a vida. Em homenagem a esses cidadãos, é celebrado em 28 de agosto o Dia Nacional do Voluntariado. Uma pesquisa sobre o tema apresentada pelo Datafolha neste ano aponta ainda que 19 milhões de brasileiros praticam atividades voluntárias com frequência definida, o que mostra que a prática já está inserida em sua rotina. O senador astronauta Marcos Pontes, do PL de São Paulo, afirma que o fato de ser voluntário transforma a vida das pessoas.
4: Ser voluntário é algo extremamente representativo, eu colocaria assim. Não só para quem é o voluntário, participa ali do dia a dia, mas para as pessoas que são atendidas.
3: A maioria dos brasileiros que pratica o voluntariado, 83%, o faz por vontade própria. Os demais brasileiros praticam as atividades em parceria com ONGs, instituições religiosas ou por meio de suas empresas. O Senado Federal possui uma equipe de voluntários, a Liga do Bem, que promove atividades em diversas áreas, como campanhas do agasalho, Natal Solidário e ações no Dia das Crianças. Da Rádio Senado, Rodrigo Rezende.
0: 12:15. Dia de combate ao fumo, alerta para riscos do tabagismo na gestação.
5: Um dos momentos mais aguardados na vida de muitas famílias é a gravidez, mas também é um período de cuidados extras. Às vésperas do Dia Nacional de Combate ao Fumo, em 29 de agosto, o Instituto Nacional Fernandes Figueira, unidade da Fundação Oswaldo Cruz e referência em saúde da mulher, criança e adolescente, aponta os riscos do tabagismo. Obstetra do Instituto, Vander Guimarães Silva, alerta que esse é um dos principais problemas que podem levar a complicações para gestantes e bebês.
6: Isso se deve ao fato de o cigarro liberar milhares de substâncias tóxicas. O que a gente mais conhece é a nicotina, mas existem substâncias carcinogênicas, né? Substâncias que podem levar ao câncer e muitas outras que têm efeitos que ainda são desconhecidos sobre o organismo. Sobre o ser humano. O efeito da nicotina, especificamente, ela pode agir sobre o sistema cardiovascular, o sistema respiratório e pode promover uma vasoconstrição, ou seja, uma compressão desses vasos sanguíneos, o que vai dificultar ainda mais o transporte de oxigênio da mãe para o bebê.
5: O tabagismo também impacta no desenvolvimento da criança ao longo da vida, ressalta o médico.
6: As crianças que são expostas durante a gestação ao cigarro, elas vão ter um risco maior de doenças respiratórias quando nascem, vão ter uma redução da função do seu pulmão e, consequentemente, vão precisar ficar internadas com mais frequência por infecções respiratórias. E é de se pensar que essa criança não necessariamente está exposta ao cigarro pelo ar que ela respira, mas a mãe, ela produz leite materno e é a principal fonte de alimentação dessa criança. E esse leite é contaminado pelos produtos tóxicos que o cigarro libera na circulação da mãe.
5: O obstetra lembra que a exposição passiva ao fumo, ou seja, estar em um ambiente com pessoas que fumam, também contamina gestantes e bebês. A respeito dos vapes, os cigarros eletrônicos, o médico Vander Guimarães adverte que o risco é ainda maior.
6: O cigarro eletrônico, ele traz riscos graves, equivalentes a doses de alta concentração de nicotina e equivalente também à inalação de metais pesados, solventes, aromatizantes químicos. As complicações materno-fetais observadas com o uso do cigarro comum podem ser multiplicadas ou podem ser aumentadas com o uso do cigarro eletrônico.
5: A principal orientação a fumantes que estão gestantes e a quem pensa em engravidar é parar de fumar, além de procurar ajuda profissional para conseguir manter a abstinência. O obstetra Vander Guimarães reforça que a interrupção imediata do tabagismo proporciona benefícios mesmo quando realizada durante a gestação e que a equipe de saúde deve acolher, orientar, acompanhar e oferecer estratégias adequadas para aumentar a probabilidade de sucesso da interrupção ao uso de cigarros e vapes. Lembrando que o SUS oferece tratamento gratuito e completo por meio do Programa Nacional de Controle do Tabagismo. Da Rádio Nacional no Rio de Janeiro, Priscila Terezo.
0: Em Lucas do Rio Verde, são 12 horas e 19 minutos. Em instantes, mais informações para você no Jornal do Meio-Dia.
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0: Meio-dia e 19.
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3: 12 horas e 24 minutos em Lucas do Rio Verde. Guarda Civil de Lucas lança programa de prevenção às drogas. O projeto Educando chega para contribuir com a formação dos estudantes da rede municipal com foco na prevenção ao uso de drogas e à violência. O lançamento da iniciativa foi realizado na quarta-feira, com a presença de autoridades, representantes das forças de segurança e da comunidade escolar. Realizado pela Prefeitura através das Secretarias de Segurança Pública e de Educação, o projeto é coordenado pela Guarda Civil Municipal. O prefeito Miguel Ribeiro considera a iniciativa um passo importante na preparação dos estudantes.
4: É um projeto importantíssimo para os nossos alunos. Aqui, esse projeto piloto, que é o projeto Educando, vai acolher, vai chegar a mais de 150 crianças do quinto ano. E o que nós queremos é que a Guarda Civil continue com esse projeto e amplie a participação, né? Paralelamente, nós temos o PROERD, que é um projeto da Polícia Militar que é similar ao projeto Educando. Mas o importante é que a Guarda Civil Municipal, ela pode estender isso, pode aprimorar e pode chegar a alcançar um número muito maior de alunos. Então, o que nós queremos é preparar melhor, ainda melhor, os nossos alunos, especialmente ao dizer não às drogas, enfim, aprender cidadania, aprender gentileza, enfim, esse curso é um curso que vai realmente trazer uma qualidade melhor para os nossos alunos, um aprendizado melhor, além do que é normal que eles têm diariamente na escola. Então, é preparar melhor o aluno para ser um cidadão de bem. Esse é o grande objetivo nosso. E aqui destaco a importância da Guarda Civil Municipal estar à frente desse projeto Educando. Preparar os nossos jovens para o futuro, né? Por quê? Porque os jovens do quinto ano, daqui a pouco já são os jovens que estarão no mercado de trabalho, os jovens que serão os empresários, que trabalham na administração pública. Então, que eles estejam muito bem preparados e saibam escolher o que é certo, né? Então, principalmente isso, porque como eu disse, né, o nosso hino de Lucas do Rio Verde, a mocidade faz o futuro para a nossa felicidade. Então, é isso que nós estamos buscando, é garantir um futuro melhor para os nossos alunos.
3: O projeto é mais uma ferramenta de conscientização dos estudantes, uma experiência bem sucedida no estado de São Paulo, bastante elogiada pelo secretário de segurança do município, Marcos Cunha.
5: Que nós vivemos um momento histórico no nosso município, o lançamento do Educando, né, que vai compreender as situações atuais do nosso município, é um programa da Guarda Civil, que veio que era um projeto no estado de São Paulo, depois tornou-se um programa há mais de 20 anos, onde ele vai preparar os nossos jovens a dizer não às drogas lícitas e ilícitas, o patriotismo, né? E é na educação que nós entendemos que está o futuro do nosso município, o futuro do nosso país. Então nós temos que preparar os nossos jovens, né, para que eles sejam também multiplicadores. E vai somar também com o PROERD, que é o Programa Educacional de Assistência às Drogas e Violência. E vamos trabalhar de todos os francos para que nós possamos ter realmente uma sociedade.

0: cidade cada vez melhor, né? Uma guarda civil preparada, hoje evoluindo mais um, dando mais um passo, né? Na sua estrutura. E dizer que peço a Deus que nos abençoe para que nós possamos, né, estar no caminho certo em prol de nossa cidade, sociedade. Tem aproximadamente quase 3 anos, né? Estamos preparando, é todo feito um preparo técnico, pedagógico, né? E começando hoje aqui na Seconelo com 162 alunos para as quintas séries, sendo ampliado a partir do ano que vem para as demais escolas estadual, municipal e particular.
1: De acordo com a secretária de Educação do município, professora Elaine Lovatel, o material utilizado será avaliado e validado para que o projeto possa se expandir em 2027, uma iniciativa que deverá chegar a estudantes de outras unidades de ensino no município, com o compartilhamento das experiências.
2: É, o projeto Educando é um projeto de Lucas do Rio Verde, junto, elaborado, né, pela Guarda Municipal, né, Secretaria de Segurança. E a Secretaria de Educação é parceira nesse projeto, porque nós entramos com os alunos e eles vêm com toda a parte técnica, né, da guarda. É um projeto que tem tudo para dar certo, é um projeto pensado especificamente para o público do quinto ano. Ele ajuda para a gente poder alcançar mais alunos, porque com o ProERD a gente não estava atendendo todas as unidades escolares. Aí vem o projeto Educando para somar com o olhar do ProERD. Então, o Educando também, o foco principal é a prevenção às drogas, é ensinar os alunos, a dar dica aos alunos a como se prevenirem, mostrar aos alunos a importância que eles têm de decisão quando eles estão num grupo, para eles evitarem entrar em situações que possam ser colocados em risco, e tendo também a guarda municipal dentro da escola, que vem aproximando esse contato dos nossos estudantes com as forças de segurança. Então a gente está bem otimista. É um projeto piloto ainda, e 2026 nós vamos fazer ele só na escola municipal Seconelo. Então ele vai atender esses alunos dessa região, e para a gente rever o material, validar esse material, para que 2027 possa se expandir em outras unidades escolares.
1: As atividades abordarão temas relacionados à prevenção às drogas, à promoção da segurança e da cidadania. Os estudantes também serão convidados a aprender e refletir sobre a importância de respeitar as regras de trânsito e manter uma convivência respeitosa com as pessoas à sua volta. Um dos responsáveis pelas orientações será o inspetor Braga, da Guarda Civil de Lucas.
3: Então a gente tem uma apostila onde tem as matérias, principalmente quando a gente vai trabalhar sobre antidroga, para que os alunos tenham conhecimento para não entrar nesse mundo, ensinar, trabalhar, auxiliar ali tanto a gestão quanto alunos, pais, colaboradores, porque você trabalhando com aluno e tendo qualidade de vida, tendo, tirando essa criança do mau caminho, ou não deixar que essa criança percorra um caminho diferenciado e ilegal, você ganha, a sociedade ganha, eu ganho, todo mundo ganha. Até quem vem visitar a nossa cidade vai ter maior qualidade de vida. Menos pessoas em hospital, menos pessoas na fila de hospitais. Então, é um caminho que todas as escolas deveriam seguir. E eu fico muito feliz porque a gente já vem trabalhando nas escolas diariamente. Só que hoje a gente tem a oportunidade de ter falando diretamente em todas as matérias. Todas são primordial, mas cada dia a gente vai trabalhar um tema. Tema para a vida, sociedade, bem-estar, saber receber, ser educado com a família, com os professores, com colaboradores, com a guarda. Ter uma visão diferente de mundo, respeitar a pessoa com deficiência, respeitar uma vaga de idoso, respeitar no trânsito, respeitar seu pai, respeitar as pessoas mais velhas. E quando você aprende, quando criança, isso não é um sacrifício, vai crescer uma criança educada. E lá na frente a gente não vai ter que trabalhar com essa pessoa, tanto no trânsito quanto outros tipos de trabalho que talvez teria que ser feito se essas crianças talvez não tivessem um auxílio ainda mais que já tem, tanto da escola quanto dos seus familiares, que faz o melhor para os seus filhos.
1: A primeira unidade a receber o projeto Educando é a Escola Luiz Seconello, um trabalho integrado entre as secretarias de Educação e Segurança do município e que deve aproximar a Guarda Civil da sociedade, abordando um público diferenciado, de acordo com o comandante da GCM, Derli Lopes.
4: A gente trabalha com crianças porque a gente sabe que as crianças são o futuro da nossa cidade, né? E a gente trabalhando na base, a gente tem total certeza que a cidade vai melhorar, a segurança vai mudar, né? Vai melhorar também. E as crianças são repercutores, né? Elas repercutem, né, com a família, né? Sobre a questão do que aprende na escola, né? E isso aí é muito importante aí para que a cidade cresça aí, ordenada, né? Com pessoas de bem, né? Que não se viram para o mundo do mal, né? Para o mundo do crime. E sim para as coisas boas, né? Que o município tem para oferecer. Na questão da segurança.
1: Horas e 33 minutos em Lucas do Rio Verde. Número de mortes na fronteira entre Nepal e Tibete passam de 550. Desaparecidos superam 1.500. Mais de 1.500 pessoas estão desaparecidas após a avalanche repentina atingir a região do Himalaia, na fronteira entre o Nepal e o Tibete, na China. O número de mortos chegou a 552 nos dois países, segundo as autoridades locais. No Nepal, a polícia informou nesta sexta-feira, dia 28, que 547 pessoas morreram. Na China, a emissora estatal CCTV registrou 5 mortes e informou que outras 558 pessoas continuam desaparecidas no lado tibetano da fronteira. As equipes de resgate continuam as buscas em meio à lama e aos escombros deixados pela enchente que ocorreu na última quarta-feira, dia 26. As autoridades também alertaram para o risco de novas inundações. Um lago formando um rio acima, após o desastre, voltou a transbordar. Moradores de áreas consideradas de risco foram orientados a procurar locais seguros. Horas e 35 minutos, Prefeitura e SOS Animais discutem ações voltadas para a causa animal em Lucas. O prefeito Miguel Ribeiro, acompanhado do secretário de Agricultura e Meio Ambiente, Felipe Palles, esteve reunido com representantes da Associação SOS Animais para tratar de ações voltadas ao bem-estar animal em Lucas do Rio Verde. Entre os assuntos discutidos está a possibilidade da disponibilização de uma área pública para a implantação de um espaço destinado à reabilitação e ao acolhimento temporário de animais. Durante o encontro, foi apresentada a proposta do município disponibilizar a através da cessão de uso, uma área para a SOS Animais. A proposta é que o espaço possa futuramente receber a estrutura da associação, incluindo um local destinado à recuperação e permanência temporária dos animais. A ideia é que o espaço funcione como um centro de reabilitação, permitindo que animais resgatados ou em situação de vulnerabilidade recebam os cuidados necessários durante o período de recuperação. Após esse processo, os animais poderão ser encaminhados para a adoção. O secretário de Agricultura e Meio Ambiente, Felipe Palles, explicou que a proposta ainda está em fase inicial e que a eventual cessão da área precisa seguir os trâmites legais necessários. Doze horas e 36 minutos, polícia apreende 23 tabletes de droga escondidos em pneu de caminhão em Mato Grosso. Uma carga de 23 tabletes de entorpecentes, entre maconha, pasta base e cocaína, foi apreendida pela Polícia Civil na noite de ontem em uma ação realizada pelos policiais da Delegacia de Tangará da Serra. O motorista do caminhão em que a droga era transportada foi autuado em flagrante por tráfico de drogas. A apreensão da droga ocorreu por volta das 23 horas na rodovia MT-358, após a equipe de policiais da Delegacia de Tangará da Serra receber uma denúncia anônima de que um caminhão estaria transportando entorpecentes escondidos no estepe do veículo. Diante da denúncia, Os policiais realizaram monitoramento nas imediações da rodovia e localizaram um veículo com as características informadas. O caminhão foi abordado e o motorista relatou inicialmente que transportava apenas uma carga de sal e uma motocicleta bis. Durante a vistoria, os policiais encontraram um pneu de caminhão compatível com o veículo. Após a abertura do pneu, os policiais localizaram 19 tabletes de maconha, 3 tabletes de pasta base de cocaína e 1 tablete de cocaína, totalizando os 23 tabletes de drogas. Questionado sobre o material, o motorista confessou que havia recebido o pneu em Cuiabá e que deveria fazer a entrega da carga no município de Aripuanã. Ele afirmou ainda que receberia R$5.000 pelo transporte da droga e que aceitou realizar o serviço em razão de dívidas. O suspeito, a droga e o veículo foram encaminhados à delegacia de polícia de Tangará da Serra. Após o interrogatório, o homem foi autuado em flagrante pelo crime de tráfico de drogas e permaneceu preso.

0: 12:39. Quadrilha suspeita de roubo em Vera é localizada em casa alugada em Lucas do Rio Verde. Segundo o boletim de ocorrência, investigadores da Polícia Civil do município receberam informações de uma equipe de Vera que os possíveis autores de um roubo praticado naquele município estariam escondidos em Lucas do Rio Verde. O crime ocorreu no domingo, mediante uso de violência e grave ameaça. O endereço indicado pela investigação fica na esquina da Rua Venturini com a Rua Cristóvão Colombo. Durante a diligência, os policiais perceberam a chegada de um automóvel cinza na residência. Ao perceber a presença da viatura, o motorista tentou evitar a abordagem e entrou rapidamente no imóvel. Um casal que estava no veículo foi abordado pelos policiais. Conforme a polícia, a mulher apresentava características semelhantes às descritas no boletim do roubo. Questionado, um dos suspeitos informou que haviam outras pessoas e armas dentro da residência. Após ordens dos investigadores, outros dois homens saíram do imóvel. Durante a identificação, a equipe policial constatou que um deles possuía um mandado de prisão em aberto expedido pela Justiça de Poxoréu pelo crime de roubo. Além do homem com mandado de prisão em aberto, outras três pessoas foram conduzidas à delegacia após ser constatada a presença de armas, munições e objetos pertencentes à vítima do roubo em Vera. Ainda dentro da casa, os policiais localizaram uma chave de um veículo importado, apontado como o veículo levado no roubo na cidade de Vera. Os suspeitos indicaram o local onde o automóvel estava escondido, uma área de mata coberta por uma lona e galhos de vegetação. Os quatro envolvidos foram levados para a Delegacia de Polícia Civil de Lucas do Rio Verde. O foragido permaneceu preso para cumprimento de ordem judicial, enquanto o caso segue sob investigação para esclarecer a participação de cada conduzido no roubo e a origem das armas apreendidas. Polícia resgata mulher mantida em cárcere privado pelo marido e apreende armas em Nova Mutum. A Polícia Militar resgatou, na tarde de ontem, uma mulher que era mantida em cárcere privado pelo marido em uma residência do bairro Jardim Montreal, em Nova Mutum. Conforme o registro no boletim de ocorrência, a vítima apresentava diversos hematomas e lesões e teve o celular quebrado pelo suspeito para dificultar o acionamento da polícia. A equipe Raio recebeu a denúncia de violência doméstica via 190, envolvendo ameaças com arma de fogo, agressões físicas e cárcere privado. A vítima relatou que vinha sendo mantida presa pelo marido, que não aceitava o término do relacionamento, além de sofrer agressões e ameaças de morte com armas de fogo. Com apoio da Força Tática e do 26º Batalhão de Polícia Militar, as equipes localizaram o suspeito na residência da sua mãe, no bairro Parque das Águias. Ele recebeu voz de prisão e indicou onde estariam as armas. Foram apreendidas duas espingardas calibre 12, dois revólveres calibre 32, munições de diversos calibres e uma porção de uma substância análoga à maconha. Também foi detido o irmão do suspeito, apontado como proprietário das munições de calibre 38 e 9 milímetros. Ambos foram encaminhados à Delegacia de Polícia de Nova Mutum. 12:43 em Lucas do Rio Verde, 12:43. Em instantes, mais informações para você no Jornal do Meio Dia.
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0: 12:43.
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1: Alô, meus amigos do esporte, aquele abraço, muito boa tarde. Nós estamos chegando com as informações esportivas aqui na Regional FM, sempre no oferecimento do Sicredi, onde o seu dinheiro rende um mundo melhor. Inter e Grêmio empatam sem gols no Grenal da Copa do Brasil. Em um duelo entre dois times que têm encontrado enormes dificuldades para vencer, aconteceu o mais previsível. Inter e Grêmio ficaram no 0-0 na noite desta quinta-feira no Beira-Rio, no jogo da ida das quartas de final da Copa do Brasil. Com o empate, a definição do classificado ficou para a próxima quinta-feira, quando os rivais voltam a se enfrentar, desta vez na arena. Antes do segundo Grenal, porém, colorados e gremistas terão compromissos pelo Campeonato Brasileiro no domingo. O Inter viaja a Salvador para enfrentar o Bahia, enquanto o Grêmio recebe a Chapecoense na arena. Ambos precisam vencer para não ingressarem na zona de rebaixamento. Procurador do STJD utilizará áudio falso do VAR em julgamento que resultou na suspensão de Kaká. O Superior Tribunal de Justiça Desportiva determinou nesta quinta-feira a suspensão do zagueiro Kaká após o jogador tentar rasgar a camisa de Jean Lucas no clássico entre Vitória e Bahia. Durante o julgamento, Roberto Maldonado, procurador do órgão, usou um áudio falso do VAR da partida. A prova foi apresentada pela promotoria na quarta comissão disciplinar. Roberto reconheceu o erro após a manifestação de Matheus Salomão, advogado da equipe rubro-negra, e admitiu que não havia verificado o áudio e solicitou que ele fosse desconsiderado. Neymar ajuda Santos a quitar transfer ban e encaminha a contratação de Arthur, ex-Grêmio. O Santos está livre do transfer ban da FIFA, que completaria 2 meses na próxima semana. Com o auxílio da empresa de Neymar, o clube se acertou com a FIFA e está pronto para contratar reforços. Por indicação do seu camisa 10, a diretoria tem negociação avançada com o volante Arthur, ex-Grêmio, que rescindiu com a Juventus de Turim. O clube havia sido notificado pela FIFA no dia 1º de julho por causa de uma dívida com o Mônaco da França pela contratação do também meio-campista Jean Lucas, atualmente no Bahia, de cerca de 13 milhões na cotação atual. E além do clássico Grenal pela Copa do Brasil, que terminou empatado em 0-0, ontem à noite nós tivemos pelo Campeonato Brasileiro da Série D a vitória do Nacional de Manaus por 3-1 sobre o CSA de Alagoas. Hoje à noite a bola vai rolar pelo Campeonato Brasileiro da Série B. Goiás e São Bernardo, Novo Horizontino e Esporte Clube do Recife, Náutico e Atlético. Amanhã, sábado, a bola rola para Botafogo de Ribeirão Preto e Cuiabá. No domingo, fechando a rodada da Série B, tem Avaí e Atlético Goianiense, América Mineiro e Ponte Preta, CRB de Alagoas e Criciúma, Vila Nova e Ceará. Final de semana também tem bola rolando pelo Campeonato Brasileiro da Série A. Amanhã, sábado, Atlético Mineiro e Vitória da Bahia, São Paulo e Bragantino, Vasco da Gama e Cruzeiro. No domingo, Atlético Paranaense e Fluminense, Flamengo e Botafogo, Corinthians e Santos, Grêmio e Chapecoense, Mirassol e Palmeiras, Bahia e Internacional. Na segunda-feira, o Remo enfrenta o Curitiba. Campeonato Brasileiro da Série C tem amanhã, sábado, Amazonas e Ipiranga, Anápolis e Santa Cruz, Barra e Volta Redonda, Caxias e Inter de Limeira, Ferroviária e Confiança, Figueirense e Maranhão, Floresta e Ituano, Guarani de Campinas e Brusque, Itabaiana e Botafogo da Paraíba, Paysandu e Maringá. E o Campeonato Brasileiro da Série D vai ter bola rolando no domingo com Gama e Asa de Arapiraca, ABC de Natal e Uberlândia. Definidos os adversários de Luverdense e Cuiabá na Copa do Brasil Sub-20. Cuiabá e Luverdense conheceram os adversários da primeira fase da Copa do Brasil Sub-20. A CBF, Confederação Brasileira de Futebol, divulgou a tabela básica da 15ª edição da competição, que terá 64 clubes em 2026, o dobro da edição anterior. O Cuiabá vai enfrentar o Santos fora de casa, enquanto o Luverdense enfrenta o Atlético Paranaense em Curitiba. Os confrontos serão disputados em jogos únicos, com data base no dia 9 de setembro. Os horários e locais ainda serão definidos pela CBF. Os duelos foram definidos pelo critério de proximidade geográfica adotado pela entidade.
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0: quando despertaremos? Infelizmente, ainda não sabemos valorizar as preciosas companhias de nossa jornada terrena. Caminhamos, muitas vezes, de olhos vendados para a beleza e a profundidade das almas que compartilham conosco a poeira das estradas do mundo. Somente a distância, sob o filtro do tempo e da saudade, é que nos damos conta da real grandeza daqueles que estiveram ao nosso lado, servindo em silêncio com abnegação. A história humana é um testemunho vivo dessa nossa persistente miopia espiritual. Antônio Vivaldi, cuja música hoje ecoa como um hino à própria criação e à sensibilidade, foi enterrado numa cova simples, esquecido pelo mundo que tanto embelezou. Johann Sebastian Bach, cujas composições tocam as franjas do divino, era visto pelos seus contemporâneos muito mais como um organista virtuoso e professor, e menos como o compositor genial e revolucionário que conhecemos. O gênio e a inovação de Mozart incomodavam tanto pela grandiosidade de suas obras que a inveja e o orgulho dos homens trataram de isolá-lo e afastá-lo do convívio social. No campo do conhecimento e das ideias, repetimos o mesmo padrão de incompreensão. Allan Kardec foi impiedosamente perseguido e ridicularizado pelos intelectuais de seu tempo, simplesmente por descortinar as realidades imortais do espírito. Hoje, na era da tecnologia, deslumbramos-nos com as respostas sofisticadas das inteligências artificiais. Mas deliberadamente esquecemos o nome de Alan Turing, o homem que, na solidão de seu pioneirismo, definiu o padrão de comportamento dessas mentes digitais, pagando um preço altíssimo em sua vida pessoal por sua incompreendida genialidade. Exaltamos o fruto, mas ignoramos o suor anônimo de quem preparou o alicerce. Assim, ocorre no círculo de nossas vidas. Quantas vezes a dedicação no lar, no trabalho ou na tarefa voluntária é recebida com a indiferença daqueles que não sabem ouvir, ou com o silêncio dos que não aprenderam a ver? Quantas vezes quem serve persistente e dedicado passa despercebido, desconsiderado? Nessas horas, ergue-se um exemplo grandioso, o do Mestre de Nazaré, que estendeu o amor e a verdade, a paz e a luz, levantou enfermos, devolveu movimentos a membros paralisados. Contudo, lhe foi conferida a cruz entre dois malfeitores. Era o príncipe da paz e foi esmagado pela guerra dos interesses inferiores. Era o justo e padeceu a suprema injustiça. Foi vilipendiado numa tarde, porém, transformou a própria dor em glória divina. Pendera-lhe a fronte, empastada de sangue no madeiro, numa sexta-feira de tristeza. Ressurgiu a luz do sol, ao hálito perfumado de um jardim, inaugurando um domingo radiante. Isso nos afirma que todos aqueles que recebem a cruz em favor dos semelhantes e continuam a servir, descobrem o trilho bendito da eterna ressurreição. A nós, humanidade, cabe uma indagação contundente. Quando despertaremos para reconhecer os heróis silenciosos que ombreiam conosco? Até quando continuaremos a desconsiderar os que estabelecem o bem, a harmonia e a beleza no mundo? 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Transmissão pelo arroba canal FEP. E assim chegamos ao final de mais um Momento Espírita. Hoje, sexta-feira, 28 de agosto de 2026. 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
3: Suspeito de estupro no interior de Mato Grosso é preso escondido debaixo de cama.
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3: Um homem de 30 anos foi preso em flagrante pela Polícia Civil nesta quinta-feira, suspeito de estuprar uma mulher de 28 anos dentro da própria residência em Pedra Preta. O suspeito foi localizado poucas horas após o crime, escondido embaixo de uma cama na casa da própria mãe. Conforme a Polícia Civil, a vítima procurou ajuda durante a manhã e relatou que havia sido abordada pelo suspeito, que invadiu sua residência e cometeu o crime mediante grave ameaça com uma faca. Durante a ação, a mulher conseguiu pedir socorro a uma das filhas. Ao perceber a movimentação, o suspeito fugiu do imóvel pulando o muro. Após receber a denúncia, investigadores da Delegacia de Pedra Preta iniciaram diligências para identificar e localizar o suspeito. A equipe realizou levantamento nas proximidades da residência e conseguiu informações que apontaram o possível paradeiro do criminoso. Os policiais foram até a casa da mãe do suspeito. Inicialmente, a mulher informou que o filho não estava no imóvel. Durante as buscas, porém, os investigadores encontraram um homem escondido debaixo de uma cama, em um dos cômodos da residência. Ele recebeu voz de prisão e foi encaminhado à Delegacia de Polícia Civil de Pedra Preta, onde ficou à disposição da autoridade policial para as providências cabíveis. A Polícia Civil destacou que a prisão ocorreu poucas horas após a comunicação do crime e ressaltou a atuação da equipe na localização do suspeito e no atendimento à vítima.
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0: gente bonita! Boa tarde, meus amores, boa tarde, minhas amoras, boa tarde, gente bonita! Estamos chegando hoje, sexta-feira, graças a Deus, ela chegou!
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0: Maravilha, bom demais!
2: Sexta-feira, bota pra torar!
0: Com certeza! Tamo na área a partir de agora. O bebê chegou nessa tarde gostosa de sexta-feira, 28 de agosto. O último sexta-feira do mês de agosto. Já tá indo embora o mês de agosto. Que coisa boa, maravilha. E até as 5 horas o bebê te faz companhia. Alex Santana, mas pode me chamar de bebezito, porque a gente não se conhece, mas através da música a gente se entende bem melhor. Pra você participar, WhatsApp liberado em 659-9607-1705. É o WhatsApp aqui da Regional. Tem também lá o nosso Instagram, que é Regional na Web. Eu quero ver a sua carinha por lá. Até em dezembro, 10 mil seguidores pra você. Muito boa tarde. Chegamos ao som legal de Alex e Ronaldo. Sexta-feira, sua linda.
3: Fim de semana. Começou.
0: Chegou, né? Chegou.

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1: Na Regional 1:20.
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5: Na mais ouvida, 1h25, bebê. Boa tarde.
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5: 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Pra você, muito boa tarde. Que bom, né? Que bom, que bom. Que bom é um sorvete, né? Nesse calorzão, né, rapaz? Lá em calor, o bombonzinho aqui tá derretendo nesse calor, né, rapaz? Você tá muito quente, gente. Olha, marcando agora 39 graus aqui na capital da agroindústria. Nessa sexta-feira calorosa de agosto, né? Tá indo embora já o mês de agosto, né? Última sexta-feira do mês de agosto. Aí vem setembro, né? Que coisa boa, maravilha! Olha, hoje tem sorteio pra você de uma recarga de gás, né? Da Zap Gás, o botijão que dura muito mais. Também sorteio de uma porção de frango passarinho lá do Espetinho do Léo. E também tem sorteio aí de uma rifa, né? Da Forte Atacadão Moto Peças. 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A Forte Atacadão Moto Peças está realizando aí sorteio de uma super rifa, né? 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Então participe, concorra e boa sorte. WhatsApp 659-9607-1705 é o WhatsApp aqui das promoções. Então vamos dando mensagem, vai se cadastrando e boa sorte para você. Fala nisso, você já tá seguindo lá a rádio? Ainda não tá seguindo ainda? Então você vai lá, segue a gente, Regional na Web, e também lá tem promoção por lá, tá? E tem também prêmios e até em dinheiro, então você vai lá, segue a gente, vê certinho lá o regulamento, participe, boa sorte no nosso Instagram, que é Regional na Web. Quais são aí seus planos pro final de semana, hã? Me conta aí, qual que é os seus planos pro final de semana, tá chegando aí, já amanhã, já é sabadão, hoje é sexta-feira, né? Então me conta aí um pouquinho o que você vai fazer aí no seu final de semana, vai viajar, vai ficar por aqui mesmo, vai fazer o que de bom? Meu amigo Pedro de Oliveira, boa tarde, meu amigo.
7: Oi, Oi, boa tarde, Alex Santana, tudo tranquilo?
8: Tudo certo.
7: Estou, Alex, quero participar aí do Golf Standard e do Zap Guys aí, beleza?

0: Tranquilo.
1: Tranquilo, amigo Pedro, abraço você, boa sorte, né? Mas o copo é só no programa da manhã, tá? Aqui o nosso é o gás, que rende muito mais, a porção de frango a passarinho lá do Espetinho Léo, e também sorteio aí de uns números, né? Pra uma revisão pra moto completa lá da Forte Atacadão Moto Peças. Agora são 1h29 aqui na Casa da Música. Boa tarde, bebezito. Me coloca aí no sorteio da Zap Guys, né? É a Nelita, lá do bairro Rio Verde. Tá bom, então aí, boa sorte. Obrigadão, tá? Pela audiência, pela companhia com a Regional FM. Bebezito, boa tarde. Tô aqui em casa fazendo tricô, né? E também crochê. Cada hora eu faço um pouco, né? E tomando tereré e ouvindo essa tarde maravilhosa que você deixa aí a gente bem animada, né? Que legal. Obrigado aí pelo carinho, pela audiência, pela companhia. É a Silvana, lá do bairro Industrial, ligadinho na programação da Regional. Boa tarde, 1h29.

0: tentar não lembrar de mim, né? Guilherme Santiago e Mirosmar na regional.
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0: Pra você não esquecer de mim, tá? Não vai esquecer de mim, não, tá? Não esquece de mim, nem um pouquinho. Pra você, boa tarde, ótima sexta-feira pra você, sexta-feira brasileira, e você ouvindo a programação da Regional, em casa e trabalhando, dando aquela faxina, passando roupa e ouvindo a gente. Boa tarde a você, tá aí trabalhando.
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0: Em Lucas, 39 graus.
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0: Na mais ouvida, 1:47, pra você, boa tarde. Você já almoçou?
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0: Tá almoçando agora, né? Ouvindo a gente, que bom, né? Tá trabalhando já? Bom trabalho.
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0: Tá fazendo nada? Que bom, né? Tá ouvindo a gente? Então tá bom, né?
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0: Tá aí no trânsito, tá trabalhando, né? Meus amigos aí da construção civil, um abraço aí pra vocês, rapaziada. Falar em construção civil, vamos dar um pulo lá na, meu amigo Romário vai falar com a gente aí, né? É lá da Tonelo, nessa tarde gostosa de sexta-feira. Fala aí, Romário, boa tarde, meu querido.
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0: Valeu, Romário. Obrigado aí pelas suas informações. Agora são 1:49. Meu amigo Floresvaldo aí da, do grupo, da Multimarcas, grupo Via Norte, meu brother Floresvaldo aí tá trabalhando e ouvindo aí o bebezito, grande Floresvaldo, você um abraço aí, boas vendas, toda a equipe aí da Multimarcas, ouvindo a programação da Regional. Oi, boa tarde.
26: Boa tarde, Regional.
0: Boa tarde.
26: Eu sou a Sara do Alvorada.
0: Tudo bem, Sara?
26: Eu gostaria de participar do sorteio do gás da Zapigás que dura mais.
0: Tá bom, então. Abraço você. Boa sorte, Sara. Ouvindo aí a programação da Regional. Boa tarde. Gostaria de participar do sorteio da Zapigás, né? O botijão que dura muito mais. É a Dalgisa Sônia, lá do bairro Amazonas. Um abraço a você, boa sorte. Brigadão, tá? Pela audiência, pela companhia com o Regional. Será que vem essa chuva aí? Rapaz, seria bom, né? Seria bom. O meu ouvinte aí mandou pra gente aqui, deixa eu ver quem que é o nome dele aqui, né? É o Wesley, né? Um abraço aí pro Wesley. Mandou aqui uma foto que a chuva tá vindo ali, né? É, rapaz, não sei na onde aí, né? Ei, Wesley, um abraço a você, meu, tomara que venha, né? Que tá precisando de chuva, né? Porque, ó, nesse momento, 39 graus aqui em Lucas, Jesus amado. Boa tarde, bebezito, sou aí a Sueli Moisés, né? Sueli Moisés, é isso, gostaria de participar do sorteio. Ah, e quer sorteio, peça aí uma música de Marília Mendonça e Roberta Miranda, os tempos mudam. Tá bom, então aí, vou dar uma olhadinha aqui, ver se eu acho essa música, tá bom? E oferece aí pra Clarice, Paula e pra Geni, tá bom? Então abraço a vocês aí, ouvindo a programação da Regional. Boa tarde, estou aqui ó, no bairro Rio Verde, ligadinho na Regional, quero participar aí do sorteio também, tá? Espero essa chuva. Meu nome é Gisele, tá bom? Então, né? Que Deus abençoe, né? Que vença a chuva realmente aqui pra gente. Boa tarde, quero participar do sorteio da Zap Guys, o botijão que dura muito mais, é a Lourdes, né? Lá do Vida Nova na audiência, abraço a você, boa sorte, brigadão pela audiência, pela companhia. 1:52, boa tarde.

0: Inter e Grêmio empatam sem gols no Grenal da Copa do Brasil.
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0: Em um duelo entre dois times que têm encontrado enormes dificuldades para vencer, aconteceu o mais previsível. Inter e Grêmio ficaram no 0-0 na noite desta quinta-feira no Beira-Rio, no jogo da ida das quartas de final da Copa do Brasil. Com o empate, a definição do classificado ficou para a próxima quinta-feira, quando os rivais voltam a se enfrentar, desta vez na arena. Antes do segundo Grenal, porém, colorados e gremistas terão compromissos pelo Campeonato Brasileiro no domingo. O Inter viaja a Salvador para enfrentar o Bahia, enquanto o Grêmio recebe a Chapecoense na arena. Ambos precisam vencer para não ingressarem na zona de rebaixamento.
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4: Regional 2:08, boa tarde.
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12: De volta na melhor programação nesta super 3,5. Sexta-feira, meu amigo Ítalo na audiência. Boa tarde, meu querido. Regional. Também na audiência, minha amiga Maura, confirmando já a audiência por aqui. Boa tarde. Regional é sensacional. Ah, essa é minha rádio. Regional FM. Meus amores, hoje tem sorteio a você de uma porção, né? De franga passarinho lá do Espetinho do Léo, também sorteio de uma recarga de gás da Zap Gás, o botijão que dura muito mais, também sorteio aí de uma rifa, né? 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Participe, boa sorte! Oi, boa tarde.
13: Boa tarde, Regional FM. Aqui é a Yara Priscila Folha, do Veneza. Tudo bem? Eu gostaria de participar do sorteio do gás da Zap Gás que dura mais.
12: Tá bom então, boa sorte aí, brigadão, tá? Pela audiência, pela companhia com a Regional FM, a número 1 de Lucas do Rio Verde. Oi, boa tarde.
14: Boa tarde, Regional. Eu sou a Sara do Alvorada.
12: Tudo bem, Sara?
14: E eu gostaria de participar do sorteio do gás da Zap Gás que dura mais.
12: Tá bom, então. Boa sorte. Obrigadão pela audiência, pela companhia. Boa tarde, Maria Luísa do Veneza. Quero concorrer aí ao botijão de gás, né, da Zap Gás. É, tá bom, então. Abraço aí pra dona Bertolina, né, que é a mãe da dona da Maria Luísa. É, foi aniversário dia 24. Tá bom, então. Abraço aí a você. Tudo de bom. Participar aí da promoção, né, do gás que dura muito mais da Zap Gás é o Everton Soares do bairro Cerrado. Também quero participar aí do sorteio da porção. É o Everton Soares lá do bairro Cerrado. Tá bom então, boa sorte, meu querido. Agora são 2h14. Boa tarde. Oi.
15: Boa tarde, Alex Santana. Aqui é Manuelina.
12: Tudo bem, Manuelina?
15: Primavera 1. Ah. Eu tô aqui na fazenda Agromatrinchã, a 300 quilômetros do Lucro do Rio Verde. E eu desejo pra você muitos parabéns, muitos
12: anos
15: de vida, que você seja esse cara maravilhoso.
12: Obrigado.
15: Tem a voz linda, a voz bonita, que seja o nosso bebezito.
12: Amém.
15: Não sei se o aniversário foi ontem ou é hoje,
12: é,
15: mas...
12: É ontem, foi ontem.
15: Muitos parabéns, muitos anos de vida, e que o Senhor Jesus dê muita saúde e felicidade pra você. Tá bom? Da sua amiga Manuelina. Nós não conhecemos, mas como diz você... Através do rádio.
12: A gente se entende, né?
15: A gente se conhece, tá bom? Fica com Deus. Faz
12: amém.
15: Uma festinha, come um churrasco, um bolo no seu aniversário.
12: Tá bom, então. Tá bom. Obrigado, um abraço a você, tá bom? Foi ontem, mas obrigado, tá? Obrigado aí, o que vale é a intenção, tá bom? Boa tarde, amigo, estou ligando, né? Estou ligado no seu programa, meu nome é Bertolina Farias do Veneza, quero participar do sorteio, tá? Dos brindes na semana do meu aniversário, né? O botijão que dura muito mais da Zap Gás e também da porção dos petinhos do Léo. Tá bom? Então está participando, boa sorte. Boa tarde, quero participar do sorteio do espetinho do Léo, né? Oi, boa tarde, Eliane.
16: Boa tarde, aqui é Eliane, Ângela Pessoa, do bairro Jardim Primavera. Gostaria de participar do gás, do Vale Gás, do Zap Gás. O gás que dura mais.
12: Tá bom, então, boa sorte. Boa tarde, quero participar do sorteio do gás, né? Que dura muito mais, da Zap Gás, que dura mais. Tá bom, então. É a Paulina Raimunda de Araújo, lá do Terça de Junho, na audiência. Boa sorte. Boa tarde, é o Valmir, né? Do Fuji, quero participar do sorteio dos prêmios. Tá bom, então, está participando, boa sorte. Boa tarde, quero participar do sorteio do gás que dura muito mais, da Zap Gás, o botijão dourado. É o Sérgio Ferreira, do bairro Menino Deus. Um abraço a você, Serjão. Obrigadão, tá? Pela audiência, pela companhia com a Regional FM. Agora são 2:16 para você. Boa tarde.

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3: Na mais ouvida, 2h28. Pra você, boa tarde. Boa tarde pra você. Em casa, trabalhando aí no trânsito, ouvindo a gente. Pra você, bom final de semana já, né?
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nosso Instagram, meus amores. Na audiência, meu amigo Rodrigo e também Anice, né? Aquele abraço aí a vocês, muito boa tarde, tá? Obrigadão pela audiência e também brigadão ontem pelas palavras, tá? Obrigado aí esse casal maravilhoso que eu amo de paixão, né? Amo de coração aí, Anice e também o Rodrigo. Pra vocês, meu abraço, meu carinho, brigadão, tá? Pela audiência e também pelas felicitações, tá certo? 2:30 aqui na Mais Ouvida, pra você, muito boa tarde, que bom, né? Ter você com a gente. Deixa eu ver certinho quem que está aqui comigo, nessa tarde gostosa aqui, boa tarde, Zap Guys, Botijão que dura muito mais, é a Maria Francisca, lá do bairro Primavera, tá bom então? Ainda não vi você por aqui, né? Cadê você? Cadê você? Cadê você? Eu quero ver sua carinha por aqui, né? Pra me dar um bom dia, uma boa tarde, uma boa noite, né? Cadê você? Cadê você? Cadê você? Boa tarde, Alex. Quero participar do sorteio, né? Do gás que dura muito mais, da Zap Gás. Meu amigo Evanildo, do setor 12, na audiência. E aí, tá muito quente por aí, amigo Evanildo? Tá quente aí? Aqui tá calor demais, rapaz. Você tá doido, né? Oi, boa tarde, tudo bem? Sou aí a Maria José da Silva Borges, aqui do bairro Imperial. Gostaria de participar do sorteio da porção do espetinho do Léo. Bom, então está participando, boa sorte. Boa tarde, meu nome é Oneide, é isso? Oneide Camilo de Souza, mora aqui no Parque das Américas, gostaria de participar aí do sorteio do Vale Gás, da Zap Gás, tá bom? Então, um abraço aí pra você, Oneide, ouvindo aí a programação da Regional FM, a número 1 de Lucas do Rio Verde. Obrigadão pela audiência, pela companhia, meu querido. Agora são 2:31 aqui na Regional. Fiduma e Jeca, e Fernando em Sorocaba.

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11: Na Regional 2:47, pra você, boa tarde.
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Muito bem, meus amores e minhas amoras, boa tarde, aqui é o Santo Matias, né? Do bairro Bandeirantes, quero participar aí dos prêmios de hoje, tá bom? Então, um abraço aí pro meu amigo Santo Matias, né? O homem que vai fazer chover, né, mano? Tá precisando, Santo Matias, né? De uma chuva, né? Sim, de umas 3 horas e meia pra dar aquela refrescada, né? Porque o calor tá insuportável. Meu Deus do céu, né? Calor demais por aqui na fazenda, né? Meu amigo aí trabalhando, meu amigo Ivanildo, né? Rapaz, mandou aqui uma foto que o sol lá tá de rachar mamona, né? Rapaz, tá quieto, né, Ivanildo? Rapaz do céu, né? Que calor é esse? Eu não entendo, né? É de dia esse calorzão e à noite friozinho, né? Que corpo que aguenta. Então, tomar bastante água aí, ó, hidratar bastante, né? Você aí, seus pais, né? Pessoas de mais idade, né? Os senhores, tem que tomar bastante água aí, hidratar bastante e também pros animaizinhos, né? Não deixe ele aí com aquela água lá muito velha, né? Vai trocando a água do seu gatinho, do seu cachorro, coloca lá um gelinho pra dar aquela refrescadinha, né? Porque eles também merecem, né? Muito bem, dito isso, vamos, deixa eu ver aqui certinho quem que está comigo aqui. Ah, bebezito, boa tarde, como que você tá? Tô bem, né? Como que foi de aniversário ontem? Rapaz, foi bom, foi bom, foi bom. É, eu tô em casa com visita, né? Meu avô e minha tia estão em casa, né? Tô lá, aí passei uma noite ontem incrível, né? É, rapaz, meu avô cozinhou pra mim, meu avô de 97 anos, rapaz. Ele fez lá uma comida diferenciada. Falou assim, você vai comer uma comida do vovô. Falei, tá bom então, né? Ele preparou lá, rapaz. Negócio bom demais. Você tá doido. Minha tia só fica olhando, né? Mas não faz de nojo, né? Você tá doido. Ela só ajudou, né? Ajudou a comer, né?

0: começa a pavimentação de ruas em bairro de Lucas do Rio Verde.
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0: A prefeitura confirmou que começou as obras de pavimentação asfáltica das ruas do bairro Colina Verde, antigo Recanto dos Macucos. Com 2,3 km de extensão, a obra recebe investimento de R$ 753.900. A ordem de início dos serviços foi emitida em 12 de agosto e o prazo previsto para a execução é de 60 dias. A terraplenagem já foi concluída e, neste momento, as equipes trabalham na etapa de imprimação, procedimento que prepara a base para receber a pavimentação. Na sequência, será executada a capa asfáltica. A administração do município ressaltou que essa é mais uma etapa das melhorias planejadas para o bairro, dentro do processo de regularização fundiária urbana. Em janeiro deste ano, a primeira etapa do processo de regularização foi concluída com a entrega de 78 matrículas de imóveis. Além do asfalto, o bairro também receberá iluminação e outras adequações de infraestrutura.
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2: E Lucas, 38 graus.
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2: Na Mais Ouvida 3 e 8, boa tarde você.

0: Muito bem, meus amores e minhas amoras, atenção aí, olha o sorteio de uma rifa, né? Da Forte Atacadão Moto Peças. Atenção, você que é apaixonado por moto. A Forte Atacadão Moto Peças estará realizando aí uma super rifa de uma revisão completa aí para sua motocicleta. Participe e boa sorte. Também sorteio hoje de uma recarga de gás da Zap Gás, o botijão que dura muito mais. Também sorteio aí de uma porção de franga passarinho lá do espetinho do Léo. Então vai mandando a mensagem, vai se cadastrando e no finalzinho tem sorteio pro cheiroso e também pra cheirosa aqui na programação da Regional FM. Boa tarde, Bebezito, parabéns aí atrasado, que Deus aí abençoe grandemente sua vida. Obrigado, minha amiga Edneia na audiência, abraço a você, bom final de semana. Oi, boa tarde, aqui é o Vidal do bairro Fuji, manda aí uma alusão, né? Hoje não tem Lebruto, meu amigo, foi no programa da manhã, né? Sou meu amigo Ratinho Viola, agora é só segunda-feira. Ei, Vidal, um abraço a você, tá bom? E também sorteio do botijão dourado que dura muito mais da Zap Guys. Abraço aí, amigo Jonathan Vidal, ouvindo a programação da Regional. Combinou, né? Boa tarde, gente fina, estou na escuta, tá? Queria participar do sorteio do gás que dura muito mais da Zap Guys. Meu amigo Darcy Alves da Rosa, lá do bairro Veneza, ligadinho na programação. Minha amiga Márcia, pra você, boa tarde, menina.
1: Boa tarde, quero participar hoje dos sorteios, dos prêmios, põe aí nos sorteios. Márcia Vivaldo Zipes, uma boa tarde para vocês.

0: já tem muito mais aqui na número 1. Pra você, boa tarde.
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0: Já tem o nosso Naftalina de volta ao passado. Já na programação. Às 4 horas tem o nosso Naftalina.

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1: Na regional em todo Mato Grosso, 3:25. Pra você, boa tarde. 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
1: Muito bem, muito bem, muito bem, muito bem, muito bem, nessa sexta-feira. Olha, já tem gente aqui que falou assim, bebezito, já tô de olho no relógio, né? Olha que toca, tindão, 5:30. Goodbye forever, né? Vai partir pra onde? Pra chácara, tá certo então, que legal, né? Ele falou assim, eu tô indo pra chácara porque nesse calorzão, né? Ninguém merece, lá tem uma piscina de água natural. Ei, meu amigo José da Silva, né? Tá feliz da vida. Ela tá aqui contando as horas já, né? Deu 5:30, ele goodbye, disse que falou, vai, goodbye. Tá chique demais, né? Não acredito! Boa tarde, Alex, coloca aí no sorteio, né? É o João Cigano do bairro Fuji, um abraço aí, bom final de semana pra todos, valeu, João Cigano, abraço você aí também, bom final de semana, brigadão, tá? Pela audiência, pela companhia, meu querido. Boa tarde, quero concorrer aí ao gás, né? Da Zap Gás, que dura muito mais. É a Désia Martins, do bairro Jaime 6 de Fuji. Muito abraço aí, você, boa sorte. Boa tarde, a Isabel, né? Do bairro Bandeirantes, gostaria de participar do sorteio da Zap Gás. Boa tarde, aqui é Carmen do bairro Bandeirantes, quero participar do sorteio da Zap Gás, né? O botijão que dura muito mais. Se tiver algum outro sorteio, me coloque também, tá bom então? Já está aqui concorrendo, tá bom? Boa tarde, manda aí uma pra nós, né? É, Mike, Mike, ué, calma aí. Tá falando o que aí, rapaz? O telefone tá doido aqui, o meu telefone tá doido, rapaz. Boa tarde, manda aí uma música pra nós, né? A Mike, é isso, Mike. E manda aí pra mãe, né? E o pai que quer participar do sorteio. Tá bom, então abraço aí pro pai e pra mãe, né? Do Mike, aí ouvindo a gente, abraço a você aí. Bom final de semana, ótima sexta-feira, tá bom? Boa tarde, Alex Santana. Tudo certo, né? Quero participar do sorteio de hoje, né? A Jodail da Silva da Fazenda Pérola, minha amiga aí, também esposa do meu amigo Jodail, né? Abraço aí a vocês, esse casal maravilhoso. Que não perde um programa do Bebezito, né? Tá certo então. Boa tarde, aqui é o Vonei, né? Do Jardim das Palmeiras, quero participar do sorteio da Zap Gás, o botijão que dura muito mais, tá bom então, boa sorte. Boa tarde, coloca aí no sorteio da Zap Gás, o botijão que dura muito mais, é o Rian, né? O Rian Ribas, né? Abraço aí a você, Rian Ribas, lá do bairro Jardim Amazonas, né? Obrigado aí, e também do Espetinho do Léo, tá bom então, boa sorte. Boa tarde, estamos aí trabalhando, né? Meu amigo Nunes, lá na tapeçaria, né? Abraço aí a você, muito boa tarde, no bairro Jardim Primavera 2, ouvindo aí a programação da Regional. 2:29, aliás, perdão, né? 3:29, Alex Santana, 3:29. 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
3: Sensacional! Que legal, maravilha! Bom demais ter você com a gente aqui na programação da Regional, a número 1 do seu Daio. No estúdio comigo, o homem que vende, rapaz. 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
3: 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Tamo junto, qualquer coisa, só chama nós.
4: Show! 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
5: Aí eu também tô em casa.

0: galera começa já a me tiçar aqui já, né? Na sexta-feira. Daqui a pouquinho eu vou falar os nomes aí dos abençoados, né? Manda foto aqui já de cerveja, né? De carne assada já, assando, né? Daqui a pouquinho eu vou contar quem que é os abençoados aí, né? Já tá tiçando meus vermes aqui, rapaz. Já já vou falar o nome de vocês aí, tá? Seus abençoados. Seus alienígenas. E eu com sede aqui, né?
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0: Na Regional 3:42.
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0: 3:48 aqui na Regional.

0: Tô de volta, 3:47 pra você aí no seu carro, brigadão, tá? Pela carona, pela companhia com o bebezito, te fazendo companhia nessa super sexta calorosa, né, gente? 39 graus em Luca do Rio Verde, é, não é fraco não, né? Eu não sei vocês, mas eu acho que esse ano tá sendo o ano mais quente aqui em Luque do Rio Verde, né? Jesus amado, nunca vi um ano tão quente como esse, né? Você tá doido. Meu amigo Davidson Nativa, né? Quero participar aí do sorteio do Vale Gás, né? O gás que dura muito mais, da Zap Gás, tá bom? Então, boa sorte. Boa tarde, quero participar do sorteio, né? Da revisão da moto. E deixa eu ver aqui, e todos os prêmios, a Edilene aqui da Chácara Casionato, tá bom? Então, abraço aí a vocês, muito boa sorte, brigadão, tá? Pela audiência, pela companhia. Boa tarde, Alex Santana, bebezito, gostaria de participar do sorteio, né? Do gás que dura muito mais, da Zap Gás. É, deixa eu ver aqui, se for atendida, meu muito obrigado. Tá bom então, amiga Vilma na audiência, a nossa Miss, né? Tá certo, então abraço aí. Rapaz, tava lá no grupo da terceira idade, ela tava lá desfilando, rapaz, toda poderosa, né? E também tem os amigos lá da terceira idade, né, rapaz? Tava dançando lá, tem o Joãozinho também, né, rapaz? O Mr. Joãozinho, é... Falei, rapaz, o homem é poderoso, né? Tava lá todo estiloso, né? É o Joãozinho, rapaz, é o Mr. Joãozinho. Tá certo então, né? Boa tarde, eu sou o Sebastião, é aqui do centro, né? Quero participar do sorteio do gás, que dura muito mais, da Zap Gás. Tá bom, então, está participando, boa sorte. Boa tarde, Alex Santana, aqui é o Gedean, né? Do bairro Cidade Nova. Coloca aí no sorteio do gás, que dura muito mais, da Zap Gás. Deixa eu ver aqui. Já faz mais de um ano, né, que participei, nunca mais ganhei, né? Quem sabe hoje é o seu dia, amigo. Quem não arrisca, não petisca, né? Fica aí na torcida. Boa tarde, quero concorrer aí ao gás, né, que dura muito mais, da Zap Gás. É o João Alves Neto, lá do bairro Rio Verde. Legal, né? Maravilha. Boa tarde, Alex Santana, quero participar do sorteio do botijão dourado, que dura muito mais, da Zap Gás. É a Cileide, né, do bairro Rio Verde. Um abraço a você, boa sorte. Boa tarde, Alex Santana, tudo na paz? Gostaria de participar do sorteio de hoje, né, abençoado final de semana. Meu amigo Devaci Rodrigues, lá do bairro Ângelo Casionato, na audiência, abraço a você, boa sorte. Boa tarde, bebezito. Aqui é a dona Antônia, né? Amanhã eu estou de parabéns, né? Então já quero meu parabéns hoje, né? Amanhã você não está na rádio, né? Eu já quero que hoje é atendida, né? Cheio de coração, abraço aí pra vocês todos da rádio. Amanhã eu vou estar assim, né? Amanhã de manhã vai estar o bebê por aqui, aí das 10 até as 11 da manhã, tá bom? 65 anos, que legal, né? Parabéns aí pra senhora, felicidade, que o papai do céu te abençoe e te abençoe muito, né? Não só hoje, né? Mas todo dia da sua vida, que vem mais 60, mais 70, mais 80, né? Que Deus aí abençoe grandemente aí a senhora e também a sua casa, tá bom? Boa tarde, quero participar do sorteio, né? Do gás, que dura muito mais, da Zap Gás, o botijão dourado, é, deixa eu ver aqui mais, é o Gustavo, né? O Gustavo de Souza, do bairro Jardim Amazonas, tá bom então, boa sorte a você aí, brigadão pela audiência, pela companhia. Boa tarde, coloca aí no sorteio de hoje, tá bom? Então, abraço, meu amigo aí, na audiência, né? Ouvindo a programação da Regional. Deixa eu ver o nome dele aqui, né, rapaz? Cadê o nome do abençoado aqui, né? Meu amigo Wesley, tá bom? Então, abraço a você, boa sorte, meu querido. Boa tarde, me chama aí Emanuele Aparecida, mora aqui no bairro Jardim Amazonas, gostaria de concorrer aí os prêmios do programa, tá bom então, boa sorte. Boa tarde, Maria Luísa do Veneza, concorrer aí os prêmios do gás de hoje, tá bom então, boa sorte. Boa tarde, quero ouvir aí uma música, né? É a Celiane, lá da fazer do bairro Jaime, Seis de Fuso, na audiência. Abraço a você, boa sorte. Deixa eu ver aqui quem tá mais comigo. Só mandou assim, obrigado, meu querido, amém, né? Abraço aí a você, muito boa sorte, obrigadão, tá? Pela audiência, pela companhia com a Regional FM. Se tiver festa aí, pode chamar a equipe aqui da rádio, tá? O povo aqui come demais e bebe bastante, tá?
1: Saudade.

0: Procurador do STJD utilizará áudio falso do VAR em julgamento que resultou na suspensão de Kaká.
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0: O Superior Tribunal de Justiça Desportiva determinou nesta quinta-feira a suspensão do zagueiro Kaká após o jogador tentar rasgar a camisa de Jean Lucas no clássico entre Vitória e Bahia. Durante o julgamento, Roberto Maldonado, procurador do órgão, usou um áudio falso do VAR da partida. A prova foi apresentada pela promotoria na quarta comissão disciplinar. Roberto reconheceu o erro após a manifestação de Matheus Salomão, advogado da equipe rubro-negra, e admitiu que não havia verificado o áudio e solicitou que ele fosse desconsiderado.
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25: Toca aí, meu filho.
26: Ai, que delícia, né? A comida é a mesma, só muda o tempero. Tempero, tempero, meu filho. Vai mudar o tempero agora. Eita! Vai mudar o nosso tempero, um pouquinho mais aí de sal, um pouquinho mais aí de pimenta do reino. É. Agora páprica doce, orégano. Vamos começar o nosso Na Vitrina desta sexta-feira, senhoras e senhores. Vamos apertar o cinto e vamos viajar juntinhos. Aí nos anos 70, nos anos 80, nos anos 90 e, é claro, comecinho de 2000. Vamos viajar juntinhos até as 5 horas, uma hora com o nosso Na Vitrina, tá bom? Boa tarde, quero participar do sorteio do gás. É a Maísa, né, da Fazenda São Roque na audiência. Bom, então, boa sorte. Boa tarde, quero participar do sorteio, né, da revisão da moto. É o Alisson, né, o Alisson Leonardo. É Zene, lá da Chácara Maripá, em Lucas do Rio Verde. Tá bom, então, abraço em você, boa sorte. Obrigadão, tá? Pela audiência, pela companhia. Boa tarde, quero participar do sorteio da revisão da moto. É o Wilson Araújo Ferreira. É, deixa eu ver aqui, lá do bairro Parque das Araras, também na audiência, abraço a você, boa sorte. Já volto aí, tá? Com o sorteio da revisão da moto, sorteio do gás e também da porção do espetinho do Léo, pra você, muito boa tarde. Vamos junto, a partir de agora, começa o nosso Na Vitrina. Sextou, bebê!

0: Maravilha, boa tarde pra você.
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0: Ai, muito bem. Meu amigo Wesley falou assim que, bebezito, você colocou muito tempero aí, né? Ai, meus amores e minhas amoras, é isso, né? Faz parte, né? Meu amigo Wesley, pois é, então foi tempero demais? Tá certo, então. Ai, ai, boa tarde aqui, eu quero participar do sorteio, né? Da revisão da moto também. Meu nome é Júlia, do bairro Jardim Primavera. Tá bom, então, boa sorte. É, também coloca aí no sorteio do espetinho do Léo. Tá bom, então, amiga Celiane, abraço a você, muito boa sorte. Obrigadão, tá? Pela audiência, pela companhia. Vamos lá, minha equipe, ajuda aí. Balança, balança, vai lá no computador. Isso, coloca aí certinho os nomes do pessoal que participou, que cadastrou na promoção, né? Vamos lá. Vamos lá, equipe, vamos lá, equipe. O povo tá ansioso, querendo saber quem vai ser o ganhador, a ganhadora, né? Vamos lá, equipe, já saiu do primeiro aí? Saindo qual agora? Vai sair o qual? Vai sair a revisão da moto? Isso, então beleza, então. Vamos ver quem vai ser o sortudo, vai ser sortudo, vai faturar então aí a revisão da moto, né? São 5 números, tá? Aí vai ter o sorteio no final do mês, tá bom, meus amores e minhas amoras? Lá da Forte Atacadão Motopeça, saindo aqui. Telefone 659-9938, final 27 para Edilene. Faturou então aí os números para concorrer aí à revisão da moto. Agora vai sair o gás. O gás, o gás, o gás da Zap Gás, o botijão que dura muito mais. Saindo aqui para o 659-9358, final 69, né? Para Yara Priscila. Faturou então aí a recarga de gás. Agora vamos lá para a porção do espetinho do Léo, né? A porção aí de uma porção de franga passarinho lá do espetinho do Léo. Quem vai ser o sortudo? Saindo aqui já 659-9334, final 87 pro GTAN. Faturou então aí a porção lá do espetinho do Léo. 4 horas e 16 para você. Boa tarde.

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1: 4:24.
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6: Na Mais Ouvida 4:28, essa é a sua regional sensacional. Minha amiga Elisa Tec, na audiência, tá dançando lá, né? Com flashback. 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Ei, Elisa.
7: Pra você que não é rei, mas adora uma coroa. Naftalina.
6: Maravilha, na audiência Elisa, ó, eita, a gente tá dançando lá, rapaz, já soou bastante, né? Minha amiga Elisa Tec dançou aí os flashbacks, tá certo então. Na audiência amiga Andréia Schmidt, eu acho que é isso, né? Abraço aí a você, muito boa tarde, ouvindo a programação da Regional. Agora são 4:29 para você, muito boa tarde, tá aí em casa, tá trabalhando, tá fazendo o que de bom aí, né? Olha, eu acho que esse pessoal faz de sacanagem comigo, né? Manda foto aqui, que tá na beira da piscina tomando uma cerveja, comendo já carne assada, já com pãozinho de alho, rapaz. Nesse calor, né? Inveja boa, né? Vou falar o nome aqui, rapaz, ó. É o Sebastião da Silva, lá do bairro Pioneiro. Eita, Sebastião, que inveja boa de você, né, rapaz?

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1: Boa tarde, Alex Santana. Aqui é o Andrei. Tornando da fazenda pra cidade. Sextou, né? Coloca nós no sorteio aí. Ótima sexta-feira a todos.

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7: Na Regional 4:49.

aqui na número 1 do seu rádio. Sensacional, né? Pra você, muito boa tarde. Vamos virar o boné e vamos dar no pé, né? Pra você, um forte abraço, uma ótima sexta-feira, uma tarde maravilhosa, uma noite espetaculosa. E amanhã a gente volta a se falar, né? Às 10 da manhã no Deixa Rolar, tá bom, meus amores e minhas amoras? Já sabe, né? Na minha ausência aí, comporte-se. Tá chegando meu amigo Altair Andeli pra comandar aí a festa da música sertaneja. Tchau, tchau, cidade. Um abraço. Fui.

0: A NTT autoriza a cobrar pedágio 100% eletrônico em 5 praças entre Mato Grosso e Goiás.
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0: A Agência Nacional de Transportes Terrestres autorizou ontem o início da cobrança em sistema de livre passagem em pedágio, Free Flow, em 5 praças da concessão da BR-060-364, entre Goiás e Mato Grosso, sob responsabilidade da Rota Agro MT Goiás S.A. No Free Flow, sensores instalados ao longo da rodovia identificam o veículo em movimento, sem cabines físicas nem necessidade de parada, modelo que passa a valer nos trechos de Jataí, Portelândia e no Mato Grosso em Alto Garças e Pedra Preta, ao longo de 490 quilômetros concedidos entre os dois estados. A autorização só saiu depois de a NTT vistoriar pessoalmente as obras no local. Uma comissão técnica da agência percorreu os trechos concedidos no mês de agosto, verificando o cumprimento das metas contratuais a cada 5 quilômetros. Para automóveis, caminhonetes e furgões, a tarifa varia entre R$ 12,90 e R$ 17,80, dependendo da praça. O valor incorpora a correção pela inflação acumulada desde a data de referência do leilão, em 2024. Mesmo assim, o desconto de 19,6% vencido pela Way Concessões SA na disputa pelo direito de operar o trecho segue reduzindo a tarifa em relação ao teto original previsto no edital. Caminhões e ônibus pagam valores proporcionalmente maiores de acordo com o número de eixos e o tipo de rodagem.
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12: Alô você, aquele abraço, muito boa tarde. Estamos chegando, sexta-feira, sextou, né? Mais uma edição do programa Top Sertanejo aqui na Regional FM. Hoje é a última sexta-feira do mês, né? 28 de agosto de 2026. A partir de agora nós vamos juntos até as 8 horas da noite aqui na programação da Regional FM nesta sexta-feira, atendendo você sempre através do nosso WhatsApp 996071705. Também rodando muita moda sertaneja até as 8 da noite, né? E claro, contando sempre com a sua participação. Programa Top Sertanejo de todas as tardes aqui na Regional, sempre no oferecimento da Codiac Nutrição Animal, Mercado Cardoso, Agroclean Aquários, Elicar Multimarcas e Auto Center e Gran Boliche Pizzaria Girassol. É o seguinte, né? Hoje eu vou ter ingresso para sortear aqui para você, né? Se você quer ganhar um ingresso para participar aí da promoção da festa lá do Macanudo, né? Lanchonete, restaurante do Macanudo, vai ter aquele festão amanhã à noite, né? Então você manda para mim aqui o seu recado, né? Luciano e banda vão estar amanhã, dia 29, lá no Macanudo, e eu tenho 4 ingressos para sortear aqui. Manda para mim, 996071705, e no final do programa a gente sorteia, tá certo? Vamos começar o programa então? Tá tudo combinado, tudo certo, tudo esclarecido. Até as 8 da noite, a gente faz companhia na Regional.

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1: É a hora certa, agora são 5:29, 5:29, sexta-feira, né? Sexto, última sexta-feira do mês. Pois é, rapaz, começando meio diferente hoje, né? Caiu uma água agora aqui no bairro Parque das Emas, choveu agora no final do dia, né? Coisa bem boa, né? Assim eu não preciso molhar a grama do quintal, né? Ah, maravilha, tá cada dia mais próximo a chuva, né? E hoje tinha previsão aí de 2 milímetros em Lucas do Rio Verde, eu acho que caiu tudo aqui no Parque das Emas, né? Legal, que bom, né? Maravilha! A chuva é bom demais, né? 17:30 agora, né? 5:30, você vai mandando para mim aqui 996071705 para participar com a gente aqui do programa, se você quer ganhar o ingresso pro evento de amanhã à noite lá no Macanudo, né? Amanhã à noite lá tem Luciano e banda, né? Para você se divertir, fazer algo diferente amanhã à noite, né? E aí você pode mandar para mim aqui 996071705 no final do programa. Tem sorteio de ingressos aqui na programação da Regional FM. Agora tem Bruno e Marrone no Top Sertanejo.

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1: 5:40.
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1: Olha a hora, agora são 5:46, 5:46 aqui na Regional FM. Este é o nosso programa Top Sertanejo de todo fim de tarde, sempre no oferecimento da Codiac Nutrição Animal, Mercado Cardoso, Agroclean Aquários, Elicar Multimarcas e Auto Center e Gran Boliche Pizzaria Girassol. Deixa eu mandar um abraço aqui pro meu amigo Sebastião do Centro, né? Tá na sintonia do programa. Quero ganhar um ingresso pro baile lá do Macanudo, né? Aí sim, né, Sebastião? Abraço pra você, muito obrigado pela companhia aqui na programação da Regional, né? Vamos nós, vamos trazer o Daniel agora, trazer o Daniel aqui na programação do Top Sertanejo.

0: Neymar ajuda Santos a quitar transfer ban e encaminha a contratação de Arthur, ex-Grêmio.
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0: O Santos está livre do transfer ban da FIFA, que completaria 2 meses na próxima semana. Com o auxílio da empresa de Neymar, o clube se acertou com a FIFA e está pronto para contratar reforços. Por indicação do seu camisa 10, a diretoria tem negociação avançada com o volante Arthur, ex-Grêmio, que rescindiu com a Juventus de Turim. O clube havia sido notificado pela FIFA no dia 1º de julho por causa de uma dívida com o Mônaco da França pela contratação do também meio-campista Jean Lucas, atualmente no Bahia, de cerca de 13 milhões na cotação atual.
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3: Vamos conferindo a hora certa, agora são 6:07, 18:07, né? Sexta-feira, abraçando você que tá aí, né? Terminando o dia com a gente nesta sexta-feira, você que vai estar de folga no final de semana, né? Maravilha. Meu amor, já chegou em casa do trabalho, já encerrou a semana, né?
7: Estrelas brilham.
3: É, tem muita gente que trabalhou hoje, né? Até as 18 e agora só semana que vem. Aí é bom demais, né? Abraço para você que tá tomando aquele chimarrão, você que tá fazendo aquele aperitivo, né? Para comemorar sexta-feira. Reunir os amigos aí, né? Que beleza. É, grande abraço, muito obrigado pela sua audiência, muito obrigado pela sua companhia. Abraço aqui para Maria Luísa do Veneza, tá na audiência do programa. Ó, quero concorrer ingresso lá pro Macanudo, né? A Maria Luísa. E se você quer concorrer ingresso lá pro Macanudo, amanhã, né? Amanhã, rapaz, tem Luciano e Banda, né? É, os meninos que são lá de Sorriso vão estar animando a festa do Macanudo amanhã. E se você quer um ingresso, manda pra mim aqui. 996071705. No final do programa a gente vai fazer o sorteio, né? Tá certíssimo! Mato Grosso e Matias, agora aqui no nosso Top Sertanejo.

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1: 33 graus.
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são 6 horas, agora 28 minutos, 6:28 aqui na Regional FM. Programa Top Sertanejo. Mulher mandou. Vamos que vamos aqui. Deixa eu mandar um abraço aqui pro pessoal lá da Malharia Peters, lá no bairro Rio Verde, na audiência do programa. Grande abraço. O pessoal tá trabalhando ouvindo nós. A Paula, a Sueli, a Lívia e a Clarice, né? Estão na audiência do programa lá na Malharia Peters, no bairro Rio Verde, na audiência do programa Top Sertanejo. Olha só, também tá rolando aí o fecha mês, né? Tá terminando o mês, né? Tá terminando o mês, hoje já é dia 28, mês termina agora no final de semana, né? Segunda-feira. 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
1: 32 graus.
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4: É, são 6:45, 18:45 aqui na Regional. Sextou, né? Sexta-feira. É dia de fazer aquele happy hour, né? Deixa eu mandar um abraço aqui pro Jaime e pra Ivone Hickman. Estão lá em Princesa, Santa Catarina, ouvindo nós, né? Que beleza. Abraço pra vocês aí, no município de Princesa, em Santa Catarina, acompanhando a programação da Regional FM através do nosso aplicativo, né? Muito obrigado pela audiência de vocês, né? Qualquer hora dessa, nós aparece aí, né? Eita, né? Passar um pouco de frio, né? Bom demais. 6:46, Cristian e Ralph aqui no Top Sertanejo.

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1: 6:57.
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13: E agora a previsão do tempo. Uma grande chuva de mulher se aproxima de nossa região.

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1: Agora 7:17.
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0: São 7h23, 19h23, né? É, vamos nós aqui com o programa Top Sertanejo. Daqui a pouquinho tem um sorteio dos ingressos para você ir no evento do Bacanudo amanhã à noite, né? É, com Luciano e banda, né?
1: E aí, tudo bom? Como é que tá as coisas por aí, guri?
0: Bom, tudo certo. Abraço, meu amigo Juscelino, tá lá em Santa Rita do Trivelato ouvindo nós, que legal, né? Abraço aqui também para Marilúcia, na audiência do programa, tá ouvindo o programa aqui, grande abraço, obrigado pela companhia aqui na programação da Regional FM. Agora tem Leonardo e Eduardo Costa no Top Sertanejo.

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1: Vem aí Luiz Cláudio e Juliano.
2: Carinho de vocês.

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Olha a hora certa, agora são 7:46, 19:46 na regional. Manda um abraço aqui ainda pro seu Pedro Zamora, tá na audiência do programa no bairro Bandeirantes, obrigado pela audiência, obrigado pela companhia. Ó, quem vai levar os ingressos aqui tem que vir buscar amanhã, antes das 11 da manhã, tem que vir buscar aqui na rádio, os ingressos lá pro clube Macanudo amanhã à noite. O Sebastião do Centro tá levando o ingresso. A Maria Luísa do Veneza tá levando outro ingresso. E Alzenir Campos tá levando outro ingresso. Então, podem vir buscar aqui na rádio amanhã, antes das 11 horas da manhã, para ir pro bailão de amanhã à noite lá no Clube Macanudo, tá certo? 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Eu volto segunda-feira, se Deus quiser, com mais uma edição do programa Top Sertanejo. Boa noite, bom descanso.

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1: Está no ar a Voz do Brasil. As notícias do governo federal que movimentaram o país no dia de hoje.
2: Olá, boa noite.
1: Boa noite para você que nos acompanha em todo o país.
2: Sexta-feira, 28 de agosto de 2026.
1: Vamos aos destaques do dia.
2: Emprego.
1: Brasil registra a criação de mais de 58 mil novas vagas de trabalho formal em julho. Raquel Mariano.
3: O estoque de vínculos de trabalho formal ultrapassou os 48 milhões de empregos.
2: Na Mongólia, o país participa de Convenção das Nações Unidas para o Combate à Desertificação.
1: No debate com mais de 190 países está a recuperação de áreas degradadas e educação ambiental. Gabriela Noronha.
4: O país apresentou como meta a recuperação de mais de 350 milhões de hectares de áreas degradadas até 2030.
2: Atenção quem é dono de uma microempresa ou pequena empresa.
1: Solicitação para o ingresso no Simples Nacional foi antecipada para setembro.
2: A mudança veio com a reforma tributária. Para explicar, conversamos com Tiago Esfredo, chefe da equipe nacional do Simples.
5: Antes eles podiam estar no Simples Nacional, que agora a gente está chamando de Simples Puro. Agora vem uma alternativa intermediária, que está sendo chamada de Simples Nacional Híbrido. Cada empresa precisa verificar o seu negócio para ver onde ele vai ficar melhor.
1: Hoje, na apresentação da Voz do Brasil, Luciano Seixas e Luciana Vasconcelos.
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1: O Ministério do Trabalho e Emprego divulgou hoje os dados mensais do novo CAGED, o Cadastro Geral de Empregados e Desempregados.
2: Em julho, o estoque de vínculos formais chegou a 48 milhões de postos formais de trabalho.
3: O Brasil criou em julho 58.568 novos empregos com carteira assinada. Com isso, o estoque de vínculos de trabalho formal ultrapassou os 48 milhões de empregos. Em quatro dos cinco grupos das atividades econômicas, houve crescimento da oferta de trabalho. São eles: serviço, construção, agropecuária e indústria. Somente o grupo de comércio apresentou queda. O ministro substituto do Trabalho e Emprego, Chico Macena, detalhou os números.
6: O maior crescimento do emprego formal ocorreu no setor de serviços, com saldo de 591.509 postos formais de trabalho. E aqui destaca-se informação, comunicação, atividades financeiras,